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São 2 horas. 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

São 3 horas. 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

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São 4 horas. 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

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São 7 horas. 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
3: 12 minutos depois das 7, muito bom dia a todos. 30 de julho, quinta-feira, e hoje com um ligeiro atraso, saímos agora para as notícias na Rádio Amália. Neste caso, a edição é da jornalista Sofia Almeida.
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3: Fica então o essencial da informação a esta hora com Sofia Almeida. Bom dia.
5: Bom dia. Continua por dominar o fogo no concelho de Valpanços. O incêndio que deflagrou na passada terça-feira à tarde tem, nesta altura, no terreno quase 800 operacionais apoiados por 257 veículos. Com o nascer do dia, devem juntar-se, entretanto, no combate às chamas, também os meios aéreos. Este incêndio já causou danos em pelo menos 21 casas, 8 de primeira ou segunda habitação, e fez 5 feridos. Hoje, mais de 50 concelhos do interior de 8 distritos de Portugal estão em perigo máximo de incêndio. Os concelhos em perigo máximo pertencem aos distritos de Porto Alegre, Santarém, Castelo Branco, Coimbra, Viseu, Vila Real, Bragança e Guarda. Isto de acordo com o Instituto Português do Mar e da Atmosfera. Em perigo muito elevado estão também dezenas de concelhos dos distritos de Viana do Castelo, Braga, Leiria, Aveiro, Porto e Faro. O restante território está com perigo elevado ou moderado de incêndio. O balanço das vítimas mortais do sismo de magnitude de 7,1 que atingiu na terça-feira passada o sudeste do Japão aumentou para 28. A atualização foi feita pelo secretário-geral do governo japonês. A Agência Meteorológica do Japão alertou que sismos de magnitude semelhante poderiam ocorrer nos próximos dias e ainda alertou também para o risco de cheias intensas nos próximos dias que podem provocar deslizamentos de terra nas áreas mais fragilizadas. As autoridades locais indicaram ainda que mais de 300 pessoas ficaram feridas, várias em estado grave e que cerca de 40 mil habitações permanecem sem eletricidade. No futebol, o Benfica vai tentar hoje no Estádio da Luz reverter a derrota por 2-1 da primeira mão com o St. Gallen e garantir o apuramento para a terceira pré-eliminatória da Liga Europa. Caso consiga o apuramento, o Benfica vai defrontar na terceira pré-eliminatória os escoceses do Hearts. O jogo começa às 8 da noite e pode ser visto em direto na SIC. Também às 8 da noite, mas para a Liga Conferência, o Sporting de Braga vai tentar defender uma vantagem de 1-0 sobre os sérvios do Zelens Nikar em jogo da segunda mão, da segunda pré-eliminatória de acesso à competição. Caso garanta a qualificação para a terceira pré-eliminatória, cujos jogos estão agendados para 6 e 13 de agosto, o Braga vai defrontar o Neftchi ou o Dinamo de Minsk, com estes últimos em vantagem depois de terem vencido o primeiro jogo por 4-2.
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0: Baile dos Quintalinhos na voz de António Rocha, 18 minutos depois das 7, muito bom dia, a música é o nosso fado, deixe ficar por aí, tenha uma ótima manhã de quinta-feira.
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0: 7h20, muito bom dia. Seguimos com um tema que agora combina também com este horário. Chama-se Lisboa que Amanhece. Sérgio Godinho, letra e música e voz do disco Na Vida Real, de 1986.

E é de facto lindíssimo este tema, Lisboa que amanhece, Sérgio Godinho. 7h27, bom dia, boa manhã de quinta-feira, fico por aí, já sabe, a música é o nosso fado, mas também por aqui passa a informação. Daqui a pouco vamos à rua da imprensa, espreitaremos as capas dos jornais desportivos nesta manhã de quinta-feira. Mas antes disso, este Barquito Corcel, para a voz da Fábio Rebordão.

0: Vamos à Rua da Imprensa com a jornalista Sofia Almeida. Mais uma vez, bom dia, Sofia.
1: Bom dia. As explicações dadas ontem pelo Ministro da Administração Interna estão em destaque nas primeiras páginas dos jornais. O Diário de Notícias refere que Luís Neves diz empoderado após quebrar silêncio sobre casos do atrelado e das obras. O DN escreve ainda educação e exames, resultado das reapreciações pode estar em risco. O Jornal de Notícias revela que investigação ao tráfico de jogadores de futebol descobre mais 20 jovens enganados por academia. 3 anos após a operação, o CEF tem novas queixas contra a Bsport que chegaram ao Ministério Público e à PJ. O JN dá ainda destaque a declarações de Luís Neves. Nem sempre acertei, mas estive sempre do lado do bem. Sobre o mesmo tema, o Público escreve: Luís Neves, estou totalmente legitimado e empoderado. O Público avança ainda: Nobel propõe tribunais a decidir em 90 dias para fazer crescer a economia. O país já deve ter só uma prioridade, defende um estudo da CIP pedido ao Nobel James Robinson. O Correio da Manhã dá também destaque a declarações de Luís Neves, que garante que a piscina voltará a ser um tanque. O Correio da Manhã revela ainda que autocarro esquece criança em área de serviço. Aconteceu na A2, pai obrigado a percorrer 200 quilómetros para resgatar filha de 11 anos. O Jornal de Negócios refere que candidatos usam trunfo da manutenção na corrida à TAP. A República vai analisar propostas vinculativas. A revista Visão dá hoje destaque a férias em Portugal, luxo no meio da natureza.
0: Obrigado, Sofia. Foi então a Rua da Imprensa nesta manhã de quinta-feira. Vamos agora ao trânsito com o Paulo Monteiro, conferir como é que estão as coisas na estrada.
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0: Vamos a isso, Paulo Monteiro, muito bom dia. A esta hora, quais as principais dificuldades em Lisboa e no Porto?
3: Muito bom dia, António. Temos o trânsito com alguma tranquilidade, poucas filas. Vamos começar pela segunda circular. Temos aqui já algumas paragens à passagem pela Encarnação. Sentido contrário, há abrandamento só no Campo Grande. O IC19 tem o trânsito mais resistente apenas entre Terceira e a reta da Amadora. Há 5, só abrandamento à chegada à Linda Velha, em direção a Lisboa, a marginal sem filas. Na A2, só abrandamento da primeira ponte do Feijó até ao tabuleiro da ponte 25 de Abril. Nem sequer há registro aqui de paragens. Ora, em relação ao Porto, temos abrandamento na A3, a partir da entrada da A4 até à VCI, e na VCI, abrandamento entre a Boa Vista e Francos. Até já.
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Fado Português para a voz de Amália, 7h39, muito bom dia, uma ótima manhã de quinta-feira. Ficamos agora com o tema Noite para a voz de Beatriz da Conceição.

0: Noite na voz de Beatriz da Conceição, 18 minutos para as 8, muito bom dia, uma ótima manhã de quinta-feira. Daqui a pouco vamos ter, além do grande estádio, também a voz de Miquel Salgado para ouvir com o Homem das Castanhas. É para escutar já a seguir.
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0: O Homem das Castanhas, na voz de Miquel Salgado, uma belíssima interpretação esta também. 12 minutos para as 8, muito bom dia. A música é o nosso fado e também, por vezes, o desporto.
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0: Vamos lá então espreitar as capas dos jornais em dia em que o Benfica entra em campo, começando pela capa do jornal A Bola. Faça-se luz, acredito muito que o estádio vai fazer a diferença, espero um ambiente à Benfica para darmos a volta à eliminatória, diz Marco Silva. Praticamente todos os jogadores que chegaram mais tarde estão convocados. Leandro Barreiro volta ao 11. Estreia então oficial de Marco Silva estreia oficial no palco dos encarnados no Estádio da Luz. Marco Silva pede o apoio dos adeptos para este jogo frente ao St. Gallen. Passamos agora para a capa do jornal ainda aqui na Jornal da Bola, aliás, ganhar títulos no Sporting não é cansativo, quem o diz é Eduardo Quaresma e Diogo Costa, titular na Supertaça. Agora sim, passamos para a capa do jornal Record. Marco vai com tudo, internacionais prontos para irem a jogo, confiança inabalável na reviravolta, temos de ser mais fortes coletivamente. Proibido pensar na queda para a Liga Conferência, não há negativismo ou receio. Técnico rejeita ainda deixar cair Sudakov. Passamos para a capa também do jornal O Jogo. Carga máxima, Benfica-St. Gallen hoje às 20h, e o Sporting de Braga também entrar em campo para a Liga Conferência. Águias e Guerreiros jogam hoje a continuidade nas provas europeias com passos importantíssimos na mira. No Porto, Diogo Costa avança para a Supertaça. No Sporting, Quaresma multiplica salário. Um dos destaques aqui na capa do jornal O Jogo. Quanto ao jornal Record, ainda estava aqui escondidinho, mas tenho de dizer ainda que na capa do Record aparece também Eduardo Quaresma, seguro até 2031. Essa renovação também aqui a marcar a atualidade, no caso do Sporting. E Diogo Costa, contra o tempo, fez apenas 3 treinos até à Supertaça, mas deverá ser titular. São estes os principais destaques dos jornais desportivos, com o destaque maior a ser de facto o Benfica a entrar em campo hoje frente ao St. Gallen, depois de ter perdido por 2-1 na primeira mão. Joga então aqui a continuidade na Liga Europa. Quem está na Liga Conferência é o Sporting de Braga, que vai jogar frente ao CLS Nicar hoje às 20h na segunda pré-eliminatória, segunda mão então da Liga Conferência. Amanhã cá estaremos para fazer o rescaldo destes jogos em mais uma edição do Grande Estádio.
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0: A 9 minutos das 8, agora Maria Faia para a voz de João Farinha.

Belíssima esta interpretação de Maria Faia para a voz de João Farinha. 5 minutos 18, muito bom dia. Daqui a pouco voltamos a ter as notícias. Também trânsito na Rádio Amália, não perder. Fico por aí, a música é o nosso fado. E vamos ficar com uma voz de que gostamos muito, Maria da Fé, e este Até Que a Voz Me Doa, do disco De Fado em Fado, de 1988.

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0: 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São 8 horas. 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
2: Bom dia. A proibição do uso de smartphones nas escolas vai ser alargada aos alunos do 7º ao 9º anos, já no próximo ano letivo, segundo uma alteração ao Estatuto do Aluno que será aprovada hoje em Conselho de Ministros. Em declarações à Agência Lusa, o Ministro da Educação explicou que as escolas terão o primeiro período de aulas para se adaptar e fazer a transição para a nova medida que entrará em vigor a 1 de janeiro do próximo ano. A medida que atualmente abrange os alunos do 1º ao 5º ano passará assim a aplicar-se também até ao 9º ano, mantendo-se exceções como situações de saúde devidamente comprovadas.
3: Penso que, à semelhança do que aconteceu para o 1º e para o 2º ciclo, esta medida será muito bem recebida pelas famílias e pelas escolas, porque durante alguns anos nós tivemos dúvidas, houve muitas pessoas que tiveram dúvidas sobre aquilo que se devia fazer na regulação.

0: há mais socialização e menos disciplina. Continua por dominar o fogo no concelho de Valpaços. O incêndio que deflagrou na passada terça-feira à tarde tem nesta altura no terreno mais de 800 operacionais apoiados por 263 veículos. É esperado, entretanto, que os meios aéreos se juntem também no combate às chamas. Este incêndio já causou danos em pelo menos 21 casas e fez 5 feridos. Hoje há mais de 50 concelhos do interior de 8 distritos de Portugal continental em perigo máximo de incêndio rural. Os concelhos em perigo máximo pertencem aos distritos de Porto Alegre, Santarém, Castelo Branco, Coimbra, Viseu, Vila Real, Bragança e Guarda, de acordo com o Instituto Português do Mar e da Atmosfera. Em perigo muito elevado estão também dezenas de concelhos dos distritos de Viana do Castelo, Braga, Leiria, Aveiro, Porto e Faro. O restante território está com perigo elevado ou moderado. No futebol, o Benfica vai tentar hoje no Estádio da Luz reverter a derrota por 2-1 da primeira mão com o St. Gallen e garantir o apuramento para a terceira pré-eliminatória da Liga Europa. O jogo começa às 8 da noite e pode ser visto em direto na SIC. Também às 8 da noite, mas para a Liga Conferência, o Sporting Braga vai tentar defender uma vantagem de 1-0 sobre os sérvios do Zelenskar em jogo da segunda mão da segunda pré-eliminatória de acesso à competição.
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2: Já lá vamos ao trânsito na Rádio Amália. Entretanto, devo dizer também que hoje vamos ter céu pouco nublado ou limpo em quase todo o território nacional, máxima de 29 graus em Lisboa, 31 em Setúbal, Porto 23, Faro 30 graus para esta quinta-feira. Vamos então espreitar o trânsito a esta hora com o Paulo Monteiro. Viva Paulo, mais uma vez, bom dia.
3: Ora, viva António, vamos começar pelo trânsito a norte, vamos até à VCI, sentido Freixo a Rábida, abrandamento das Antas até à 3 e depois mais à frente há novo abrandamento entre a Perlada e Francos. Ora, temos também a Avenida AEP com trânsito resistente a partir da A4 até à Rotunda AEP e na A3 fila já a partir da A4 até à entrada no Porto na VCI. Na Grande Lisboa, na A2, a fila começa junto à primeira ponte do Feijó. Esta fila vai até ao final da ponte 25 de Abril, até porque está ali um carro imobilizado, trânsito mais demorado por isso. A5, fila na descida do Monsanto para as Amoreiras. O IC19 tem abrandamento de Tercena até à Amadora e outra vez de Alfragide até Pinamanique. Em relação à segunda circular, abrandamento no Campo Grande, em direção a Sacavém, sentido contrário a um acidente na segunda circular na Encarnação e já provoca fila a partir de Valfigueira na A1 até chegar à Encarnação. E afeta também a Cril, já com fila a partir do túnel do Grilo até à entrada na segunda circular. Até já.
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1: Seja bem-vindo a mais uma hora deste Bom Dia Amália, quinta-feira, dia 30 de julho, 8 minutos depois das 8. Muito bom dia. Seguimos aqui na nossa rádio com um clássico. Neste caso chama-se O Tempo Volta Para Trás, a voz de António Mourão.

O tempo volta para trás na voz de António Mourão. 8:12, muito bom dia, ótima manhã de quinta-feira. Fique connosco, daqui a pouco fico com a Rua do Ouro, notícias de economia na Rádio Amália. Mas antes disso, este Não Partas Hoje, ficamos com Teresinha Landeiro.

0: 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Notícias de economia na Rádio Mália com a jornalista Sofia Almeida. Muito bom dia.
1: Bom dia, vai ser apresentado esta quinta-feira em Lisboa o estudo sobre o desenvolvimento da economia portuguesa da autoria de James Robinson, Prémio Nobel da Economia em 2024 e do professor da Universidade de Manchester, Nuno Palma. O estudo identifica a reforma do sistema judicial com decisões em 90 dias e a melhoria da qualidade institucional como prioridades essenciais para superar falhas estruturais e burocráticas. O documento critica a dependência excessiva de fundos europeus e defende um modelo assente na eficiência pública para o crescimento a longo prazo. O Plano de Recuperação e Resiliência pagou 13.552 milhões de euros aos seus beneficiários até à semana passada, com a execução a situar-se nos 75%, segundo o último relatório de monitorização. Os maiores valores recebidos estão nas empresas, depois seguem-se as entidades públicas e as autarquias e áreas metropolitanas. Por sua vez, as aprovações de projetos estão em 24.598 milhões de euros, abaixo dos 24.614 reportados na semana anterior. O Instituto Nacional de Estatística revela esta quinta-feira a sua estimativa rápida para as contas nacionais trimestrais relativas ao trimestre que terminou em junho. Recorde-se que nos primeiros três meses do ano o rendimento das famílias cresceu mais do que o consumo. São ainda divulgados hoje os dados de julho dos inquéritos de conjuntura às empresas e aos consumidores e o índice de volume de negócios, emprego, remunerações e horas trabalhadas no comércio referentes ao mês de junho. A Bolsa de Lisboa abriu a sessão desta quinta-feira nos ganhos. Jerónimo Martins, Altri e Teixeira Duarte são as cotadas que mais impulsionam. O PSI 20 estava a subir 0,34%.
0: 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Seguimos com Ricardo Ribeiro, que nos traz este belíssimo amanhã, 8h17. Bom dia. Estas noites...

0: Amanhã, a voz de Ricardo Ribeiro. 8h21, bom dia. A música é o nosso fado. Deixe ficar por aí. Tenha uma ótima manhã de quinta-feira. Daqui a pouco vamos recordar Anita Guerreiro e o tema Sou Tua.
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Incrível interpretação de Anita Guerreiro que aqui recordámos neste Soto, um tema mesmo muito bom. Bom dia, boa manhã de quinta-feira, fique por aí, já sabe, a música é o nosso fado, esteja ligado à Rádio Amália, 91.0 Porto, 92.0 Lisboa, 100.6 Setúbal ou amália.fm. Daqui a pouco temos nova síntese das notícias, mas fazemos este trajeto até lá de Lambreta com o António Zambujo. Vem dar.

0: Lambreta para a voz de António Zambujo, 8h31. Vamos à nova síntese das notícias.
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0: Edição de Sofia Almeida, bom dia.
2: Bom dia, vai ser aprovada esta quinta-feira em Conselho de Ministros uma alteração ao Estatuto do Aluno que vai proibir o uso de telemóveis nas escolas para os alunos do 7º ao 9º ano, já no próximo ano letivo. Em Valpaços, cerca de 800 operacionais continuam a combater o incêndio que deflagrou na tarde de terça-feira e já fez 5 feridos. Hoje é Dia Mundial contra o Tráfico de Pessoas. Para assinalar a data, a ONU alerta para o crescimento do recurso ao tráfico humano por parte de criminosos. As vítimas são obrigadas a cometer crimes e relatam casos de tortura, abuso sexual, fome e isolamento. No futebol, o Benfica recebe hoje o St. Gallen na segunda mão da segunda pré-eliminatória da Liga Europa. O jogo começa às 8 da noite, à mesma hora, mas para a Liga Conferência, o Braga recebe os sérvios do Zelensnikar.
0: Foi informação na Rádio Mali trazida pela Sofia Almeida. Temos encontro marcado à hora certa. Agora outro encontro do trânsito.
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0: Voltamos então ao contacto com o Paulo Monteiro para que ele nos diga como é que estão as coisas na estrada a esta hora. Viva Paulo, mais uma vez bom dia.
3: Ora viva novamente, bom dia António. Vamos primeiro começar pela situação na A8. Temos um carro a arder, está na berma, quilómetro 11, é pouco depois do nó da Crel, ainda assim circula ali com muita precaução por causa do fumo. Ora, na segunda circular temos o trânsito parado, sentido Sacavém-Benfica, por causa do acidente ali junto à área de serviço da Encarnação. A fila começa na A1 em Valfigueira e afeta também a Cril, já com fila do túnel do Grilo até à entrada na segunda circular. Sentido contrário da segunda circular, à fila das Torres de Lisboa até ao Campo Grande. IC19, fila de Tarcena até Queluz, há ali um acidente na descida de Queluz. E depois há fila outra vez de Alfragide até Pinamanique. A5, abrandamento entre o Estádio Nacional e a Linda Velha e fila também na descida do Monsanto. A marginal sem filas. Na A2, pois é, há pouco eu referi que estava um carro avariado na A2, na Ponte 25 de Abril, no tabuleiro, já foi retirado, mas ficaram as consequências. E a fila na A2 agora começa em Corroios, e vai até à ponte 25 de Abril. Passamos agora para o Porto, temos aqui o trânsito parado na VCI, sentido Freixo a Rábida. A fila começa em Oliveira do Douro, na A20, e vai até Francos, sentido contrário da VCI, sem problemas. Avenida AEP, fila da ponte de Lessa até à rotunda AEP. A Via Norte tem fila da A4 até ao Porto, e na A3, abrandamento da A4 até à VCI. Até já.
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Dá-me o braço, onde daí, na voz de Amália. Seguimos 23 minutos para as 9. Atenção que nesta hora vamos ter a rubrica Viver a Saudade, assinada por Luís Montes. E vamos ter também uma belíssima proposta hoje trazida pelo Luís Montes, a não perder. Para já, Cinta Vermelha, Cidália Moreira.

0: Cinta Vermelha na voz de Cidália Moreira. Daqui a pouco temos Viver a Saudade com Luís Montes, a 20 minutos das 9.
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0: 15 minutos para as 9, mais uma edição de Viver a Saudade, trazida por Luís Montes.
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12: Peço silêncio que vamos agora viver a saudade de ouvir estes dois grandes fadistas ao vivo, Carlos do Carmo e Raquel Tavares. Felizmente vamos poder voltar a ver ao vivo Raquel Tavares a cantar no Festival Caixa Alfama já no dia 12 de setembro. Os dois em dueto cantam O Que Sobrou de um Queixume, que nos diz se não sabes que a saudade que nos abre e nos invade só aparece quando não se esquece.
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1: Viver a saudade com Luís Montes e belíssimo este destaque hoje dado a Carlos do Carmo com Raquel Tavares. 11 minutos para as 9, bom dia. Agora, Camané.

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1: Contei tempo na voz do Camané, 9 minutos para as 9. Agora, havemos de ir a Viana. Ficamos com a voz da Alexandra.

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1: O único Fernando Maurício Rei sem Coroa em Voltei ao Cais. 3 minutinhos para as 9. Mais um clássico, Fernanda Maria em Fadista de Raça. Depois temos as notícias e o trânsito. Bom dia, fique connosco, boa quinta-feira.

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2: Informação na Rádio Mali, edição de Sofia Almeida. Muito bom dia.
3: Bom dia. Vai ser aprovada esta quinta-feira em Conselho de Ministros uma alteração ao Estatuto do Aluno, que vai proibir o uso de telemóveis nas escolas, também para os alunos entre o 7º e o 9º ano de escolaridade, já no próximo ano letivo. Em declarações à agência Lusa, o Ministro da Educação explicou que as escolas serão o primeiro período de aulas para se adaptar e fazer a transição para a nova medida que entrará em vigor a 1 de janeiro do próximo ano. A medida, que atualmente abrange já os alunos do 1º ao 5º ano, passará também a aplicar-se até ao 9º, mantendo-se exceções como situações de saúde devidamente comprovadas.
4: Penso que, à semelhança do que aconteceu para o 1º e para o 2º ciclo, esta medida será muito bem recebida pelas famílias e pelas escolas, porque durante alguns anos nós tivemos dúvidas, houve muitas pessoas que tiveram dúvidas sobre aquilo que se devia fazer na regulação do uso dos telemóveis e das redes sociais, mas hoje a evidência científica sobre os efeitos negativos no desenvolvimento dos jovens é demasiado evidente e não podemos ignorá-lo. Ou seja, é uma responsabilidade de política pública fazer esta recomendação na restrição ou mesmo proibir, como vamos fazer agora no 3º ciclo.
3: Fernando Alexandre explicou ainda à agência Lusa que a decisão teve por base a tendência internacional e um novo inquérito.

0: focos de incêndio ativos, mas acredita que os meios aéreos poderão ajudar na consolidação. No local estão no combate às chamas quase 800 operacionais, apoiados por 263 meios terrestres. Entretanto, a Estrada Nacional 315, que liga Val de Telhas a Bolsa, no concelho de Mirandela, já reabriu ao trânsito. O incêndio começou ao início da tarde de terça-feira, no concelho de Valpaços. Já fez 5 feridos, 3 desalojados e danificou 21 habitações. Vai ser apresentado hoje em Lisboa um estudo sobre o desenvolvimento da economia portuguesa da autoria de James Robinson, a Prémio Nobel da Economia em 2024, e Nuno Palma, professor da Universidade de Manchester. O estudo identifica a reforma do sistema judicial com decisões em 90 dias e a melhoria da qualidade institucional como prioridades essenciais para superar falhas estruturais e burocráticas. O documento critica a dependência excessiva de fundos europeus e defende um modelo assente na eficiência pública para o crescimento de longo prazo.
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2: De novo, o trânsito na Rádio Amália com Paulo Monteiro. Viva Paulo, muito bom dia mais uma vez.
3: Ora, viva novamente, bom dia António. Começamos agora pela cidade do Porto. Ora, temos aqui fila, uma fila enorme na VCI, sentido Freixo a Rábida. Há um acidente antes de chegar a Francos e por esse motivo está tudo parado para quem vem de Gaia. A fila começa na A20, em A20s, esta fila vai até ao Freixo e depois segue pela VCI até Francos. Sentido contrário, o trânsito está com bom escoamento. Ora, temos dificuldades também na Avenida AEP, fila da Exponor até ao Porto, a Via Norte tem fila da A4 até à VCI e na A3 fila de Águas Santas também até entrar no Porto na VCI. Na Grande Lisboa, o trânsito está aqui parado na A2, a partir da Baixa de Corroios até à Ponte 25 de Abril. Na A1, há fila de Valfigueira até Sacavém, porque há um acidente na segunda circular, ali na Encarnação, e a fila continua depois até à Encarnação. Sentido contrário, fila das Torres de Lisboa até ao Campo Grande. IC19, há um acidente na descida de Terceira para Queluz, a fila começa no Cacém. Sentido contrário, também está o trânsito parado devido a outro acidente neste sentido, no mesmo sítio, em Terceira. A fila começa em Alfragide. A5, abrandamento entre Porto Salvo e Miraflores e fila na descida do Monsanto. A marginal tem fila entre Passo de Arcos e Caxias nos dois sentidos. Até já. Até já não, o Porto. Não, nós começamos pelo Porto, está tudo bem, António. Até já.
2: Pronto, até já, Paulo. 9:06, bom dia. Daqui a pouco temos a Amália em Guitarra Triste, no início de mais uma hora deste Bom Dia Amália. Fique por aí.
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4: Muito obrigada.

0: Guitarra triste, a voz de Amália, 9 minutos depois das 9.
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0: Com céu pouco nublado a limpo em todo o território nacional, máxima de 29 graus em Lisboa, 31 em Setúbal, Porto chega aos 23, Faro 30 graus para esta quinta-feira, 30 de julho. Vamos começar por ouvir Cátia Guerreira nesta hora, no tema Asas. A Cátia Guerreira, que passa pelo Festival Caixa Alfama também deste ano, vai estar na grande homenagem ao Rodrigo em Casa da Mália ao vivo, com José Gonçalves, claro, o habitual anfitrião, mas também Ricardo Ribeiro, a Cátia Guerreira e o próprio Rodrigo vão passar por lá. Vamos ouvir a Cátia Guerreiro agora com este Asas, que nos faz recuar até 2001, até ao disco Fado Maior.

Asas para a voz de Cátia Guerreiro, 14 minutos depois das 9. Daqui a pouco temos a nossa Praça da Alegria a não perder, mas antes disso ficamos a ver as vistas com Ana Margarida Prado.

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0: 19 e 17, e hoje temos uma praça da alegria especial, pois esta piada foi enviada por um nosso ouvinte para o nosso WhatsApp. O nosso ouvinte Arthur enviou-nos então esta piada. Pelo menos eu espero não estar a errar aqui no nome do nosso ouvinte, porque é o que me parece, é que se chama Arthur, pela informação que está aqui indicada no WhatsApp. Mas de qualquer das formas vamos passar ao mais importante, que é a piada. Ainda tentei que o Arthur pudesse gravar esta piada, mas enfim, fica para uma outra ocasião. Mas já sabe que pode também enviar a mensagem em formato áudio para aqueles que não... Enfim, para os menos tímidos, teria graça também recebermos aqui mensagens em áudio. Mas vamos lá a isso. Porquê que quando o cão vai fazer xixi, levanta uma pata? A pergunta é esta. Porquê que o cão, quando vai fazer xixi, levanta uma pata? Porque se levantasse as duas, caía.
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0: Fica aí então esse convite, agradecendo aqui ao Arthur que nos fez chegar então esta piada. Pode também fazê-lo por escrito ou de preferência até por áudio. 965-688-360, 965-688-360 é o WhatsApp da Rádio Amália.
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0: Cavalo Russo para a voz de Nuno da Câmara Pereira, 9h23, muito bom dia. Daqui a pouco vamos ter Gaivota para a voz da Dulce Pontes.
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0: Voltamos à informação na Rádio Amália, edição de Sofia Almeida. Bom dia.
1: Bom dia. Quatro meios aéreos já se juntaram no combate às chamas no incêndio em Valpaços. Segundo a Proteção Civil, este fogo tem já 80% do seu perímetro dominado. Vai ser aprovada esta quinta-feira em Conselho de Ministros uma alteração ao Estatuto do Aluno, que vai proibir o uso de telemóveis nas escolas, também para os alunos do 7º ao 9º ano. Hoje é Dia Mundial contra o Tráfico de Pessoas. Para assinalar a data, a ONU alerta para o crescimento do recurso ao tráfico humano por parte de criminosos. As vítimas são obrigadas a cometer crimes e relatam casos de tortura, abuso sexual, fome e isolamento. No futebol, o Benfica recebe hoje o St. Gallen na segunda mão da segunda pré-eliminatória da Liga Europa. O jogo começa às 8 da noite e pode ser visto em direto na SIC, à mesma hora. Mas para a Liga Conferência, o Braga recebe os sérvios do Zelensnikar.
0: Foram então as notícias. Passamos agora para o trânsito.
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0: Vamos lá, Paulo Monteiro, o que é que contas a esta hora? Bom dia.
3: Viva novamente, bom dia, António. Tem sido uma manhã mais agitada do que é habitual agora nestas últimas semanas de julho. E por causa de acidentes, no IC19 ainda estão por resolver dois acidentes, os dois muito perto um do outro. São ambos ali na subida de Tercena, entre Queluz e o Nó da Amadora. E relativamente ao acidente que ocorreu no sentido Lisboa-Sintra, o trânsito neste momento está cortado no IC19, ali na subida de Tercena, está a ser desviado para Massamá. É um acidente com várias viaturas e a fila começa em Alfragide e vai até à subida de Tercena. Mas também há acidente no sentido contrário. É um acidente também no mesmo local, em Tercena, ali na descida de Tercena, a fila começa no Cacém. Na segunda circular, temos acidente por resolver na Encarnação, em direção a Benfica. A fila começa na A1, em Val Figueira. Sentido contrário à fila das Torres de Lisboa até ao Campo Grande. Temos também dificuldades na A5. Há um acidente na A5, sentido Cascais-Lisboa, na subida para Linda a Velha. A fila começa na Ribeira da Laje. Mais à frente, fila também na descida de Tercena. Na Marginal, há fila do Alto da Boa Viagem até Passo de Arcos, porque há obras em Passo de Arcos. E na A2, fila da primeira ponte do Feijó até à ponte 25 de Abril. Passamos para o norte, para o Porto. Temos aqui trânsito parado na A20, a partir de A20s. Esta fila vai até Francos, na VCI. O acidente que ali ocorreu já está resolvido. Avenida AEP tem fila da Ponta de Lessa até à VCI. E na A3, lentidão da A4 também até ao Porto. Até já.
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0: Tiroliro, Amália.
1: Obrigada.
0: Nós é que agradecemos.
1: Obrigada.
0: Aliás, vamos poder ouvir ainda mais Amália nesta hora. A escolha de Frederico Santiago para hoje. Ele é convidado desta semana do programa Os Fados da Minha Vida. Mas já lá vamos. Antes disso, ficamos com o fado da Bia, Hélder Moutinho.

0: Fado da Bia na voz de Hélder Moutinho. 20 minutos para as 10, bom dia. Daqui a pouco temos Paulo Bragança para ouvir.
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0: Na ribeira deste rio, a voz de Paulo Bragança. Ficamos agora com mais uma escolha de Frederico Santiago, ele que é o convidado desta semana do programa Aos Fatos da Minha Vida, é coordenador das edições especiais dos álbuns de Amália, pela Valentim de Carvalho. E neste mês de Amália, ainda neste mês de Amália, nesta última semana do mês de julho, ficamos então com estas escolhas de Frederico Santiago. Vamos então a mais uma delas, a 14 minutos das 10.
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2: Olá, sou o Frederico Santiago e venho partilhar convosco os fados e as canções também de Amália que mais me marcaram.
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2: Desde o Summertime, por exemplo, e quando digo das melhores versões é a nível mundial, não é? Não. Aliás, eu sempre que digo qualquer coisa da Amália, comparo-a com os seus congêneres, não é? Não. Com aquelas pessoas que mudaram o género.
3: Imagino que seria Gershwin compor para Amália.
2: É, mas acho que indiretamente se compôs. Só que, quer dizer, eu não sei, se calhar vou chocar muitas pessoas, mas o Gershwin é um grande compositor. Mas eu acho que esta coisa do fado tem uma coisa muito especial. E eu sempre que me perguntam qual é o repertório mais erudito da Amália, Eu adoro as coisas do Alan Ullman, mas o repertório mais erudito é o fado tradicional, porque é o fado em que ela pode fazer mais coisas, é o género em que ela, ou o tipo de fado em que ela pode fazer mais coisas. E eu acho que as invenções dela na maneira como estilava, não é mais do que estilar, mas a maneira como reinventava as melodias do fado tradicional é musicalmente a coisa mais erudita que ela tem. E por isso acho que ainda falta uma no meio, mas depois temos que acabar com o povo Clavas no Rio.
3: Pronto, então tu queres avançar, qual é que será a que fica antes do povo Clavas no Rio?
2: Começámos com um fado tradicional, que foi o Cansaço. E pronto, para também não parecer que eu não considero imensamente a música do Alan Ullman, vamos ouvir o fado português.

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1: Vejam bem a voz de Gisela João a 3 minutinhos das 10, à altura em que voltamos a ter as notícias e o trânsito. Até lá, ficamos com Filipa Cardoso, outra das vozes do festival Caixa Alfama deste ano, o festival que se realiza nos dias 11 e 12 de setembro, grande festival de fado, e a Filipa Cardoso vai marcar presença. Vamos ouvi-la aqui com Meu Amor até bem pertinho das 10. Bom dia.

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1: Notícias na Rádio Amália, edição de Sofia Almeida. Muito bom dia.
2: Bom dia. A economia portuguesa recuperou no segundo trimestre ao crescer 0,8% em cadeia, após ter praticamente estagnado no arranque do ano, isto de acordo com a estimativa rápida divulgada esta quinta-feira pelo Instituto Nacional de Estatística. A aceleração de crescimento verificou-se também na comparação homóloga com o produto interno bruto, a avançar 2,5% após um crescimento de 2,4% no arranque do ano. Comparando com o primeiro trimestre, avançou 0,8%, uma aceleração face aos 0,1% registados entre janeiro e março. Vai ser aprovada esta quinta-feira em Conselho de Ministros uma alteração ao Estatuto do Aluno que vai proibir o uso de telemóveis nas escolas, também para os alunos do 7º ao 9º ano, já no próximo ano letivo. Em declarações à agência Lusa, o Ministro da Educação explicou que as escolas terão o primeiro período de aulas para se adaptar e fazer a transição para a nova medida que entrará em vigor a 1 de janeiro do próximo ano. A medida, que atualmente abrange os alunos do 1º ao 5º ano, passará assim a aplicar-se também até ao 9º ano.
3: Penso que, à semelhança do que aconteceu para o 1º e para o 2º ciclo, esta medida será muito bem recebida pelas famílias e pelas escolas, porque durante alguns anos nós tivemos dúvidas, houve muitas pessoas que tiveram dúvidas sobre aquilo que se devia fazer na regulação do uso dos telemóveis e das redes sociais, mas hoje a evidência científica sobre os efeitos negativos no desenvolvimento dos jovens é demasiado evidente e não podemos ignorá-lo. Ou seja, é uma responsabilidade de política pública fazer esta recomendação na restrição ou mesmo proibir, como vamos fazer agora no 3º ciclo.
2: Fernando Alexandre explicou ainda em declarações à agência Lusa que a decisão teve por base a tendência internacional e um inquérito novo aos diretores escolares que relataram que nos espaços onde não entram telemóveis há mais socialização

0: climáticas. O mundo entra hoje em dívida ecológica no dia da sobrecarga da Terra ao esgotar os recursos naturais do planeta disponíveis anualmente. As contas são da Organização Internacional para a Sustentabilidade, Global Footprint Network, segundo a qual a humanidade está a utilizar os recursos naturais 73% mais rápido do que o planeta é capaz de os regenerar. Portugal sozinho esgotou em 2026 os recursos naturais anuais disponíveis do planeta a 7 de maio.
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2: Vamos ao trânsito agora na Rádio Amália com o Paulo Monteiro. Viva Paulo, mais uma vez, bom dia.
3: Ora, viva novamente, bom dia António. Já nós estávamos habituados a manhãs assim tão agitadas como a de hoje. Ora, o IC19 mantém-se cortado sentido Lisboa-Sintra, ali na subida de Tercena, por causa de um acidente em cadeia. Trânsito a ser desviado para Massamá. Ora, temos dificuldades a partir de Alfragide até Massamá. Sentido inverso, está resolvido o acidente na descida de Tercena, agora temos abrandamento entre a zona de Tercena e ali a saída para a Amadora. Ora, a segunda circular também tem um acidente ainda por resolver na Encarnação e a fila começa na Bobadela. Sentido inverso, há fila das Torres de Lisboa até ao Campo Grande. Há cinco, abrandamento entre Porto Salvo e Linda a Velha e fila na descida do Monsanto. A marginal tem fila do Alto da Boa Viagem até Passo de Arcos, isto por causa das obras em Passo de Arcos. Na A2 só há abrandamento na subida do Pragal para a ponte 25 de Abril. No Porto, ainda está por resolver agora um acidente na VCI, sentido Freixo a Rábida, junto à A3, a fila começa em Oliveira do Douro. Na A44 há fila de Valadares até Coimbrões, devido a um acidente no acesso da A44 para a A1 em Coimbrões. E na Avenida AEP ainda há abrandamento da rotunda AEP até à VCI e na A3 fila da circunvalação até à VCI. Atenção agora ao acidente que ocorreu na A4, sentido Amarante-Porto, um acidente ali antes de Águas Santas e a fila começa na zona de Hermesinde. Até já.
2: Até já, Paulo. Vamos então daqui a pouco ter Amália com o namorico da Rita antes de mais uma edição do programa Bairro Alto.
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2: Letra A, António Pinto Basto. Nasceu em Évora a 6 de maio de 1952 e destaca-se como um dos fadistas mais populares da sua geração. Tinha 13 anos quando os pais o apresentaram uma noite de fados na Feira dos Salesianos em Évora. Isso foi para ele uma grande revelação. Ficou fascinado com tudo aquilo. Diz: fiquei seduzido, convertido ao fado a partir daí. Em cooperação com uma das irmãs, também impressionada com o espetáculo, pediram aos pais para fazer um retiro na garagem da casa, que batizaram de Toca, em homenagem à casa de Carlos Ramos. E aí passaram a fazer as festas de fim de semana, com a particularidade de acabarem sempre em fado. António Pinto Basto tinha acesso aos poemas do seu avô, João Vasconcelos e Sá, e cantava letras originais nos fados tradicionais. O seu tio, depois de passar pela Toca, numa das noites de festa, apreciando os dotes de interpretação do seu sobrinho, resolve trazê-lo a Lisboa. Com 16 anos, Pinto Basto participou então na Grande Noite do Fado, como representante da Casa do Alentejo, e cantou por diversas casas de fado na capital. É também por intermédio do seu tio que grava o primeiro disco, em 1970, um EP editado pela Alvorada, com letras do avô e do tio e músicas do fado tradicional. Tinha apenas 17 anos quando, com este primeiro disco, começou a sua carreira. Nos anos de 72 e 73, gravou mais 2 EPs, depois foi estudar para Luanda e regressou ao país um mês depois do 25 de Abril.

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2: Bom dia, a economia portuguesa acelerou entre abril e junho, quer face ao período homólogo de 2025, quer face aos três meses anteriores de 2026. A estimativa rápida hoje revelada pelo Instituto Nacional de Estatística mostra que o produto interno bruto cresceu 2,5% no segundo trimestre em termos homólogos e 0,8% em cadeia. Os dados divulgados hoje são estimativas rápidas do INE. Os números definitivos serão publicados a 31 de agosto. Agora, dados do Eurostat, a economia da zona euro cresceu 1% no segundo trimestre, em termos homólogos, com Portugal a apresentar a terceira maior taxa. Já na comparação em cadeia, o produto interno bruto dos países do euro avançou 0,4%. Já na União Europeia, o PIB subiu 1,2%. As alterações à lei da nacionalidade poderão levar a perdas de 15,9 mil milhões de euros em Portugal numa década. É o que revela um estudo do ISEG encomendado pela Associação para a Participação Cívica. No pior cenário, marcado por uma quebra profunda da confiança na estabilidade portuguesa, o impacto económico poderá atingir 655,1 milhões de euros no primeiro ano, 8,37 mil milhões de euros em 5 anos e 23,54 mil milhões de euros ao longo de uma década. Perante as conclusões deste estudo, a Associação pediu uma audiência ao Ministro da Presidência, António Leitão Amaro. Os incêndios na região de Madrid, dados como estabilizados na tarde de ontem, continuam hoje sem avançar e sem focos ativos. Em comunicado, a delegação do Governo de Espanha na comunidade de Madrid afirma que as condições meteorológicas da noite permitiram consolidar o perímetro do incêndio. As autoridades espanholas realçam, no entanto, que o risco de incêndio continua a ser muito alto, com os trabalhos no terreno centrados na vigilância e refrescamento das zonas afetadas para manter a estabilidade. Por cá, continua por controlar o incêndio que lavra desde a passada terça-feira em Valpaços. No combate às chamas, estão agora mais de 850 operacionais, apoiados por 283 viaturas e 5 meios aéreos. Na última madrugada, um objeto não identificado caiu numa aldeia polaca a cerca de 95 quilómetros da fronteira com a Ucrânia, causando uma explosão enquanto a Rússia lançava ataques de longo alcance em toda a Ucrânia. Ainda não é claro que o objeto que caiu na Polónia era um míssil russo, mas qualquer potencial ataque russo em território de um membro da NATO corria o risco de ser percebido como uma escalada na guerra de Moscovo contra a Ucrânia.
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1: Como eram o Recio e o Terreiro de Belém nos séculos XVIII e no princípio do século XIX? Há variedíssimas pinturas que mostram estes locais, mas o Museu da Cidade de Lisboa, Palácio Pimenta, que fica no Campo Grande, tem agora expostas três novas vistas de Lisboa. Estas obras proporcionam uma oportunidade rara para podermos admirar como era Lisboa há muitos anos. Porquê é que esta mostra é especial? Porque são três pinturas de coleções privadas e que, como tal, normalmente não estão acessíveis ao grande público. Mas se for ao Museu da Cidade de Lisboa, que fica no Campo Grande, para além de ver estes três quadros, não deixe de visitar as restantes exposições que merecem a nossa especial atenção.
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1: Tempo de informação na Rádio Mal, edição de Sofia Almeida. Muito boa tarde.
2: Boa tarde, o Chega quer ouvir na Comissão Permanente da Assembleia da República o Ministro da Administração Interna e a Ministra da Justiça sobre as polémicas que envolvem Luís Neves enquanto Diretor da Polícia Judiciária. Este pedido, com caráter de urgência, já deu entrada no Parlamento numa carta direcionada a José Pedro Aguiar Branco. O partido pede que a audição a Luís Neves aconteça no início da próxima semana. O grupo parlamentar do Chega considera que os esclarecimentos dados ontem em conferência de imprensa por Luís Neves foram insuficientes e levantaram questões de possíveis ilegalidades. Além disso, pede também a presença da Ministra da Justiça para outros esclarecimentos necessários. Recorde-se que ainda esta semana o Presidente da Assembleia da República interferiu por ausência de consenso o mesmo requerimento apresentado pela Iniciativa Liberal para ouvir Luís Neves na Comissão Permanente do Parlamento. A economia portuguesa acelerou entre abril e junho, quer face ao período homólogo de 2025, quer face aos três meses anteriores de 2026. A estimativa rápida revela que o produto interno bruto cresceu 2,5% no segundo trimestre em termos homólogos e 0,8% em cadeia. Os dados concretos do Instituto Nacional de Estatística serão divulgados a 31 de agosto. Agora, dados do Eurostat, a economia da zona euro cresceu 1% no segundo trimestre em termos homólogos, com Portugal a apresentar a terceira maior taxa. Já na comparação em cadeia, o produto interno bruto dos países do euro avançou 0,4%. Quanto ao desemprego, os dados do Eurostat mostram que estabilizou em Portugal e manteve-se abaixo da média da União Europeia. A taxa de desemprego foi de 5,6% em Portugal, em junho. Na União Europeia foi de 6% e na zona euro de 6,3%. Em seis meses, a GNR registou 312 casos de maus-tratos a animais de companhia e 159 abandonos. Lembrando que o período de verão corresponde tradicionalmente à época do ano em que se verifica o maior número de casos de abandono de animais de companhia, a GNR avançou hoje que entre 2024 e o primeiro semestre deste ano, a atividade de fiscalização e investigação desta polícia registou mais de 2.400 crimes e deteve 28 pessoas em todo o território nacional. Antecipando o Dia Internacional do Animal Abandonado, que se assinala a 15 de agosto, a GNR sublinha que as férias de verão concentram quase 40% dos abandonos de animais.
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edição de Fatos Pedidos da Hora do Almoço. Vamos, nesta primeira meia hora, mais coisa, menos coisa, menos do que isso, na verdade, hoje, ler os pedidos que nos chegaram para senhorfado@amalia.fm. Já lá vamos também. 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Meio-dia 10, seguimos com o primeiro pedido para hoje, da Maria José Conde, e diz o seguinte: boa tarde, sou a Maria José Conde do bairro das Furnas e peço para quinta-feira, 30 de julho, Vítor Ribeiro no fado Amigo Joaquim Maralhas, para dedicar à minha filha Mónica Conde, amiga Sara, ao meu irmão, o Aurora das Furnas. Para todos vocês um beijinho e bom fim de semana. Maria José, um beijinho também para si, e ficamos com este Amigo Joaquim Maralhas, para a voz de Vítor Ribeiro.

0: Joaquim Aranhas.
1: Amigos Joaquim Aranhas, na voz de Vítor Ribeiro, vamos também daqui a pouco dar os parabéns a todos aqueles que fazem anos hoje, nesta quinta-feira, dia 30 de julho. Mas já lá vamos, antes disso, mais uma mensagem, neste caso duas. A primeira da Bem-vinda Pereira, que diz o seguinte: gostava de ouvir Quando Me Sinto Só, cantado pelo saudoso Fernando Maurício, dedico ao meu marido Eduardo Pereira, à memória do meu cunhado Fernando Pereira e do nosso amigo Fernando Garcia. Dedico também toda a família e amigos, não esquecendo Suzete, com um beijinho. Dedico também aos companheiros do Parque de Campismo de Melites, para o amigo e restante equipa, envio cumprimentos, beijinhos desta imigrante, Bem-vinda Pereira, mulher do Eduardo Pereira, embaixador da Moraria na Alemanha, filho do Gutenberg. E também o Eduardo me enviou uma mensagem que diz mais ou menos a mesma coisa, no sentido em que também pede Quando Me Sinto Só, cantado pelo saudoso Fernando Maurício, para dedicar à mulher Bem-vinda Pereira, à memória do amigo Fernando Pereira e do nosso amigo Fernando Garcia. Dedico também a toda a família e amigos, não esquecendo a Suzete, com um beijinho. Dedico também aos companheiros do Parque de Campismo de Melites, para o amigo Maralhas também e restante equipa, vai um abraço deste imigrante na Alemanha, Eduardo Pereira, lá está, o embaixador da Moraria na Alemanha, filho do Gutenberg. Um abraço para os dois, para o Eduardo e para a Bem-vinda também. E vamos a isso, ouvir este Quando Me Sinto Só, para a voz de Fernando Maurício.

Quando me sinto só, para a voz de Fernando Maurício, 17 minutos depois do meio-dia, está no Senhor Fado a sua sessão de fados pedidos da hora do almoço. Vamos então olhar aqui para os nossos aniversariantes de hoje. Vamos dar os parabéns então a todos aqueles que fazem anos neste dia 30 de julho, último dia do mês de julho. Vamos olhar então aqui para os aniversários, neste que é o Dia Internacional do Amigo, Dia de São Pedro Crisólogo, Dia Mundial contra o Tráfico de Pessoas, também aqui o nascimento da atriz Eunice Munhoz, ela que nasceu no dia 30 de julho de 1928 e deixou-nos no dia 15 de abril de 2022. Também Nicolau Rainer, ator e realizador, 30 de julho de 1949, deixou-nos no dia 14 de março de 2016. E por fim também nascimento do cantor e compositor Rui Veloso. Tenho aqui o aniversário de casamento da fadista Luísa Rocha e do guitarrista Guilherme Banza, também da Maria da Conceição e do Agostinho Ferreira, Aldina e do Vieira, aniversário de casamento também, são tios da Benilde Simões de Marvila, também o Everaldo do Brasil, cunhado da Eliane Dias, Tatiana Franco, da Ramada Odivelas, filha da Fernanda e do Paulo Franco, também a Micaela, filha da Luísa e do falecido Tony de Souza, Mississauga, a Toronto, Canadá, Cristina Lopes, filha da Nelite do Poço de Bispo, Tânia Caracol, filha da Rosa e do Jerónimo Caracol, também a Ana Cristina Claro, filha da saudosa Maria Vitória Claro, ainda Marco Borges, filho da Irene Borges de Canessas, Helena Costa da Charneca da Caparica, Lisboa, da florista da Charneca, Maria Elizabeth, mulher do fadista Luís Graça, Lucília Marcelino, mulher do José Garcia, também motorista profissional, Joaquim Santos, amadora, natural do Castelo de Lisboa, e Helena Filipe Santiria da Azóia Loures, natural de Coimbra. Ainda Amara Almeida, da Amadora, Manuela Almeida, da Brandoa, João Paulo Gonçalves, de Canessas, Odivelas, Luís Pereira, de Canessas, Ana Rita Assunção, Caxias, Oeiras, Ana Carvalho Abreu, de Lisboa, Armando Almeida, de Loures, António Grilo, Montijo, Eduardo Gonçalves, da Pontinha, Maria do Amparo, Queluz, Sintra, Vítor Palma Martins, de Sintra, Catarina Sá, Vila Chã, Barreiro, Alfredo Simões, Mafalda Marinho e Soraya Gomes. Aniversariantes então aqui que constam na nossa lista de aniversários para este dia 30 de julho. Vamos ler mais uma mensagem, mais um e-mail que nos chegou, e esta mensagem recebia da Zita Rebelo e diz o seguinte: boa tarde, gostaria de ouvir Augusto Soares no tema Numa Viela Perdida, na próxima quinta-feira, dia 30 de julho de 2026. Quero dedicar ao músico Arménio de Melo, à família do Maralhas também, Joaquim Ferreira, esposa, e ao músico Bruno Soares. Obrigado pela atenção. Um beijinho, Zita Rebelo. Zita, um beijinho também. E vamos ouvir então o Augusto Soares neste tema chamado Numa Viela Perdida.

Numa viela perdida, Augusto Soares, vamos ler mais uma mensagem e esta diz o seguinte, é do Manuel Dias. Bom dia, gostaria de ouvir António Zambujo no tema Não Me Dou Longe de Ti, para todos e todas aqueles que escutam a Rádio Amália. Obrigado e bom fim de semana. Manuel, um forte abraço, obrigado pela mensagem também e por nos fazer recuperar, digamos, este tema. Que já não ouvi há muito. Chama-se Não Me Dou Longe de Ti, para a voz do António Zambujo.

Não me dou longe de ti, a voz de António Zambujo. Meio-dia e 29, vamos ler mais uma mensagem última que estava aqui guardada, da Aida Duarte, que diz o seguinte: boa noite, foi enviada à noite esta mensagem. Quando for possível, gostaria de ouvir Fado Balada por António Pelarico. Peço desculpa caso o nome não seja assim, mas sim Negro Child. Portanto, eu tenho aqui os dois temas. Fiquei sem saber qual é que a Aida quereria e, portanto, eu vou arriscar no Negro Child. Se não for este, enfim, peço desculpa e para a próxima terá a oportunidade então de ouvir o Fado Balada, ou neste caso logo nos dirá alguma coisa a Aida, que continua assim, agradecendo e dizendo também que cumprimenta e dá a sua vénia para o nosso programa, que a deixa agradavelmente presa à Rádio Amália. Não posso nem devo calar, diz ainda a Aida, o apreço que dou ao singular humanismo do Sr. Joaquim Maralhas. Tinha aqui também umas palavras da Aida que certamente significam muito neste caso para o Joaquim, como sempre são, como sempre sentimos, não é? Essas palavras de apreço dos nossos ouvintes. A Aida Araújo do Porto. Aida, um beijinho grande para si também. Muito obrigado pela participação, Aida Araújo do Porto, que nos pediu então a voz do António Pelarico. Espero que seja este o tema, Negro Child, com a letra de Jorge Fernando, música também de Jorge Fernando, editado em 1994. Vamos ouvir então o António Pelarico. A partir de agora pode também ligar para participar em direto, 210105740, 210105740. Ligue, participe. 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
3: O Senhor Fado, a sua sessão de fatos pedidos da hora do almoço. 25 minutos para a uma. Vamos agora conversar com a Judita Almeida da Água Alva. Ela quem já está em linha. Judita, seja bem-vinda.
4: Ora, boa tarde, Sr. António Vieira.
3: Muito boa tarde.
4: Como está, Sr. António?
3: Eu estou bem, graças a Deus, tudo bem, felizmente, Judita. E espero que a Judita também.
4: Eu também, graças a Deus, obrigado. 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
3: É isso mesmo, Judite. E quem é que vamos ouvir?
4: Queremos ouvir José Gonçalves, nas regiões de Portugal.
3: E é para dedicar a quem este tema?
4: É exclusivo para a minha amiga Carla Freire, que nos escuta em Fernão Ferro, que ela hoje faz anos, para lhe dar os parabéns. Eu gosto muito dela e tudo bom para ela. E para vocês todos, até para a semana.
3: Um beijinho grande, Judita. Obrigado pela sua participação também, Judita Almeida, a pedir-nos aqui Brasões de Portugal para a voz de José Gonçalves, e fica o apelo para os restantes ouvintes que participarem nesta edição do Senhor Fado, para não se esquecerem nunca de desligar o som do rádio. Eu aqui não estava bem a perceber se seria disso ou não, e entretanto já há mais de meio, deixei obviamente que a Judita terminasse, porque já estava a entrar na fase final, digamos assim, da participação, mas depois apercebi-me que de facto se ouvia lá atrás o rádio. Tenha-se cuidado então de baixar o rádio sempre que entra no Senhor Fado, para que o som possa ser o melhor possível. Brasões de Portugal, ficamos então com o José Gonçalves.

0: razões de Portugal, José Gonçalves, 20 minutos para uma. Vamos agora conversar com o Luís Miguel Dantas, que me liga do Catujal e que já está em linha. Caro amigo Luís, muito boa tarde.
1: Boa tarde, amigo António Vieira, espero que esteja tudo bem por aí.
0: E espero que também por aí, na medida do possível, Luís.
1: Sim. É com aquela tristeza normal, mas claro. Tem que ser um dia de cada vez.
0: É mesmo, amigo.
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0: E o que é que vamos ouvir agora?
1: Vamos ouvir António Mourão num tema espanhol, com alguma alegria, para dar ânimo, com o tema Cartagenera, para dedicar à minha saudosa mãe, Rosa Dantas, com muita saudade e tristeza, mas ela está a olhar por todos nós. Maria José Camões da Bobadela, família Dourado, António Dourado e esposa, e Maria Clara Vila Nova da Alcácer do Salto.
0: E um forte abraço.
1: Um forte abraço para si, cumprimentos à sua esposa, beijinhos às meninas.
0: Muito obrigado, amigo, muito obrigado.
1: E agora só para agosto.
0: Agora só para agosto.
1: E é com o amigo Joaquim Maranhas.
0: Será?
1: As férias têm que se acabar. Tá?
0: Boa, não pode ser só boa vida. Luís, recebo um forte abraço também da minha
1: parte.
0: E muito obrigado pela sua participação. E vamos ouvir então aqui António Mourão com este Cartagenera.

0: António Mourão, neste tema, belíssima interpretação, mais uma. 16 minutos para a uma, vamos agora a perceber quem está desse lado, porque vamos atender em direto o nosso próximo participante, Hora Viva. Seja bem-vindo ou bem-vinda, não sei. Quem é que está aí desse lado?
1: É bem-vinda. É bem-vinda, mas é Alexandra.
0: Ah, Alexandra aqui.
1: É a mulher do poeta.
0: Bem, assim eu não sei.
1: Do Armando.
0: Ah, Alexandra, viva! Então, Alexandra, bem disposta?
1: Tudo bem,
0: felizmente.
1: Bem disposta. Agora já estou mais bem disposta.
0: Então, já conseguiu entrar, é isso?
1: Não.
0: Então.
1: Tenho tido o meu pai muito.
0: Ah, mal. É verdade. E eu já me esquecia disso, mas...
1: Eu
0: sei porque eu falei com o Armando, mas já a melhorar, Alexandra?
1: Não. 96 anos.
0: É muita idade, não é? É muita idade.
1: É. Mas ele agora está mais perto de mim.
0: Mas ele tem estado à escuta, não tem?
1: Ele deve estar a ouvir.
0: É? Então para ele um forte abraço.
1: Eu comprei-lhe um rádio e o Armando sintonizou. Ele agora deve estar a ouvir.
0: Olha, se ele estiver a ouvir, é Narciso o nome dele, não é?
1: É Narciso.
0: Um grande abraço para ele e força.
1: É daqui a bocadinho já vou vê-lo.
0: Muito
1: agora
0: bem.
1: Vou todos os dias.
0: Claro, e agora com maior proximidade, não é assim, Alexandra?
1: É verdade.
0: Vamos à nossa frase, Alexandra.
1: Armando diz...
2: Ajuda!
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0: 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E o que é que vamos ouvir?
1: Agora vamos ouvir. Acho que é o Severino, o Milagre, não é? É.
0: Sim, exatamente.
1: Do
0: António Severino, e é para dedicar a quem este tema?
1: Ao meu pai. Só ao meu pai.
0: Claro que sim, Alexandra. E faz todo o sentido. E receba da minha parte também um grande beijinho.
1: Um beijinho também, as suas meninas, muitos beijinhos para as suas meninas.
0: Muito obrigado e um abraço aí também para o Armando.
1: E o meu marido diz que é para o mês que vem.
0: Exatamente.
1: Ele está a beber um cafezinho, eu vou estar a beber um café.
0: Alexandra, trata-se bem ele, estou a ver.
1: Não é ele que se trata bem, a mulher dele é que o trata bem.
0: Ah, aí é que está.
1: A mulher dele é que o trata muito bem.
0: Ai, um abraço aos dois.
1: Um beijinho.
0: E ficamos então com Fátima, Milagre da Salvação, para a voz de António Severino.

0: Fátima, milagre da salvação. 10 minutos para a uma, 9 minutos para a uma. Aliás, vamos conversar com o Licínio Pinto da Serra da Luz, ele quem já está em linha. Caro amigo, muito boa tarde.
1: Boa tarde, como estão? Passa bem? Está tudo bem?
0: Tudo bem, eu consigo também?
1: Claro que sim, dentro do possível. Claro.
0: Dentro do possível, felizmente. E vamos à nossa frase, então.
1: Portanto, eu estou a frase é... Fábrica dos óculos de Odivelas, os seus olhos merecem melhor. E com um espaço infantil.
0: Licínio, e hoje vamos ter por aqui um clássico da música portuguesa e do fado, não é?
1: Sim, sim, é uma coisa... E este fado, quero dedicá-lo principalmente ao meu irmão, Carlos Pinto, que está nos Invalidos de Comércio, infelizmente, com uma doença, e que ele gostava imenso do Carlos do Carmo, e para ele também, pronto, é dedicado a ele. E a toda a minha família, às minhas netinhas, e ao auditório todo da Rádio Amália, que é sempre um gosto estar com vocês.
0: E um forte abraço para si, Licínio. Muito obrigado pela sua participação também.
1: E até
0: também.
1: Ao mês que vem.
0: Exato, até para o mês que vem. Exatamente, até para o mês que vem. Agora este mês já está. Canoas do Tejo, ficamos então com a voz de Carlos do Carmo, um daqueles temas imortais da música portuguesa. Letra e música de Joaquim Frederico de Brito.

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0: Canoas do Tejo, Carlos do Carmo. 5 minutos para uma e eu sei que quem está aí desse lado é a Lucília Moita. Viva!
1: É,
0: liga-me de onde, Lucília?
1: Então vou lá com quem?
0: Com o António Vieira.
1: Ah, pronto, eu vou mexer logo a voz. Eu tenho estado aqui, estou a dizer, ai meu Deus.
0: Viva, Lucília.
1: Que é o meu telefone, está na mas afinal não era.
0: Recorde-me, liga-me de onde, Lucília?
1: Oh, senhor António, está tudo bem?
0: Está tudo bem. E a Lucília liga-me de onde?
1: Falo com o
0: Sr.
1: António.
0: É verdade.
1: Olha, queria pedir um fadinho.
0: Lucília, calma, porque nós já estamos em direto. Isto é incrível.
1: Estamos a fazer direto.
0: Já estamos em direto. Olha, Lucília, eu estava-lhe a perguntar de onde é que me liga.
1: Eu estou de Lisboa, de Sapadores.
0: Muito bem. E vamos à nossa frase. Antes de saber aqui o que é que vamos ouvir, vamos dizer a nossa frase, Lucília.
1: Ah, fábrico dos óculos e odidelas, os seus olhos merecem melhor também o espaço infantil.
0: É isso mesmo, Lucília. E o que é que vamos ouvir hoje? Agora sim.
1: É verdade. Olha, eu queria pedir um fadinho. Pode ser o Zé Carlos de uma música qualquer, que eu digo sempre ao Sr. Maralhas, porque eu não sei ler. Então digo assim, e o Sr. Maralhas ajuda-me também. O Sr. Também vai ajudar.
0: Claro, então ajudo sempre.
1: Um qualquer do Carlos.
0: Do José Carlos.
1: Sim.
0: Ok. Então, enquanto eu aqui vou escolher esse tema...
1: Eu espero um bocadinho, sim.
0: Não, pode já avançar com as dedicatórias, que eu já lhe digo qual é que vamos ouvir.
1: Ah, sim.
0: Dedicatórias,
1: então, vamos mandar para a Catarina do Café, para a família da Catarina do Café, para a minha irmã Conceição e para a Zabelinha da Penha de França. E, pá, este barulho é que já não é nada. E para o Alvarez da Vila Cândida. Pronto,
0: muito
1: para toda
0: bem.
1: A gente. Do Rádio Amália.
0: Olha, eu tenho aqui do José Carlos o Fado da Meia Laranja, pode ser?
1: Sim.
0: Ah, por acaso aqui o Fado da Meia Laranja não estou conseguindo colocar aqui. Vou tentar aqui um outro, Boa Noite Solidão.
1: Então um qualquer, pronto.
0: Oh, então vou aqui escolher outro. Isto por algum motivo não estou a conseguir colocar aqui os temas. Não tem memória de algum que tenha ouvido mais recentemente,
1: não,
0: que o Joaquim tinha colocado.
1: Não sei ler, sabe, o Sr. Maralhas que me ajuda sempre.
0: Ele é que acaba sempre
1: assim,
0: por colocar aqui. Então vamos tentar aqui o Fado da Meia Laranja na voz do José Carlos. Vamos tentar, desta maneira.
1: Então. Meia Laranja.
0: Lucília, um grande beijinho para si. Muito obrigado pela sua participação também.
1: Ora, essa. E para a família toda, está bem?
0: Um beijinho também para si, Lucília. E vamos falando,
1: obrigado.
0: Obrigado pela sua participação. E vamos tentar então. Eu estava aqui a tentar de uma maneira, não estava a dar. Vamos tentar desta. Vamos ver se conseguimos ouvir este Fado da Meia Laranja na voz do José Carlos.

0: Fado da Meia Laranja, a voz de José Carlos. Vamos agora conversar com o Gustavo Rocha da Amora, ele que já está em linha. Gustavo, seja bem-vindo. Boa tarde.
1: Boa tarde.
0: Espero que esteja bem.
1: Está tudo.
0: Felizmente, felizmente. Então vamos à nossa frase.
1: Fábrica dos óculos. Não, ajuda.
0: Então, a fábrica dos óculos de Odivelas, os seus olhos merecem o melhor.
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0: Também com o espaço infantil.
1: E também com o espaço infantil.
0: E quem é que vamos ouvir, Gustavo?
1: António Xabregas nas Chinelinhas.
0: Para dedicar a quem?
1: Ao meu avô e à minha avó.
0: E é só, e um abraço. Um abraço, Gustavo.
1: Um abraço.
0: Tudo a correr bem. E vamos escutar então a voz de o António Xabregas com esse tema, Chinelinhas, para escutar então agora mesmo aqui na nossa Rádio Amália. E alguma coisa se passa aqui, mas enfim, vamos tentar ir contornando. De quem são as Chinelinhas, ficamos então com o António Xabregas. Pedido do Gustavo Rocha, com dedicação especial para os avós.

0: De quem são as chinelinhas, a voz de António Chabregas. 6 minutos depois da uma. Emília Nogueira do Candal, Vila Nova de Gaia, quem já está em linha. Emília, seja bem-vinda, muito boa tarde.
1: Boa tarde.
0: Não pode baixar um bocadinho o som do rádio, Emília?
1: Vou baixar.
0: Bem disposta, Emília?
1: Sim, sempre.
0: Felizmente, isso é que importa. E com vontade de ouvir o quê?
1: Estou feliz por apanhar a linha.
0: Muito bem, já cá está. Vamos começar então pela nossa frase, Emília.
1: Vou dizer a frase. Fábrica de óculos de Odivelas, os nossos olhos merecem o melhor. E agora, com o espaço infantil.
0: É isso mesmo, Maria Emília. Olha, e como é que está a Vila Nova de Gaia? Ao perto disso, no Candal,
1: está,
0: não é?
1: Está muito lindo, está um dia maravilhoso. Olha, não está aquele calor,
0: calor
1: está assim
0: certo.
1: Um bocadinho fresco. Está um dia maravilhoso.
0: Ah, que maravilha, que maravilha.
1: É verdade.
0: Emília, o que é que vamos ouvir hoje?
1: Quero ouvir o Fernando Farinha em Belos Tempos.
0: E é para dedicar a quem esse tema?
1: Para dedicar ao meu marido, que está aqui, que é António Barbosa.
0: Um abraço para ele.
1: Olha, um abraço, senhor António. Também ele é António.
0: Olha, cá está.
1: António Barbosa.
0: Então é bom rapaz, de certeza.
1: É, sim, senhora. Nunca disse mal dele a ninguém.
0: Pronto, isso é importante.
1: Olha,
0: isso é importante.
1: E então, é para dedicar a uma irmã minha, Adelaide, e para o marido, a Garcia, e para dois amigos que fiquei a saber que eles ouvem também o Rádio Amália.
0: Olha, vê, maravilha.
1: E é o José Luís e a esposa Natália, que eu sei que eles estão a ouvir. Porque a semana passada liguei à minha irmã, liguei à minha irmã, ao meu cunhado, e eles ligaram para o meu cunhado a dizer que eu tinha dedicado um disco.
0: Que maravilha, que maravilha.
1: Então, digo, é mais um casal que já ouve o Rádio Amália.
0: Boa, tá muito aqui? Bem. É aí também perto de si?
1: Também moro aqui em Vila Nova de Gaia.
0: Também moro, muito bem. Quais são os nomes? Recordo-me.
1: José Luís e a esposa Natália.
0: O Zé Luís e a Natália, um abraço para eles e obrigado. E vão passando a palavra da Rádio Amália.
1: É verdade. Já há muita gente aqui em Vila Nova de Gaia que gosta muito da Rádio Amália.
0: Felizmente.
1: Eu mal me levanto, é a primeira coisa
0: logo,
1: que eu faço.
0: Maravilha, digo, assim é que é.
1: Está sempre sintonizado na Rádio
0: assim é
1: Amália.
0: Que é, assim é que é. Gostamos de ouvir isso.
1: Olha,
0: Emília,
1: te mando um beijinho muito grande para as suas princesas.
0: Muito obrigado.
1: Para a esposa e para o senhor António. Muitas felicidades. Fico muito feliz.
0: Um grande beijinho. Ficamos muito, muito gratos e muito contentes também por saber que há pessoas à escuta, como a Emília em Vila Nova de Gaia, e também outros que vão surgindo, e agradecemos todo
1: e
0: o carinho. Um grande beijinho.
1: Outros.
0: É isso, é isso.
1: Já
0: tem que passar.
1: Outro amigo também que sei, nem me lembrei dele, que sei que também é louva a Rádio Amália.
0: Boa,
1: há
0: é isso aqui.
1: Gente
0: vamos
1: aqui em Vila Nova de Gaia que ouve.
0: Vamos passando então essa mensagem. Um grande beijinho, Emília. Foi um enorme gosto ter falado aqui com sigo durante estes minutos. Emília Nogueira do Candal, Vila Nova de Gaia, a pedir-nos Belos Tempos. Este Belos Tempos é mais um tema que, além da interpretação do Miúdo da Bica do Fernando Farinha, tem também a letra escrita pelo próprio. São centenas aqueles temas registados com a letra do Fernando Farinha na Sociedade Portuguesa de Autores. De facto, além de um grande intérprete, incrível intérprete do fado, foi também, como se sabe, um grande compositor, um grande letrista e de facto um enorme nome do nosso fado, que aqui recordamos, aliás, diariamente na nossa Rádio Amália. Já lá vamos então ouvir o Fernando Farinha com este Belos Tempos. Além da letra do Fernando Farinha, como tinha dito, tem a música de Júlio de Sousa na melodia do fado Loucura, e é um daqueles clássicos da nossa música portuguesa, do nosso fado. Vamos ouvi-lo, Fernando Farinha, com Belos Tempos, neste programa, neste Senhor Fado, que

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15: Dou-nos aqui no... Vamos ouvir um tema já a seguir, pedido da Bernardete Sousa, que já está em linha. Já lá vamos. 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Agora sim, a companhia de Bernardete Sousa, que está sempre também à escuta e que participa também aqui no nosso programa. Ora, viva Bernardete, muito boa tarde.
16: Olá, viva, boa tarde, António. Estão tudo bem consigo?
15: Comigo tudo bem, espero que com a Bernardete também.
16: Também, dentro das possíveis. 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
15: Muito bem, Bernardete. E o que é que vamos ouvir hoje?
16: Vamos ouvir, por favor, Liliana Santos, Donos do Meu Coração.
15: E é para dedicar a quem este tema?
16: Portanto, pode ser para si e para as suas crianças.
15: Muito obrigado.
16: Para a própria Liliana Santos e para o marido Felipe Campos, e para o senhor Eduardo Sebastião, e para todos os restantes que gostam de fado, e para o Ricardo Caldeira. E um bom fim de semana para si e até para o mês que vem.
15: E um beijinho para si, Bernardete, muito obrigado. E agora sim, agora só para o mês que vem cá nos encontramos bem, se calhar nós nem isso. Mas a Bernardete, certamente que sim, para o mês que vem já cá estará de novo com Juque e Maralhas. Mas nós também em breve cá também nos encontraremos, estou certo. E ficamos agora então com a proposta aqui pedida pela Bernardete Sousa. Donos do Meu Coração, Liliana Santos.

0: Donos do meu coração, a voz da Liliana Santos. 27 minutos depois da uma, vamos agora conversar com a Ivone do Carmo, da Quinta do Anjo, que já está em linha. Ivone, seja bem-vinda, muito boa tarde.
1: Boa tarde, António. Quem é que é o outro? Ouvi agora bem. Pronto.
0: Diga.
1: Boa tarde.
0: Não percebi, mas tudo bem, avançamos.
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0: É isso mesmo, Ivone, bem disposta.
1: Então vamos ouvir o Lando Silva, Canto a Saudade.
0: Para dedicar a quem este tema?
1: As dedicatórias é para a Dona Fernanda Ferreira, do Bairro Santa Maria, com um beijinho para ela e tudo bom, que agora já não é Maria Fernanda, eu já a chamei Maria Fernanda. Para a Dona Maria Filipa de Seixal, para a Dona Maria Clara da Alcaça de Sal e para o Casaca das Mantigadas e também para o António Asa dos Açores, com as melhores dele. E tudo bom. Para todos os ouvintes, para António Vieira e sua esposa e meninas.
0: E um beijinho para si, Ivone.
1: E para todos aí da Rádio Mala, é tudo bom. E até para o mês que vem, que este mês já não me apetece.
0: Pronto, e um beijinho grande para si também, Ivone, pedir-nos aqui a voz de Rolando Silva com Canto a Saudade, o tema então com o qual ficamos nestes próximos minutos.

0: Cantou Saudade na voz de Rolando Silva. Eu estava aqui a dizer ao Gualdino Custódio: é só aguardar um bocadinho, na verdade, menos do que alguns segundos. Gualdino, muito boa tarde.
1: Boa tarde.
0: Bem-vindo ao Sr. Fado. Gualdino Custódio, que me liga de Salvaterra de Magos. Gualdino, seja bem-vindo, então.
1: Obrigado.
0: Vamos à nossa frase?
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0: Ora bem, Gualdino, espero que esteja bem.
1: Tudo bom, tudo bom.
0: Isso é que é preciso. E hoje vamos ouvir quem?
1: António Carreiras, o último fado.
0: E é para dedicar a quem este tema?
1: Dedica toda a equipa da Rádio Amália, aqui para o António Augusto e para os meus colegas aqui da Santa Casa da Misericórdia. Estamos todos na escuta.
0: Muito bem. Olha, um grande abraço para vocês.
1: Obrigado também. E obrigado, António Vieira.
0: Um grande abraço para si, claro, também para aí, para os seus companheiros.
1: Obrigado.
0: E é sempre um gosto com o Aldino. Vamos ouvir então este último fado, a voz de Tony Carreira.

0: Este último fado na voz de Tony Carreira. 24 minutos para as duas. Este é o Senhor Fado, a sucessão de fados pedidos da hora do almoço. E agora vamos falar com o Vítor Figueiredo da Moita, que já está em linha. Ora, viva, amigo Vítor, muito boa tarde.
1: Olá, boa tarde, Sr. António Vieira. É um prazer, é a primeira vez que falo consigo.
0: Prazer é meu sempre. Ah. Vítor, e espero que esteja bem.
1: Está tudo a correr para o melhor.
0: Felizmente. Por aqui também. Tudo bem. Felizmente, Vítor. Vamos a isso.
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0: Muito bem, Vítor. E o que é que vamos ouvir?
1: Hoje vamos ouvir a Milene Candeias no Fado à Moita.
0: E é para dedicar a quem este tema?
1: Para a sua família, para a minha.
0: Muito obrigado.
1: E para todos os ouvintes, e especialmente aqui mais em redor, e que esteja tudo bem de saúde. E até uma próxima. Eu só liguei mesmo para falar consigo.
0: Olha, e um grande abraço. Um grande abraço, Vitória. É um gosto. Foi um gosto também ter falado aqui consigo um bocadinho. E vamos ouvir a Milene Candeias também. Com este fado da moita. Um grande abraço, Vitória. Obrigado pela sua participação e simpatia. E ficamos então com este fado da moita para a voz de Milene Candeias. O pedido aqui do nosso amigo Vítor Figueiredo.

0: Muito bem, Fado da Moita, eu não sei quem é que está aí desse lado, porque ainda não sei o nome, ainda não perguntei o nome, mas o que eu sei é que já estava cansado de tanto tentar, não é assim?
1: É verdade. É o Carlos Matos de Alcochete.
0: Oh, Carlos, eu também estava a conhecer a voz. É, Carlos, tudo bem. Mas conseguiu, felizmente, não é?
1: Mas é que tinha uma coisa, tem que ser um esforço, pá. Pior com o calor.
0: Mas conseguiu hoje, e isso é que importa, Carlos. É um gosto,
1: pois
0: como
1: é,
0: sempre estar.
1: A combatividade é que faz falta.
0: É a combatividade, exato. Carlos, o que é que. Vamos à nossa frase em primeiro lugar.
1: Vamos à primeira fase. 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E que também com um maravilhoso espaço infantil.
0: É isso mesmo, Carlos. E o que é que vamos ouvir?
1: Vamos ouvir o Arthur Batalha. Já pediram os dois discos que eu queria, mas não vou lá. Pronto. Vai o Arthur Batalha. Boa noite, solidão.
0: Muito bem. E é para dedicar a quem esse tema?
1: É para dedicar ao Gilberto Fumaças, o filho da escola, aqui de Alcochete. Para o António Lopes, o gago, de Alcochete, para o Eduardo Sebastião, que já está farto de almoçar, que ainda não conseguiu almoçar, né? E para o Vítor Ribeiro, o fadista. E um grande abraço para o Joaquim Moralhas e toda a família. Boas férias. Para todos e seus familiares, um grande abraço, bem-haja, são os votos sinceros de Carlos Marinheiro. Fica até breve, se não for antes.
0: Amigo Carlos, olha, só aqui uma última coisa, que não estou a encontrar aqui o Boa Noite Solidão cantado pelo Arthur Batalha. Temos aqui muita coisa do Arthur Batalha, como deve calcular, mas
1: então,
0: o Boa Noite Solidão neste
1: momento... morreu um fadista.
0: Morreu um poeta.
1: Um poeta, sim,
0: exatamente.
1: Mesmo.
0: Pode ser, com certeza. Já aqui temos. Vamos ouvir o Arthur Batalha, claro. Mas, Carlos, um forte abraço para si.
1: Igualmente.
0: E é sempre um gosto. E bom fim de semana também. Já faltou mais. Vamos ouvir então o Arthur Batalha, o Príncipe do Fado, com este Morreu um Poeta.

0: A voz incrível de Artur Batalha, a interpretação notável do Príncipe do Fado em Morreu um Poeta. A 15 minutos das duas, vamos agora conversar com a Maria Clara de Alcácer do Sal, que já está em linha. Maria Clara, seja bem-vinda, muito boa tarde.
1: Olá, boa tarde, Sr. António. Obrigada.
0: Ora essa, já cá está.
1: Já cá está, tenho gostado, mas enfim.
0: Mas pronto, e seja bem-vinda, Maria Clara, e vamos à nossa frase.
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0: Então quem vamos ouvir hoje, Maria Clara?
1: Francisco Stoffel.
0: Sim.
1: Com... é oração.
0: Muito bem. É para dedicar a quem este tema?
1: É para dedicar a memória da Dona Rosa Dantas, uhum. Que sem o António Mourão foi o fadista que ouvi ela pedir. E por acaso é que gostei muito de ouvir cantar. E por isso a dedicatória é para ela, sim, e a memória, claro, dela e para o senhor... Luís Miguel. É que para a minha vizinha Maria Orlanda, é para a Dona Ivone do Carmo, e obrigada que eu já ouvi hoje de Carmo, e é para a menina Georgina. E um beijinho grande para si, e que esteja tudo bem, e um bom fim de semana.
0: E um beijinho também para si, Maria Clara. Muito obrigado pela sua participação e também a habitual simpatia, Maria Clara de Alcácer do Sal, a pedir-nos neste caso o Francisco Stoffel em A Oração.

0: Ora, São Francisco Stoffel, 10 minutos para as duas. Vamos agora conversar com a Irene Costa, de Casal de Câmara, ela quem já está em linha. Irene, seja bem-vinda. Muito boa tarde.
1: Sim. Boa tarde, muito prazer em ouvir o senhor.
0: É, o prazer é meu, é, como sempre, Irene, e espero que esteja bem.
1: Estava a ver que ainda não era hoje que eu conseguia.
0: Mas conseguiu, já cá está. E a encerrar o programa.
1: Sim. Tempo.
0: Ainda vai a tempo. Irene, vamos à nossa frase.
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0: É isso mesmo, Irene. E diga-me uma coisa, quem é que vamos ouvir hoje?
1: Eu gostaria de ouvir o António Mourão, não sei se já pediram
0: não,
1: ou não.
0: Já ouvimos o António Mourão, já.
1: Oh, então agora vamos pedir o quê? Olha, vamos pedir o Tony de Matos.
0: Tony de Matos, sim, pode ser. E pode. Em que tema?
1: E agora o tema, olha, um tema à sua escolha.
0: É, então vamos aqui. Vamos aqui à procura, então, de um tema do Tony de Matos, para dedicar a quem, independentemente de qual seja?
1: Principalmente, a mim, principalmente, a quem gostar de fado e a vocês, que são uma boa equipa, e até para a semana, se Deus quiser.
0: E um beijinho grande para si, Irene. Muito obrigado pela sua participação. E já agora, eu estava aqui a olhar para os temas do Tony de Matos e também estava aqui a fazer contas ao nosso tempo. Portanto, não sei se lhe parece bem ou não, mas podemos ouvir aqui o Fiz Leilão de Mim. Parece-lhe bem?
1: Sim. Qualquer um dos temas dele eu gosto. De ouvir
0: muito bem.
1: Também.
0: Então ficamos com esse Fiz Leilão de Mim, Tony de Matos, para estes últimos minutos. Irene, um grande beijinho e obrigado pela sua participação. Irene Costa a encerrar a edição de hoje do Nosso Senhor Fado, que contou, como sempre, com o patrocínio da Fábrica dos Óculos de Odivelas, que faz companhia ao Senhor Fado ao longo destas duas horas de programa. 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Aliás, amanhã estaremos de regresso para a última edição desta semana, precisamente a partir do meio-dia. Um gosto, como sempre, ter estado por cá. Um forte abraço para todos e despeço-me com este António. Vai embora, mas entra um outro António aqui. O eterno cantor romântico Tony de Matos com Fiz Leilão de Mim. Até amanhã, um abraço.

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1: Informação na Rádio Amália com Sofia Simões. Boa tarde, Sofia.
2: Muito boa tarde. O Governo criou uma contribuição sobre os lucros extraordinários das petrolíferas. A medida foi aprovada hoje em Conselho de Ministros, segundo avançou a agência Lusa Fonte Governamental. A contribuição, que será excepcional e temporária, irá incidir sobre a parte dos lucros das empresas que excedam em larga medida a média registada nos anos anteriores. De acordo com a mesma fonte, a receita da nova contribuição irá financiar medidas de mitigação dos impactos do aumento dos combustíveis sobre as famílias e os agentes económicos. A notícia surge na semana em que a Galp anunciou que obteve lucros de mais de 800 milhões de euros até junho, mais 44% do que no período homólogo. Uma embarcação de recreio ardeu ao final desta manhã no Rio Tejo, em frente a Algés, no distrito de Lisboa. O incêndio foi confirmado por fonte oficial da Autoridade Marítima Nacional, segundo vários órgãos de comunicação social. Uma lancha da Unidade de Controlo Costeiro, da GNR, retirou, entretanto, o único tripulante da embarcação que não sofreu ferimentos. O homem foi retirado em segurança e foi assistido em terra pelos bombeiros voluntários de Algés. Para já não são conhecidas as causas do acidente. O Grupo Parlamentar do Chega recreou hoje a convocação de uma reunião da Comissão Permanente para ouvir os ministros da Justiça e da Administração Interna. De acordo com o requerimento divulgado pelo partido, o Chega pede a convocação com caráter de urgência, propondo como datas terça ou quarta-feira da próxima semana. O documento considera que os esclarecimentos dados pelo ministro da Administração Interna na conferência de imprensa de ontem foram insuficientes e contraditórios. O Chega quer chamar também a Assembleia da República, a ministra da Justiça, que tutela a Polícia Judiciária, para mais esclarecimentos. Recordo-se que a Iniciativa Liberal também já tinha requerido uma reunião extraordinária da Comissão Permanente do Parlamento, com a presença de Luís Neves, pedido indeferido pelo Presidente da Assembleia da República, porque PSD e PS se opuseram. O Presidente Executivo da Air France KLM está confiante de que a proposta apresentada para a privatização da TAP é suficientemente sólida para ser aceita pelo Governo. Questionado pela agência Lusa durante uma conferência de imprensa, Benjamin Smith referiu que o grupo só avançou com a candidatura porque considera que apresenta uma oferta mais forte. O responsável sustentou que um dos principais argumentos da Air France KLM é o modelo de gestão descentralizado, dando como exemplo a própria KLM. Recordo-se que ontem a Air France KLM e a Lufthansa entregaram no último dia do prazo propostas vinculativas no processo de privatização da TAP, que entra na terceira e última etapa obrigatória. No mapa dos incêndios, o fogo que começou em Valpaços, no distrito de Vila Real, chegou, entretanto, a Mirandela, no distrito de Bragança. Segundo um ponto de situação feito pela Proteção Civil, cerca de 80% do perímetro do incêndio está dominado, mas existem ainda 2 frentes ativas. No terreno estão neste momento quase 800 operacionais, apoiados por mais de 250 viaturas e 6 meios aéreos. O incêndio fez até agora 5 feridos, 3 desalojados e danificou 21 habitações. Entretanto, um incêndio deflagrou esta tarde numa zona de mato em Linda Velha, em Oeiras. No local estão mais de 60 operacionais apoiados por 20 veículos, segundo a Proteção Civil. Para já não há habitações em perigo. A circulação do metro do Porto já não vai ser interrompida este fim de semana entre a Trindade e a Senhora da Hora, como inicialmente previsto. O anúncio foi feito hoje em comunicado pela empresa. A interrupção entre sábado e domingo estava prevista por causa das obras na linha rosa. A Metro do Porto ainda não definiu, contudo, nova data para esta intervenção, que vai obrigar à suspensão deste troço. A linha rosa do metro do Porto, que ligará São Bento à Casa da Música, estará operacional até março do próximo ano. Aumentou para 34 o número de vítimas mortais do sismo que atingiu esta semana o sudoeste do Japão. O balanço foi atualizado esta quinta-feira pelas autoridades locais. As autoridades japonesas admitem que o número de mortes vem a aumentar nos próximos dias, já que há várias pessoas desaparecidas. O abalo de 7.1 na escala de Richter, ocorrido na passada terça-feira na ilha de Kyushu, danificou casas, estradas e pontos e cortou o abastecimento de eletricidade e água a dezenas de milhares de pessoas. A informação está de regresso às 3. Até já.
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1: Olá, sou o Frederico Santiago e venho partilhar convosco os fados e as canções também de Amália que mais me marcaram.
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1: Desde o Summertime, por exemplo, e quando digo das melhores versões é a nível mundial, não é? Não. Aliás, eu sempre que digo qualquer coisa da Amália, comparo-a com os seus congêneres, não é? Não, com aquelas pessoas que mudaram o género.
2: Imagina o que seria Gershwin compor para a Amália.
1: É, mas acho que indiretamente se compôs. Só que, quer dizer, eu não sei, se calhar vou chocar muitas pessoas, mas o Gershwin é um grande compositor. Mas eu acho que esta coisa do fado tem uma coisa muito especial. E eu sempre que me perguntam qual é o repertório mais erudito da Amália, eu adoro as coisas do Alan Ullman, mas o repertório mais erudito é o fado tradicional, porque é o fado em que ela pode fazer mais coisas, é o género em que ela, ou o tipo de fado em que ela pode fazer mais coisas. E eu acho que as invenções dela na maneira como estilava, não é mais do que estilar, mas a maneira como reinventava as melodias do fado tradicional é musicalmente a coisa mais erudita que ela tem. E por isso acho que ainda falta uma no meio, mas depois temos que acabar com o povo Clavas no Rio.
2: Pronto, então tu queres avançar, qual é que será a que fica antes do povo Clavas no Rio?
1: Começámos com um fado tradicional, que foi o Cansaço. E pronto, para também não parecer que eu não considero imensamente a música do Alan Ullman, vamos ouvir o fado português.

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1: Muito boa tarde. O PS não se vai opor à realização da Comissão Permanente com os ministros da Administração Interna e da Justiça, proposta pelo Chega. A informação foi avançada hoje à Agência Lusa pelo líder parlamentar socialista. Brilhante Dias considerou que Luís Neves deixou questões por esclarecer. O grupo parlamentar do Chega requeriu então hoje a convocação de uma reunião da Comissão Permanente para ouvir os ministros da Justiça e da Administração Interna. De acordo com o requerimento divulgado pelo partido, o Chega pede a convocação com caráter de urgência, propondo como datas terça ou quarta-feira da próxima semana. O documento considera que os esclarecimentos dados pelo Ministro da Administração Interna na conferência de imprensa de ontem foram insuficientes e contraditórios. O Chega quer chamar também à Assembleia da República a Ministra da Justiça, que tutela a Polícia Judiciária, para mais esclarecimentos. O Governo criou uma contribuição sobre os lucros extraordinários das petrolíferas. A medida foi aprovada hoje em Conselho de Ministros, segundo avançou a Agência Lusa, fonte governamental. A contribuição, que será excepcional e temporária, irá incidir sobre a parte dos lucros das empresas que excedam em larga medida a média registada nos anos anteriores. De acordo com a mesma fonte, a receita da nova contribuição irá financiar medidas de mitigação dos impactos do aumento dos combustíveis sobre as famílias e os agentes económicos. A notícia surge na semana em que a Galp anunciou que obteve lucros de mais de 800 milhões de euros até junho, mais 44% do que no período homólogo. A Flexibus suspendeu preventivamente o motorista envolvido no caso da menina de 11 anos que ficou esquecida numa área de serviço de Almodóvar, na A2, durante uma viagem entre Lisboa e Faro. A empresa garante em comunicado que está a investigar o incidente com caráter de urgência. A Flexibus acrescenta que o motorista efetuou uma paragem na estação de serviço de Almodóvar, sublinhando que nestas situações os passageiros são informados do período de paragem, normalmente de 10 minutos, prazo que, segundo a transportadora, foi cumprido. A paragem, segundo o pai da criança, deveu-se a uma avaria na casa de banho da viatura. A menina deslocou-se às instalações sanitárias e, quando regressou ao autocarro, já tinha retomado a viagem. Na sequência do incidente, os pais da menina anunciaram que avançaram com uma ação judicial. No mapa dos incêndios, um fogo deflagrou esta tarde numa zona de mato em Linda a Velha, em Oeiras. No local estão mais de 60 operacionais apoiados por mais de 20 viaturas, segundo a Proteção Civil. Para já não há habitações em perigo. Já o incêndio de Valpaços, no distrito de Vila Real, que já chegou a Mirandela, no distrito de Bargança, tem cerca de 80% do perímetro dominado, mas existem ainda duas frentes ativas, segundo a Proteção Civil. No terreno estão neste momento quase 800 operacionais, apoiados por mais de 250 viaturas e 7 meios aéreos. Entretanto, há informação da retirada de moradores da aldeia de Ervideira, em Mirandela. Elementos da GNR estão a percorrer as várias habitações para retirar os moradores. Uma embarcação de recreio ardeu hoje no Rio Tejo, em frente a Algés, distrito de Lisboa. O incêndio foi confirmado por fonte oficial da Autoridade Marítima Nacional, segundo vários órgãos de comunicação social. Uma lancha da Unidade de Controlo Costeiro da GNR retirou, entretanto, o único tripulante da embarcação, que não sofreu ferimentos. O homem foi retirado em segurança e foi assistido em terra pelos bombeiros voluntários de Algés. Para já, não são conhecidas as causas do acidente. A circulação do metro do Porto já não vai ser interrompida este fim de semana entre a Trindade e a Senhora da Hora, como inicialmente previsto. O anúncio foi feito hoje em comunicado pela empresa. A interrupção entre sábado e domingo estava prevista por causa das obras na Linha Rosa. A Metro do Porto ainda não definiu, contudo, nova data para esta intervenção, que vai obrigar à suspensão deste troço. A Linha Rosa do Metro do Porto, que ligará São Bento à Casa da Música, estará operacional até março do próximo ano. A informação está de regresso às 4. Até já.
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2: Letra A, António Pinto Basto. Nasceu em Évora a 6 de maio de 1952 e destaca-se como um dos fadistas mais populares da sua geração. Tinha 13 anos quando os pais o apresentaram uma noite de fados na Feira dos Salesianos em Évora. Isso foi para ele uma grande revelação. Ficou fascinado com tudo aquilo. Diz, fiquei seduzido, convertido ao fado a partir daí. Em cooperação com uma das irmãs, também impressionada com o espetáculo, pediram aos pais para fazer um retiro na garagem da casa, que batizaram de Toca, em homenagem à casa de Carlos Ramos. E aí passaram a fazer as festas de fim de semana, com a particularidade de acabarem sempre em fado. António Pinto Basto tinha acesso aos poemas do seu avô, João Vasconcelos Issá, e cantava letras originais nos fados tradicionais. O seu tio, depois de passar pela Toca, numa das noites de festa, apreciando os dotes de interpretação do seu sobrinho, resolve trazê-lo a Lisboa. Com 16 anos, Pinto Basto participou então na Grande Noite do Fado, como representante da Casa do Alentejo, e cantou por diversas casas de fado na capital. É também por intermédio do seu tio que grava o primeiro disco, em 1970, um EP editado pela Alvorada, com letras do avô e do tio e músicas do fado tradicional. Tinha apenas 17 anos quando, com este primeiro disco, começou a sua carreira. Nos anos de 72 e 73, gravou mais dois EPs. Depois foi estudar para Luanda e regressou ao país um mês depois do 25 de Abril.

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1: As notícias às 4 com Sofia Simões. Olá, viva, boa tarde.
2: Muito boa tarde. No mapa dos incêndios, o fogo que deflagrou esta tarde numa zona de mato em Linda a Velha, em Oeiras, no distrito de Lisboa, já está em fase de resolução. No local estão mais de 70 operacionais apoiados por cerca de 20 veículos, segundo a Proteção Civil. E o incêndio de Valpaços, no distrito de Vila Real, que já chegou a Mirandela, no distrito de Bragança, tem cerca de 80% do perímetro dominado, mas existem ainda duas frentes ativas, segundo a Proteção Civil. No terreno estão neste momento quase 800 operacionais apoiados por mais de 250 viaturas e 7 meios aéreos. Entretanto, há informação da retirada de moradores das aldeias de Ervideira e São Pedro Velho, em Mirandela. Elementos da GNR estão a percorrer as várias habitações para retirar os moradores. O PS não se vai opor à realização da Comissão Permanente com os ministros da Administração Interna e da Justiça, proposta pelo Chega. A informação foi avançada hoje à Agência Lusa pelo líder parlamentar socialista. Presidente Dias considerou que Luís Neves deixou questões por esclarecer. O grupo parlamentar do Chega recriou hoje a convocação de uma reunião da Comissão Permanente para ouvir os ministros da Justiça e da Administração Interna. De acordo com o requerimento divulgado pelo partido, o Chega pede a convocação com caráter de urgência, propondo como datas terça ou quarta-feira da próxima semana. O documento considera que os esclarecimentos dados pelo ministro da Administração Interna na conferência de imprensa de ontem foram insuficientes e contraditórios. O Chega quer chamar também à Assembleia da República, a Ministra da Justiça, que tutela a Polícia Judiciária para mais esclarecimentos. O Governo criou uma contribuição sobre os lucros extraordinários das petrolíferas. A medida foi aprovada hoje em Conselho de Ministros, segundo avançou a agência Lusa-Fonte Governamental. A contribuição, que será excepcional e temporária, irá incidir sobre a parte dos lucros das empresas que excedam em larga medida a média registada nos anos anteriores. De acordo com a mesma fonte, a receita da nova contribuição irá financiar medidas de mitigação dos impactos do aumento dos combustíveis sobre as famílias e os agentes económicos. A notícia surge na semana em que a Galp anunciou que obteve lucros de mais de 800 milhões de euros até junho, mais 44% do que no período homólogo. A Flexibus suspendeu preventivamente o motorista envolvido no caso da menina de 11 anos que ficou esquecida numa área de serviço de Almodóvar, na A2, durante uma viagem entre Lisboa e Faro. A empresa garante em comunicado que está a investigar um incidente com caráter de urgência. A Flexibus acrescenta que o motorista efetuou uma paragem na estação de serviço de Almodóvar, sublinhando que nestas situações os passageiros são informados do perigo de paragem, normalmente de 10 minutos, prazo que, segundo a transportadora, foi cumprido. A paragem, segundo o pai da criança, deveu-se a uma avaria na casa de banho da viatura. A menina deslocou-se às instalações sanitárias e, quando regressou, o autocarro já tinha retomado a viagem. Na sequência do incidente, os pais da menina anunciaram que avançaram com uma ação judicial. Aumentou para 34 o número de vítimas mortais do sismo que atingiu esta semana o sudoeste do Japão. O balanço foi atualizado esta quinta-feira pelas autoridades locais. As autoridades japonesas admitem que o número de mortes vem a aumentar nos próximos dias, já que há várias pessoas desaparecidas. O abalo de 7.1 na escala de Richter, ocorrido na passada terça-feira na ilha de Kyushu, danificou casas, estradas e pontes e cortou o abastecimento de eletricidade e água a dezenas de milhares de pessoas. A informação está de regresso às 5. Até já.
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0: Ora, vamos então à informação de trânsito. 4 minutos passam das 4. Vamos olhar atentamente como é que está a circulação automóvel por Lisboa e também pelo Porto. Estou a aguardar que o meu colega, o Paulo Monteiro, me envie. Ora bem, já cá chegou Paulo Monteiro, obrigada. Temos na A5 trânsito resistente na subida de Monsanto em direção a Cascais. A segunda circular já está a apresentar trânsito com abrandamento à passagem pelo Estádio da Luz, com formação de fila devido a um acidente, e também fila das Torres de Lisboa até ao Campo Grande. No sentido inverso, à fila do Relógio até ao Campo Grande. Temos a ponte 25 de Abril com fila de Campo Lido até à ponte. O acesso da A5 está preenchido e há também abrandamento do nó de Almada até à ponte 25 de Abril na A2 em direção sul-norte. Vamos para o norte, para o Porto, VCI sentido a Rábida Freixo, abrandamento da Boa Vista até Francos. No sentido inverso, à fila da ponte do Freixo até às Antas, e a Avenida AEP apresenta abrandamento entre a A4 e a VCI nos dois sentidos. A partir das 5, o Paulo Monteiro já está por cá em direto para lhe dar o trânsito de meia em meia hora, até às 8.
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0: Praticamente 10 minutos passam das 4. Olá, viva, boa tarde. Aqui estamos para mais uma edição do nosso programa Casa de Fados. Neste mês de Amália, mês de julho, é mês de nascimento, mês de assinalar o aniversário de Amália Rodrigues, data de nascimento no seu registro de nascimento 23 de julho de 1920. E durante todo este mês, no Tempo das Cerejas, nós por aqui dedicámos alguns apontamentos da nossa programação a Amália, rainha do fado e, claro, nossa patrona musical. Eu sou a Inga, vou estar por cá a dar-lhe música. À meia hora vamos ter mais um espaço dedicado à reflexão de Jorge Muxagato sobre a poesia, a mulher, a cantora, a fadista Amália Rodrigues, num longo adeus, por volta das 4:30. Portas abertas da nossa Casa de Fados.
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0: A saudade também toma conta de nós, por volta das 17:45, com as propostas de Luís Montes em Viver a Saudade. Agora ela vem na voz de Celeste Rodrigues e logo depois Fernanda Maria. Eu sou a Inga e vou estar por cá a dar-lhe música até às 8:00.

Com Madureira, voz de soldado e este meio palmo de silêncio, praticamente os primeiros 20 minutos desta sessão de cantigas, por aqui pela nossa Casa de Fados, na primeira hora, está praticamente completo. Vamos seguir com este divino fado na voz de Maria da Fé. E logo depois vamos entrar no painel da meia hora e vamos dedicá-lo todo à Amália, através das vozes de Ricardo Ribeiro, também de Gisela João, quando participou no projeto Atlântida, e logo a seguir vamos ter um longo adeus com Jorge Muxagato. E claro, também vamos ouvir mais uma das suas cantigas, das cantigas do repertório de Amália, que é uma das preferências de Jorge Muxagato. Agora seguimos em frente com Divino Fado e Maria da Fé.

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1: Amália, da beleza e do bem. Das medievais cantigas de amigo à poesia contemporânea, passando pelos renascentistas Bernardo Ribeiro e Luís de Camões, a voz de Amália demonstra, com a profundidade maior do mistério e do inexplicável, um certo absoluto, enfim, que os estados afetivos de tempos históricos distintos, espreiando-se da tristeza mais pesada à alegria mais simples, podem encontrar-se num gênio criativo capaz de lhes conferir, pela sua densidade existencial, uma emocionante e nova forma de vida. A maior impressão que Amália produziu do meu entendimento quando a conheci, e na altura, há 40 anos, não sabia expressar assim, foi a da revelação, em breve tempo, de a grandeza da artista coincidir com a grandeza da pessoa. Ainda que Amália estabelecesse, como várias vezes afirmou em entrevistas, uma diferença entre a cantora e a pessoa, entre o palco e a privacidade, a pessoa e a sua filosofia de vida estavam inteiras na cantora. O seu gênio criador era uma forma superior de beleza ligada ao bem.

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0: Talvez não saibas, para a voz de Kátia, depois de também escutares Filipe Cardoso, O Amor por Nós Dois. Estamos nesta reta final da primeira hora do programa Casa de Fados, por aqui pela nossa Rádio Amália. Talvez não saiba, mas a 14ª edição do Festival de Fado Caixa Alfama vai acontecer no mês de setembro. Temos apenas o mês de agosto pelo meio, tempo suficiente para preparar a nossa agenda de cultura, agenda de espetáculos, tempo mais do que suficiente para comprar o ingresso para participar nesta grandiosa edição do Festival Caixa Alfama. 14 edições que vão completar-se com esta edição de 2026. A Kátia vai ser um dos nomes que vai estar em destaque em Casa da Amália, ao vivo com a apresentação do José Gonçalves e também contando com a participação de Ricardo Ribeiros e, claro, Rodrigo, que vai estar presente para também receber a grande homenagem dos artistas, dos músicos, dos poetas e do público para esta edição 14ª do Caixa Alfama. Dias 11 e 12 de setembro, como sempre no sítio do costume, em Alfama, com os palcos espalhados pelos espaços mais emblemáticos e tradicionais do bairro lisboeta.
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Amor fora de mão para a voz de António Laranjeira. Este agora, a próxima cantiga, é o fado imperfeito para a voz de Sandra Cristina. E assim fechamos esta primeira hora do nosso programa Casa de Fados, com o compromisso de continuar por aqui até às 8, a dar-lhe música. As notícias vão chegar na voz de Sofia Simões e logo a seguir temos trânsito para conferir com o Paulo Monteiro.

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1: As notícias às 5 com Sofia Simões. Olá, viva, boa tarde.
2: Muito boa tarde. Já está decidido. As aulas do ensino secundário vão começar uma semana mais tarde, ou seja, a 21 de setembro. Contudo, está ainda a ser estudada uma eventual alteração das aulas dos alunos do terceiro ciclo. A revelação foi feita esta tarde pelo Ministro da Educação. No final da reunião do Conselho de Ministros, Fernando Alexandre explicou que o objetivo do adiamento está relacionado com a sobrecarga dos professores classificadores por causa de um processo de correção em formato digital que não correu bem. Os problemas que obrigaram a adiar algumas das datas e a criar uma época especial de exames em setembro para os alunos do secundário. O Ministro da Educação anunciou ainda que 70% dos exames nacionais realizados na segunda fase estão classificados. Fernando Alexandre sublinhou também que o processo está a decorrer sem problemas a registar. Quanto à primeira fase, foram contabilizadas 843 situações de provas com desconformidades que foram corrigidas, segundo o Ministro. O Governo aprovou ainda um novo concurso de professores. O objetivo é colocar de forma mais rápida e eficaz os docentes em falta nas escolas. O Ministro da Educação referiu que o novo modelo de recrutamento e colocação de docentes prevê um inovador procedimento concursal em contínuo. O novo concurso de professores faz parte do processo de revisão do novo Estatuto da Carreira Docente, que começou a ser negociado no ano passado, com as estruturas sindicais representativas dos docentes. Além desta, o Governo aprovou hoje outros diplomas e medidas para o próximo ano letivo, como o alargamento da proibição da utilização de smartphones ao terceiro ciclo, passando assim a ser proibido o seu uso dentro das escolas para os alunos do primeiro ao nono ano. A nova prestação social única vai ter um valor de cerca de 268 euros. O valor foi revelado pela Ministra do Trabalho, Maria do Rosário Palma Ramalho, no final da reunião de hoje do Conselho de Ministros. O decreto-lei define as regras desta medida, que vem concentrar e substituir 13 das prestações sociais existentes. Amanhã há a reunião da Conferência de Líderes, na sequência de um pedido do Chega para que a Comissão Permanente ouça os ministros da Administração Interna e da Justiça. A reunião foi convocada esta tarde pelo Presidente da Assembleia da República, Aguiar Branco. De acordo com a convocatória à qual a Agência Lusa teve acesso, a Conferência de Líderes Parlamentares vai reunir-se amanhã pelas 11:30 da manhã para discutir agendamentos, podendo os deputados participar presencialmente ou por videoconferência. O Grupo Parlamentar do Chega requeriu então hoje a convocação de uma reunião da Comissão Permanente na próxima semana, para terça ou quarta-feira, para ouvir então os Ministros da Justiça e da Administração Interna. O documento considera que os esclarecimentos dados pelo Ministro da Administração Interna na conferência de imprensa de ontem foram insuficientes e contraditórios. As populações das aldeias de São Pedro Velho e da Ervideira, em Mirandela, foram esta tarde retiradas de casa devido ao incêndio que está a lavrar neste concelho do Distrito de Bragança. O Presidente da Câmara de Mirandela avançou à Agência Lusa que os moradores estão confinados nas associações de cada aldeia. Fonte da GNR revelou ainda à Lusa que a Estrada Municipal 532, com ligação a São Pedro Velho, está fechada ao trânsito. O incêndio chegou ao concelho de Mirandela ontem, proveniente do concelho de Valpaços, no distrito de Vila Real. No terreno estão, neste momento, quase 800 operacionais, apoiados por mais de 250 viaturas e 8 meios aéreos. Já o fogo que deflagrou esta tarde numa zona de mato em Linda Velha, em Oeiras, no distrito de Lisboa, já está em fase de resolução. No local estão mais de 70 operacionais, apoiados por cerca de 20 veículos, segundo a Proteção Civil. Terremoto no futebol. As 55 federações que integram a UEFA decidiram hoje boicotar todas as competições da FIFA, incluindo mundiais. Um protesto contra o plano do presidente da FIFA, Giannini Infantino, de vender participações do Mundial de Futebol a investidores privados. A decisão surge após uma reunião de emergência ditada pelo ultimato então de Infantino às federações que compõem a FIFA. A informação está de regresso às 6. Até já.
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1: Aqui está ela, a melhor informação de trânsito com o Paulo Monteiros. A partir de agora, meia e meia hora, é tudo contigo. Viva, boa tarde.
3: Viva, Inga, muito boa tarde. Hoje está a ser uma quinta-feira diferente do habitual.
1: Então,
3: nem parece que estamos no final de julho.
1: Estamos em lua cheia.
3: Olha, se calhar é isso.
1: Deve ser por isso.
3: Então estão todos com a volta na tripa. Tripa não, na cabeça.
1: E parece que andam por aí umas imagens a dizer que a Terra já não é tão redonda como se pensava.
3: Que
1: viste?
3: Sério?
1: Não viste? Eu já
3: tu
1: te mostro.
3: Tu estás a brincar.
1: Já
3: daqui
1: te mostro.
3: Daqui a um bocado vão dizer que é quadrada.
1: O Polo Norte é mais estreitinho que o Polo Sul. É uma diferença de 21 quilómetros. Daqui a pouco mostro. Portanto, isto anda tudo de patas para o ar.
3: Imagens que vieram da NASA ainda há poucos meses, em que se via a bolinha bem redondinha.
1: Pois, mas ao longo de 15 anos que andam a fazer investigação,
3: sim,
1: e parece que as coisas não são assim. Estás a ver quando nós trabalhamos a plasticina,
3: pois,
1: e aquilo fica assim um bocadinho amalgado.
3: Um bocadinho, sim.
1: Exatamente. Portanto, afinal, se fizermos bem as contas, não é circular e podemos dizer à vontade nos quatro cantos do mundo. Há
3: daqui
1: quem diga
3: pouco,
1: que
3: os defensores
1: errado,
3: da Terra
1: não é?
3: Ser quadrada vão começar aí a cantar de galo, dizer que eles afinal tinham razão.
1: Tinham razão. Eles têm razão ao fim de tanto tempo.
3: Ai, meu Deus.
1: Vamos ao muitos trânsito. Anos de...
3: Vamos ao trânsito.
1: Trabalho ali. Agora.
3: Pronto. Então, não é redondo.
1: Já conseguiste ligar o computador ou ainda não?
3: Já. Não, estava mesmo a pensar no que estavas a dizer.
1: Vou à procura das
3: e
1: imagens.
3: E a pensar que o mundo está perdido.
1: Já mostro.
3: Ora, vamos até ao trânsito no Porto, na A3, à fila a partir da entrada da A4 até à VCI. Avenida AEP cheia nos dois sentidos. A VCI tem fila de Bessa Leite até à A3, sentido contrário, abrandamento entre as Antas e a A3 e fila de novo da Perlada até à Rábida. Ora, passamos agora para Lisboa. Temos o trânsito mais resistente para passar a ponte 25 de Abril, à fila de Campolide até à ponte, acessos cheios. Sentido contrário, a fila na A2 começa na primeira ponte do Feijó e vai até à ponte 25 de Abril. O IC19 não tem filas, A5 tem lentidão nos dois sentidos na subida de Monsanto e na marginal fila em Algés, em direção a Cascais. A segunda circular tem lentidão da Encarnação até ao Campo Grande e, no sentido inverso, fila das Torres de Lisboa até ao Campo Grande. Então, até já.
1: Olha, são estas as imagens. Não conseguimos, é verdade, mostrar para quem lá está em casa, mas quem anda por aí pela internet, basta colocar novo formato da Terra. Portanto, ciência, novo modelo 3D da NASA revela a forma da Terra. Viste como
3: mas
1: é que a Terra
3: mesmo
1: é? Foi mesmo
3: isso.
1: A NASA, é verdade.

0: Esta edição do nosso programa Casa de Fado, já vamos pela segunda hora, 10 minutos passam das 5, portas abertas.
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0: Faça favor de entrar, vamos juntos, se assim o desejar, até bem perto das 8 por aqui, com a nossa música, o nosso fado. As nossas vozes de saudade marcam sempre presença. No início de cada hora, Fernando Maurício e Alfredo Marceneiro.

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6: A música é o nosso fado. Estamos a enviá-la através da internet em amália.fm para todo o mundo, também pela nós e pela Mel, a nossa emissão 24 horas e disponível para si. E depois do fecho do primeiro painel de cantigas com Célia Barroca e o Fado das Docas e, claro, também a voz, a presença de Raquel Tavares e Por Morrer uma Andorinha, seguimos em frente e vamos, nesta tarde de verão, fazer um passeio pelo campo Giestas com o projeto Entre Vozes, Maria Armanda, Alice Pires, Lenita Gentil e Teresa Tapadas. Uma das cantigas que foi editada em disco em 2003. Como o tempo passa, meu Deus!

A Lisboa dos Mexericos chega agora na voz de Célia Leiria. Já estamos a preparar informação de trânsito. Paulo Monteiro vai estar por aqui dentro de 3 minutos.

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1: E um minutos já passam das 5, tal como prometido. Vamos então saber como está o trânsito com a ajuda do Paulo Monteiros. Ora, mais uma vez, boa tarde.
2: Ora, viva novamente, boa tarde, Inga. Vamos até à Grande Lisboa. Trânsito aqui mais resistente para quem quer passar a ponte 25 de Abril. Sentido Lisboa-Almada, à fila de Campolide até à ponte, acessos também cheios. Sentido contrário, a fila na A2 começa na primeira ponte do Feijó e vai até Lisboa, até à saída para a A5. A Marginal não tem fila, só abrandamento em Algés. Na A5, abrandamento na subida de Monsanto, sentido contrário, abrandamento na descida de Oeiras para Miraflores. Ora, e temos no IC19 só abrandamento entre Alfragide e Queluz. A segunda circular tem fila nos dois sentidos, do aeroporto até às Torres de Lisboa. Temos ainda lentidão na A1, entre a Bobadela e Sacavém, e na Cril, à fila de Camarate até Odivelas. Sentido contrário, abrandamento ali entre a zona de Alfornelos e Odivelas. Passamos agora para a cidade do Porto. Ora, temos dificuldades na VCI, sentido Freixo a Rábida. A fila começa um pouco antes do Freixo, vai até a A3, depois retoma essa fila em Francos até à Rábida. Sentido contrário, à fila de Bessa Leite até a A3. Avenida AEP cheia nos dois sentidos, na A3 fila da A4 até perto da circunvalação, porque há um acidente ali perto da saída para a circunvalação. Até já.
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4: Alma minha gentil que te partiste tão cedo desta vida descontente. Repousa lá no céu eternamente e viva eu cá na terra sempre triste. Se lá no assento etéreo onde subiste, memória desta vida se consente, não te esqueças daquele amor ardente que já nos olhos meus tão puro viste. E se vires que pode merecer-te alguma causa a dor que me ficou da mágoa sem remédio de perder-te, roga a Deus teus anos encurtou, que tão cedo de cá me leva a ver-te, quão cedo de meus olhos te levou. 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

0: E assim chegou a hora, já passam 43 minutos das 5 da tarde e nós já estamos aqui preparados para escutar mais uma das propostas musicais que vai chegar na voz de Luís Montes. Mas primeiro fica este convite no ar.
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0: E aqui estamos com mais uma edição de Viver a Saudade, as propostas musicais de Luís Montes.
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6: Peço silêncio que vamos agora viver a saudade de ouvir estes dois grandes fadistas ao vivo, Carlos do Carmo e Raquel Tavares. Felizmente vamos poder voltar a ver ao vivo a Raquel Tavares a cantar no Festival Caixa Alfama já no dia 12 de setembro. Os dois em dueto cantam O Que Sobrou de um Queixume, que nos diz: se não sabes que a saudade que nos abre e nos invade só aparece quando não se esquece.
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uma das novas cantigas de Ana Sofia Varela, que foram aqui apresentadas ao vivo, um disco que assumimos como sendo o disco da Rádio Amália. É o disco da Rádio Amália, continua a rodar por aqui pela nossa programação, uma estranha dança também, outro disco Rádio Amália para André Batista, Um Caso Sério. É a última sugestão musical que trago para esta segunda hora de emissão do nosso programa Casa de Fados. Estamos quase a chegar à hora certa para saber como está o país e o mundo com a Sofia Simões.

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1: As notícias às 6 com Sofia Simões. Olá, viva, boa tarde.
2: Muito boa tarde. As aulas do ensino secundário vão começar uma semana mais tarde, ou seja, a 21 de setembro. Está ainda a ser estudada uma eventual alteração das aulas dos alunos do terceiro ciclo. A revelação foi feita esta tarde pelo Ministro da Educação, Fernando Alexandre, no final da reunião do Conselho de Ministros.
3: Em relação ao secundário, haverá um adiamento para dia 21. Em relação ao terceiro ciclo, nós temos ainda que avaliar, ou seja, temos também professores. Qual é que é o objetivo do adiamento? O objetivo do adiamento é proteger-nos dos professores que estiveram, de facto, em sobrecarga nas últimas semanas, por aquilo que não correu bem na primeira fase, em que, de facto, num processo que é mais simples, acabaram por ter, na primeira fase, mais trabalho, mas, e se calhar fazendo já, ou seja, em relação ao terceiro ciclo, vamos tomar a decisão, ou seja, os professores classificadores do terceiro ciclo, obviamente, também têm que ter aqui uns dias, tem que ver com os diretores a melhor forma de o fazer. O adiamento ao terceiro ciclo ficará talvez para amanhã.
2: O Ministro da Educação anunciou ainda que 70% dos exames nacionais realizados na segunda fase estão classificados. Fernando Alexandre sublinhou também que o processo está a decorrer sem problemas a registar. Quanto à primeira fase, foram contabilizadas 843 situações de provas com desconformidades que foram corrigidas, segundo o Ministro. O Governo aprovou ainda um novo concurso de professores. O objetivo é colocar de forma mais rápida e eficaz os docentes em falta nas escolas. A nova prestação social única vai ter um valor de cerca de 268 euros. O valor foi revelado pela Ministra do Trabalho, Maria do Rosário Palma Ramalho, também no final da reunião de hoje do Conselho de Ministros.
4: O valor da referência da PSU passa a corresponder a 50% do valor do IAS, que neste momento é, portanto, 268 euros. O diploma entra imediatamente em vigor, mas produz efeitos apenas a 31 de dezembro de 2026. Portanto, na verdade, vai produzir efeitos no ano que vem.
2: O decreto-lei define as regras desta medida que vem concentrar e substituir 13 das prestações sociais existentes. O Ministério Público confirmou esta quinta-feira ter instaurado um inquérito ao caso do alegado ato de vandalismo contra o gabinete do presidente do Chega, André Ventura, na Assembleia da República. Segundo adiantou fonte da Procuradoria-Geral da República, o Ministério Público diz que a investigação corre no DIAP de Lisboa e tem a colaboração da Polícia Judiciária. Amanhã há reunião da Conferência de Líderes, na sequência de um pedido do Chega para que a Comissão Permanente ouça os ministros da Administração Interna e da Justiça. A reunião foi convocada esta tarde pelo Presidente da Assembleia da República, Aguiar Branco. De acordo com a convocatória à qual a Agência Lusa teve acesso, a Conferência de Líderes Parlamentares vai reunir-se amanhã, pelas 11h30 da manhã, para discutir agendamentos, podendo os deputados participar presencialmente ou por videoconferência. O Grupo Parlamentar do Chega requeriu então hoje a convocação de uma reunião da Comissão Permanente na próxima semana para ouvir os ministros da Justiça e da Administração Interna. O documento considera que os esclarecimentos dados pelo Ministro da Administração Interna na conferência de imprensa de ontem foram insuficientes e contraditórios. As populações das aldeias de São Pedro Velho e da Ervideira, em Mirandela, foram esta tarde retiradas de casa devido ao incêndio que está a lavrar neste concelho do distrito de Bragança. O Presidente da Câmara de Mirandela avançou à agência Lusa que os moradores estão confinados nas associações de cada aldeia. Fonte da GNR revelou ainda à Lusa que a estrada municipal 532, com ligação a São Pedro Velho, está fechada ao trânsito. O incêndio chegou ao concelho de Mirandela ontem, proveniente do concelho de Valpaços, distrito de Vila Real. No terreno estão neste momento quase 800 operacionais, apoiados por mais de 250 viaturas e 8 meios aéreos. A informação está de regresso às 7. Até já.
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0: Às 6, agora vamos atualizar informação de trânsito com o Paulo Monteiros. Ora, mais uma vez, viva, boa tarde.
1: Ora, viva, novamente, boa tarde, Inga. Mantém-se aqui o trânsito agitado no Porto. Na Avenida AEP, há fila nos dois sentidos, mais demorado de Matosinhos para o Porto, até porque há um acidente ali junto à rotunda AEP. A A3 tem fila da A4 até à VCI. E na VCI, a fila é grande, começa antes da Ponte do Freixo, vai até ao Nó da Boa Vista. Sentido contrário, fila de Bessa Leite até às Antas. Ora, em Lisboa, também está a ser uma tarde um bocadinho mais agitada. Ora, a segunda circular tem fila ainda da Encarnação até às Torres de Lisboa e, no sentido contrário, abrandamento do eixo norte-sul até ao Campo Grande. A A1 tem fila de Valfigueira até Sacavém e, na Cril, temos fila a partir de Sacavém até ao túnel do Grilo. E para a Ponte 25 de Abril está toda a gente a regressar da praia. Para quem vem da margem sul, a fila começa entre as duas pontes do Feijó, vai até à ponte, e pelo IC20 a fila começa quase junto ao nó do hospital até à entrada para a A2. Mas também há muito boa gente que vai do trabalho para casa, e para quem vai para a margem sul, a fila começa em Campolide, vai até à ponte, acessos cheios. A marginal só tem um pequeno abrandamento em Algés, para Cascais, há A5 só com abrandamento entre Miraflores e o nó do estádio. Até já.
2: 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Boa tarde.

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0: Oh, Fado, na voz de Jacqueline Carvalho, estivemos aqui meia hora sem trocar dois dedos de conversa consigo. Agora vamos olhar o trânsito. Ouvimos Jacqueline Carvalho, Natalino de Jesus, Helenita Gentil, também Pedro Moutinho, e deixámos bem no início desta meia hora homenagem a Santa Maria com Gonçalo Salgueiros e Maria do Sameiros, e ainda António Manuel Pelarigo com o fado do Poucachinho. E Poucachinho a Poucachinho, vamos fazendo o caminho.
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0: Esse não é Paulo Monteiro. Andávamos aqui numa viagem através do globo da NASA com um novo formato da Terra.
2: Eu ainda estou meio chocado. Andei 49 anos a ouvir dizer que a Terra é redonda e agora vêm-me dizer que afinal é redonda, mas tem ali,
0: umas amolgadelas.
2: Amolgadelas nas pontas.
0: Olha, nós estamos a rir de coisas sérias. Eu não sei verdade. Se é verdade. É assim. Não, quer dizer,
2: eu tenho que acreditar, porque a NASA tem satélites para conseguir.
0: Certo, certo.
2: Mas só agora que viram também.
0: Mas o Mário Ferreira, quando foi fazer aquela viagem,
2: ele não fez... viu que as pontas não estavam certas.
0: Não, ele fez vídeos e tudo, imagens. E
2: era bem redondinha.
0: Era redondinha.
2: Eu não vi lá nenhum ponto.
0: Eu não vi lá nenhuma amolga dela.
2: Perfeito, não vi lá.
0: Eu acho que aquilo tem muito a ver com as marés. Quando a maré está vazia num sítio, a Terra fica mais.
2: Olha, nunca ouviste dizer, não sei se é verdade ou não, mas já vi isto.
0: Tem a Lua tem influência.
2: Não, a Lua tem. Não, mas não só, aquela grande barragem que há na China, dizem que é a maior do mundo.
0: Sim.
2: Que o peso brutal da água ali concentrada que destabiliza a rotação da Terra. Acho que tem um atraso de milissegundos, uma coisa assim.
0: Será por isso?
2: Será que aquilo achatou lá a parte de cima?
0: Daqui
2: também?
0: A pouco nós vamos fazer uma experiência com aquele copo de whisky que temos ali. Nós colocamos água e depois abanamos de um lado e para o outro.
2: A ver se também achata. Não, eu fiquei preocupado, foi porque isto pode dar aso àqueles negacionistas que dizem que a Terra não é redonda
0: para começarem a cantar de galo. Sim, há muito a dizer.
2: Qualquer dia vão-nos voltar a dizer que a Terra é quadrada.
0: Olha, pronto. Eu não me importava nada se a minha saúde me permitisse.
2: Fazer uma viagem à volta do mundo.
0: Exatamente. Para perceber, à volta da Terra. Que alguém me oferecesse uma viagem na órbita.
2: Pois
0: vem andar ali a confirmar. Olha, agora eu a passar aqui por cima. Oh, Paulo! Eu estou a passar por Portugal e a dizer-te adeus assim, com uma emissão em direto. Olha, eu a fazer um programa de rádio em direto.
2: Olha, mas sabes que
0: dentro de uma nave espacial, adorava.
2: É louca. São 20 e tal mil quilómetros por hora, o que é, não é?
0: Eu não sei se já o disse aqui na rádio, mas eu digo isto muitas vezes. Se me oferecesse em uma viagem à Lua e se eu tivesse condições de saúde para o fazer, mesmo que eu morresse nessa viagem, eu morria feliz. Eu morria
2: na Lua.
0: Feliz.
2: Vamos dizer assim, era dizer assim, coitada, morreu na Lua.
0: Morreu na Lua.
2: Pobre coitado, foi na Lua.
0: Foi na Lua, pois é. Ai, na
2: agora
0: Lua, estou na Lua.
2: Vamos ao trânsito, vamos até à A2. A fila na A2 ainda é extensa para Lisboa, começa um pouco antes da segunda ponte do Feijó e vai até à ponte 25 de Abril. Ora, sentido inverso, há fila na Avenida da Ponte e o acesso da A5 também está cheio. A Marginal só tem um pequeno abrandamento em Algés, em direção a Cascais. A5 para Cascais, só abrandamento na subida de Monsanto. Sentido contrário é que está pior. Há um acidente em Miraflores e a fila começa em Porto Salvo e vai até Miraflores. O IC19 tem lentidão entre a Amadora e Queluz. E no sentido contrário temos o trânsito resistente entre a zona do Cacém e Queluz e depois há a fila da Amadora até Pinamanique. A segunda circular tem paragens da Encarnação até ao Eixo Norte-Sul e sentido inverso, abrandamento logo de Pinamanique até ao Campo Grande. Passamos agora para o Norte, para o Porto. A Avenida AEP ainda cheia nos dois sentidos, está pior para Matosinhos. Atenção também à A28, à fila nos dois sentidos ali à passagem por Aveleda. Temos também o trânsito parado na VCI, com fila do Freixo até ao nó da Boa Vista. Há um acidente na Boa Vista e sentido inverso, abrandamento entre Bessa Leite e o nó de Francos. Mais à frente também há aqui lentidão entre a Via Norte e as Antas. Inga, amanhã vai começar a grandiosa confusão. Amanhã e depois, muito certamente, o dia todo de sábado. Vamos entrar naquela quinzena do ano em que 99% dos cidadãos de bem vão de férias.
0: Eu e tu.
2: Pronto.
0: Somos cidadãos de bem,
2: de bem. Tal como nós, há muito boa gente, felizmente, que é também cidadão de bem e também vão de férias. Portanto, vai ser uma enorme confusão, certamente, amanhã à tarde para sair de Lisboa e do Porto e depois sábado o dia inteiro também, a caminho do Sul. Até já.
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3: Olá, sou o Frederico Santiago e venho partilhar convosco os fados e as canções também de Amália que mais me marcaram.
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3: Desde o Summertime, por exemplo, e quando digo das melhores versões é a nível mundial, não é? Não, aliás, eu sempre que digo qualquer coisa da Amália comparo-a com os seus congêneres, não é? Não, com aquelas pessoas que mudaram o género.
0: Imagina o que seria Gershwin compor para Amália.
3: É, mas acho que indiretamente se compôs. Só que, quer dizer, eu não sei, se calhar vou chocar muitas pessoas, mas o Gershwin é um grande compositor. Mas eu acho que esta coisa do fado tem uma coisa muito especial. E eu sempre que me perguntam qual é o repertório mais erudito da Amália, eu adoro as coisas do Alan Ullman, mas o repertório mais erudito é o fado tradicional. Porque é o fado em que ela pode fazer mais coisas. É o género em que ela, ou o tipo de fado em que ela pode fazer mais coisas. E eu acho que as invenções dela na maneira como estilava, não é mais do que estilar, mas a maneira como reinventava as melodias do fado tradicional é musicalmente a coisa mais erudita que ela tem. E por isso acho que ainda falta uma no meio, mas depois temos que acabar com o povo Clavas no Rio.
0: Pronto, então tu queres avançar qual é que será a que fica antes do povo que lavas no rio?
3: Começámos com um fado tradicional, que foi o cansaço. E pronto, para também não parecer que eu não considero imensamente a música do Alan Ullman, vamos ouvir o fado português.

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Fado é destino, Vítor Miranda, para os minutos finais desta terceira hora do nosso programa Casa de Fados. Vamos seguir com uma das cantigas de êxito de carreira de António Pinto Basto, a canção da Rosa Branca. E à hora certa, as notícias vão estar por aí com a Sofia Simões, o trânsito com o Paulo Monteiro e, olha, e depois vamos andar por cá até às 8h.

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3: As notícias às 7 com Sofia Simões. Ora viva, boa tarde.
4: Muito boa tarde. A nova prestação social única vai ter um valor de cerca de 268 euros. O valor foi revelado pela Ministra do Trabalho, Maria do Rosário Palma Ramalho, no final da reunião de hoje do Conselho de Ministros.
5: O valor da referência da PSU passa a corresponder a 50% do valor do IAS, que neste momento é, portanto, 268 euros. O diploma entra imediatamente em vigor, mas produz efeitos apenas a 31 de dezembro de 2026. Portanto, na verdade, vai produzir efeitos no ano que vem.
4: O decreto-lei define as regras desta medida, que vem concentrar e substituir 13 das prestações sociais existentes. Na reunião do Conselho de Ministros foi decidido ainda que as aulas do ensino secundário vão começar uma semana mais tarde, ou seja, a 21 de setembro. Está ainda a ser estudada uma eventual alteração das aulas dos alunos do terceiro ciclo. A revelação foi feita esta tarde pelo Ministro da Educação, Fernando Alexandre.
6: Em relação ao secundário, haverá um adiamento para dia 21. Em relação ao terceiro ciclo, nós temos ainda que avaliar, ou seja, temos também professores. Qual é que é o objetivo do adiamento? O objetivo do adiamento é proteger-nos dos professores que estiveram, de facto, em sobrecarga nas últimas semanas, por aquilo que não correu bem na primeira fase, em que, de facto, num processo que é mais simples, acabaram por ter, na primeira fase, mais trabalho, mas, e se calhar fazendo já, ou seja, em relação ao terceiro ciclo, vamos tomar a decisão, ou seja, os professores classificadores do terceiro ciclo, obviamente, também têm que ter aqui uns dias, tem que ver com os diretores a melhor forma de o fazer. O adiamento ao terceiro ciclo ficará para talvez para amanhã.
4: O Ministro da Educação anunciou ainda que 70% dos exames nacionais realizados na segunda fase estão classificados. Fernando Alexandre sublinhou também que o processo está a decorrer sem problemas a registar. Quanto à primeira fase, foram contabilizadas 843 situações de provas com desconformidades que foram corrigidas, segundo o Ministro. O Ministério Público confirmou esta quinta-feira ter instaurado um inquérito ao caso do alegado ato de vandalismo contra o gabinete do Presidente do Chega, André Ventura, na Assembleia da República. Segundo adiantou a fonte da Procuradoria-Geral da República, o Ministério Público diz que a investigação corre no DIAP de Lisboa e tem a colaboração da Polícia Judiciária. André Ventura diz que o gabinete pessoal que tem no Parlamento foi invadido durante a madrugada de terça-feira, além de ter sido remexido. O líder do Chega diz que desapareceram documentos importantes relacionados com o governo. No mapa dos incêndios, quase 800 operacionais apoiados por mais de 260 viaturas e 7 meios aéreos continuam a combater as chamas em Valpaços, no concelho de Vila Real. O que tinha alastrado para o Conselho de Mirandela levou hoje à evacuação das populações das aldeias de São Pedro Velho e da Hervideira. O Presidente da Câmara de Mirandela avançou à agência Lusa que os moradores estão confinados nas associações de cada aldeia. Em Chaves, no distrito de Vila Real, há outro incêndio que deflagrou esta tarde. No terreno estão mais de 100 operacionais apoiados por quase 40 viaturas e 7 meios aéreos. A circulação do metro do Porto já não vai ser interrompida este fim de semana entre a Trindade e a Senhora da Hora, como inicialmente previsto. O anúncio foi feito hoje em comunicado pela empresa. A interrupção entre sábado e domingo estava prevista por causa das obras na linha rosa. A Metro do Porto ainda não definiu, contudo, nova data para esta intervenção que vai obrigar à suspensão deste troço. A linha rosa do Metro do Porto, que ligará São Bento à Casa da Música, estará operacional até março do próximo ano. Já o Metro de Lisboa vai alterar temporariamente o horário de funcionamento da linha azul durante os fins de semana do mês de agosto. Em causa está a realização dos ensaios técnicos do novo sistema de sinalização ferroviária, segundo informou hoje a empresa. Assim, durante o mês de agosto, a linha azul passará a encerrar à meia-noite às sextas-feiras, sábados e domingos. Aos sábados e domingos, a circulação só terá início às 7:30 da manhã. Nos restantes dias da semana, mantém-se o horário habitual. As restantes linhas da rede vão continuar a funcionar normalmente. No futebol, é já daqui a cerca de uma hora que o Benfica entra em campo no Estádio da Luz. Os encarnados defrontam o St. Gallen na segunda mão da terceira pré-eliminatória da Liga Europa. Na primeira mão, o Benfica perdeu por 2-1. O jogo começa então às 8 da noite. As imagens essas passam em direto na SIC. Também às 8 da noite, o Sporting de Braga tenta defender a vantagem de uma bola a zero sobre os sérvios do Zelenski Kikar em jogo da segunda mão da segunda pré-eliminatória da Liga Conferência. A informação está de regresso às 8. Até já.
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3: Quatro minutos passam das sete, já estamos a entrar na última hora de emissão. Paulo Monteiro, vamos olhar o trânsito atentamente. Vais começar pelo Porto ou por Lisboa?
7: Pelo Grande Porto, porque ainda temos aqui dificuldades na VCI. Ora, sentido Freixo Rábida, a fila começa ali em Bom Joia, esta fila vai até a A3. Mais à frente, a fila da Perlada até a Bessa Leite por causa de um acidente. Sentido contrário, ainda há fila na VCI a partir da Boa Vista até às Antas. Avenida AEP cheia nos dois sentidos. E a demora agora está acentuada para quem vai ali a partir da Ponta de Leça até à VCI. Na A3, há fila também a partir da entrada da A4 até ao Porto, até à VCI. Temos o trânsito parado também na A28, ali entre Parafita e Aveleda. Há um acidente no meio aqui destas duas localidades e o trânsito está por esse motivo mais demorado. Na Grande Lisboa, a fila na A2 não dá descanso, agora começa em Corroios, vai até à Ponte 25 de Abril, muita gente a regressar das praias da Margem Sul. Ora, temos também na Marginal o regresso das praias, com fila ali entre Caxias e o Alto da Boa Viagem. A5 tem fila a partir da Ribeira da Laje até Miraflores, ainda por causa de um acidente em Miraflores. Sentido inverso, abrandamento na subida do Monsanto. E no IC19, abrandamento entre Terracena e Amadora e há paragens de Alfragide até Pinamanique. A segunda circular tem o trânsito parado da Encarnação até às Torres de Lisboa. Há um acidente ali nas Torres de Lisboa. E temos também dificuldades para quem está no eixo norte-sul, com fila de Telheiras até à saída para a segunda circular. Até já.
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0: A nossa rua é sempre mais bonita, o nosso cantinho onde nós brincamos e crescemos, não é verdade? É sem dúvida alguma. E eu tenho uma rua muito especial em Moimenta da Beira. Agora, tenho aqui um passatempo com alguém muito especial para nós, o nosso querido João Baião. Vamos oferecer convites duplos para Baião de Oxigênio. Vou aproveitar que o Paulo Monteiro está aqui em estúdio comigo. Ele está mais por dentro do assunto e quero ouvir a voz dele. Paulo Monteiro, vamos ter convites duplos para...
1: Olha, para a peça Baião de Oxigênio, do João Baião. Esta peça já tinha sido anunciada como terminada, mas o João Baião decidiu repor durante agora um fim de semana, é só sexta e sábado, repor esta peça no Casino do Estoril, no Salão Preto e Prata. E então decidiu que a Rádio Amália, que é uma parceira aqui do João Baião e das Produções Baião, oferecer bilhetes aos nossos ouvintes para amanhã à noite, sexta-feira, a partir das 9 da noite, ou então para sábado, para a matiné, 15h30. Portanto, se não teve a oportunidade de ver esta peça, Baião de Oxigênio, tem agora uma última oportunidade. Se já teve a oportunidade de ver, tem agora a grande oportunidade de respirar outra vez e de ver outra vez a peça.
0: Exatamente.
1: E naquele salão lindíssimo que é o Salão Preto e Prata.
0: Ai, onde nós já fizemos festas tão bonitas. E vamos fazer ainda.
1: Aquela sala é lindíssima, aquelas paredes revestidas com aquelas luzinhas minúsculas, branquinhas.
0: Parece que nós estamos no céu.
1: É, parece que estamos assim num Alentejo, num descampado com os céus estrelados à nossa volta.
0: É verdade. Não é verdade? Portanto, é para sexta-feira à noite.
1: Amanhã à noite, 9 da noite. Ou sábado à matiné, 15h30, no Casino do Estoril, no Salão Preto e Prata. Portanto,
0: 21 010 5740. Os convites duplos que temos para oferecer para sexta e sábado, portanto já para esta sexta-feira e também para este sábado à tarde, sexta à noite, sábado à tarde, Baião de Oxigênio no Casino do Estoril, no Salão Preto e Prata. 21 010 5740, para ir ver este magnífico espetáculo com o João Baião e com o seu elenco nesta sexta e sábado. E a propósito de João Baião, fechamos então este primeiro cantinho de cantigas na última hora com a Alexandra a cantar de João Baião estas arcadas do meu fado. 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
1: E agora que já refrescámos também por aqui esta última hora do nosso programa Casa de Fados, Arcadas do Meu Fado, letras de autoria de João Baião para a voz de Alexandra, ainda mais uma referência para participar neste passatempo, ainda o Paulo Monteiro a atender a sua chamada telefónica 21 010 5740, para ir esta sexta-feira à noite ao Salão Preto e Prata do Casino Estoril, ou então no sábado, na sessão da matiné, às 15h30, no Salão Preto e Prata do Casino Estoril, onde está João Baião com este espetáculo Baião de Oxigênio. 21 010 5740, vá ligando, o Paulo Monteiro ainda está ali daquele lado, na outra sala da nossa Casa de Fados, a atender as chamadas telefónicas do nosso auditório. Para o mês de setembro, fique a escutar as vozes que vão passar por aqui nas primeiras três semanas do mês de setembro. Já temos a agenda preenchida para estas três primeiras quartas-feiras de setembro e ainda posso dizer-lhe que vamos ter outras surpresas durante a semana, pelo menos durante a primeira semana e, claro, a segunda semana, sexta-feira, dia 11 de setembro, é dedicada ao primeiro dia do Caixa Alfama. Vamos ter também, durante essa semana que antecede a edição deste ano do Caixa Alfama, também algumas novidades que vão aparecer por aqui na nossa programação. Dora Maria, Joana Santos e Carla Morato são então as vozes que vão estar por aqui como estrelas da tarde na programação da segunda temporada, no arranque da segunda temporada da Estrela da Tarde. Vamos ouvi-las.

0: Na voz de Carla Morato, também ouvimos a Joana Santos e a Dora Maria, estas três vozes que vamos ter o privilégio de escutar por aqui em setembro, logo na abertura da segunda temporada da nossa Estrela da Tarde. E agora, 33 minutos, passam das 7, vamos atualizar o trânsito, a informação de trânsito.
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0: O Paulo Monteiro já esteve por ali a dar convites duplos para o baião de oxigênio para esta sexta-feira à noite e também para sábado à tarde. Ainda podemos manter o passatempo durante mais uns minutinhos, não podemos. Olha, o telefone toca.
2: Sim, depois
0: enquanto
2: do
0: estás
2: trânsito,
0: o trânsito,
2: depois,
0: exatamente.
2: Depois o trânsito podem ligar mais. Ora, vamos então até ao trânsito, começando agora pela Ponte 25 de Abril. Temos fila neste momento na A2, a partir da primeira ponte do Feijó até à entrada para o Tabuleiro. E no sentido contrário, há fila na Avenida da Ponte e o acesso da A5 também preenchido. Na A5 temos abrandamento à passagem ali por Miraflores, em direção a Lisboa, e fila também na descida do Monsanto. A marginal sem filas, o IC19 só tem lentidão à chegada à Pinamanique. A segunda circular tem fila da Encarnação até ao Estádio da Luz, sentido contrário, fila também a partir de Pinamanique até às Torres de Lisboa. Passamos agora para o Grande Porto. Temos o trânsito aqui mais demorado na Avenida AEP, nos dois sentidos. A VSAI tem fila a partir do Nó do Mercado até à A3 e, de novo, da Via Norte até à Rábida. Sentido contrário, à fila entre a Via Norte e as Antas. E a Avenida AEP, ou melhor, a A3 tem fila ainda a partir da entrada da A4 até à VSAI. Até já.
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0: Filha das Ervas, a poesia de Amália para a voz de Amélia Mujo, uma recriação para uma das cantigas para o repertório de Amália. 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
10: Letra A, António Pinto Basto. Nasceu em Évora a 6 de maio de 1952 e destaca-se como um dos fadistas mais populares da sua geração. Tinha 13 anos quando os pais o apresentaram uma noite de fados na Feira dos Salesianos em Évora. Isso foi para ele uma grande revelação. Ficou fascinado com tudo aquilo. Diz, fiquei seduzido, convertido ao fado a partir daí. Em cooperação com uma das irmãs, também impressionada com o espetáculo, pediram aos pais para fazer um retiro na garagem da casa, que batizaram de Toca, em homenagem à casa de Carlos Ramos. E aí passaram a fazer as festas de fim de semana, com a particularidade de acabarem sempre em fado. António Pinto Basto tinha acesso aos poemas do seu avô, João Vasconcelos e Sá, e cantava letras originais nos fados tradicionais. O seu tio, depois de passar pela Toca, numa das noites de festa, apreciando os dotes de interpretação do seu sobrinho, resolve trazê-lo a Lisboa. Com 16 anos, Pinto Basto participou então na Grande Noite do Fado, como representante da Casa do Alentejo, e cantou por diversas casas de fado na capital. É também por intermédio do seu tio que grava o primeiro disco, em 1970, um EP editado pela Alvorada, com letras do avô e do tio e músicas do fado tradicional. Tinha apenas 17 anos quando, com este primeiro disco, começou a sua carreira. Nos anos de 72 e 73, gravou mais dois EPs. Depois foi estudar para Luanda e regressou ao país um mês depois do 25 de Abril.

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0: Ana Margarida e esta Cabeça de Vento, últimas propostas musicais para a edição de hoje do nosso programa Casa de Fados. Antes também ouvimos, e aqui está mais um sonzinho, pois é, Gondarém com Zé Perdigão. E agora, vamos lá de saída. Amanhã, que dia que é? Sexta. Depois de amanhã, que dia que é? Sábado. E depois de amanhã, que dia que é? Domingo. E nós, Paulo Monteiro, onde é que estamos?
1: Estou admirado. Já sabes os dias da semana.
0: Ai, aprendi há pouco, há 5 minutinhos.
1: Olha, mas sabes, sexta, sábado e domingo. Os outros, se calhar, não sabes.
0: Ainda não. Vou deixar para aprender nas férias. Ou então, vou ouvir esta cantiga da Paula Cristina, letra e música de José Maria de Oliveira. Até já.

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1: As notícias às 8 com Sofia Simões. Olá, viva, boa tarde.
2: Muito boa tarde. O Tribunal Constitucional esclareceu esta quinta-feira não ter registro das declarações únicas de Luís Neves relativas aos mandatos iniciados em 2018 e 2021 como Diretor Nacional da Polícia Judiciária. Palácio Raton acrescenta que aquela polícia nunca comunicou as funções então desempenhadas pelo agora Ministro da Administração Interna. O esclarecimento surge depois da Entidade para a Transparência ter afirmado em resposta à agência Lusa que a Polícia Judiciária nunca lhe comunicou a recondução como Diretor Nacional em novembro de 2024, a única nomeação do atual ministro abrangida pelo período de atuação daquele organismo. O atual ministro da Administração Interna comandou a Polícia Judiciária até ao início deste ano. E amanhã há reunião da Conferência de Líderes na sequência de um pedido do Chega para que a Comissão Permanente ouça os ministros da Administração Interna e também da Justiça. A reunião foi convocada esta tarde pelo Presidente da Assembleia da República, Aguiar Branco. De acordo com a convocatória à qual a agência Lusa teve acesso, a Conferência de Líderes Parlamentares vai reunir-se então amanhã pelas 11h30 da manhã. O Grupo Parlamentar do Chega requeriu hoje a convocação de uma reunião da Comissão Permanente na próxima semana para ouvir então a Ministra da Justiça, que tutela a Polícia Judiciária, e também o da Administração Interna. O documento considera que os esclarecimentos dados pelo Ministro da Administração Interna na Conferência de Imprensa de ontem foram insuficientes e contraditórios. No mapa dos incêndios, quase 800 operacionais apoiados por mais de 260 viaturas e 8 meios aéreos continuam a combater as chamas em Valpaços, no concelho de Vila Real. O fogo que tinha alastrado para o concelho de Mirandela levou hoje à evacuação das populações das aldeias de São Pedro Velho e da Ervideira. O presidente da Câmara de Mirandela avançou à agência Lusa que os moradores estão confinados nas associações de cada aldeia. O plano municipal de emergência de proteção civil foi, entretanto, ativado. As chamas também já passaram de Mirandela para o concelho de Vinhais. Em Chaves, no distrito de Vila Real, há outro incêndio que deflagrou esta tarde. O fogo já consumiu alguns armazéns e alfaias agrícolas e causou a morte de animais na aldeia de Pastoria. Informação avançada à agência Lusa por fonte dos bombeiros. No terreno estão quase 160 operacionais apoiados por 40 viaturas e 8 meios aéreos. As aulas do ensino secundário vão começar uma semana mais tarde, ou seja, a 21 de setembro. Está ainda a ser estudada uma eventual alteração das aulas dos alunos do terceiro ciclo. A revelação foi feita esta tarde pelo Ministro da Educação, Fernando Alexandre, no final da reunião do Conselho de Ministros.
3: Em relação ao secundário, haverá um adiamento para dia 21. Em relação ao terceiro ciclo, nós temos ainda que avaliar, ou seja, temos também professores. Qual é que é o objetivo do adiamento? O objetivo do adiamento é proteger-nos dos professores que estiveram, de facto, em sobrecarga nas últimas semanas, por aquilo que não correu bem na primeira fase, em que, de facto, num processo que é mais simples, acabaram por ter, na primeira fase, mais trabalho, mas, se calhar fazendo já, ou seja, em relação ao terceiro ciclo, vamos tomar a decisão, ou seja, os professores classificadores do terceiro ciclo, obviamente, também têm que ter aqui uns dias, tem que ver com os diretores a melhor forma de o fazer. O adiamento ou não do terceiro ciclo ficará talvez para amanhã.
2: O Ministro da Educação anunciou ainda que 70% dos exames nacionais realizados na segunda fase estão classificados. Fernando Alexandre sublinhou também que o processo está a decorrer sem problemas. O Governo decidiu também restringir às regiões onde há carências de professores o acréscimo remuneratório de 750 € a todos os docentes que aceitem adiar a reforma e continuar a dar aulas. O Primeiro-Ministro congratulou-se hoje com as duas propostas vinculativas da Air France, KLM e da Lufthansa para a compra de 44,5% da TAP. Luís Montenegro, num evento esta tarde em Estarreja, destacou que é a primeira vez que as maiores companhias aéreas europeias demonstram interesse pela companhia portuguesa. Recorde-se que a Par Pública confirmou ontem em comunicado que recebeu propostas vinculativas da Air France, KLM e da Lufthansa para a compra de 44,5% da companhia aérea portuguesa. No futebol, já se joga no Estádio da Luz, em Lisboa. O Benfica defronta o St. Gallen na segunda mão da terceira pré-eliminatória da Liga Europa. Na primeira mão, o Benfica perdeu por 2-1. Passados cerca de 4 minutos do início do jogo, o resultado é ainda de 0-0. Com o mesmo resultado e o mesmo tempo do jogo, está também o Sporting de Braga e o Zelés Nicar, em jogo da segunda mão da segunda pré-eliminatória da Liga Conferência. Na primeira mão, os minhotos venceram por 1-0. A informação está de regresso amanhã, às 7. Boa noite.
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0: voltamos a estar por cá de novo às 4, não é verdade, Paulo Monteiro? Agora saímos com informação de trânsito atualizada.
1: Olha, e vamos começar pela cidade do Porto. Temos dificuldades agora na VCI, sentido Freixo a Rábida. Há fila a partir do nó de Bonjoia até à A3, depois outra vez fila da Via Norte até à Rábida. Sentido contrário, há fila a partir da Perlada até à A3. Avenida AEP, trânsito resistente entre a A4 e a VCI. E na A3, a fila começa junto à A4, também até ao Porto. Ora, passamos agora para a Grande Lisboa. Temos o trânsito aqui mais resistente na Cril. Há um acidente na descida para Odivelas. Há fila a partir de Camarate. Para a Ponte 25 de Abril, fila na Avenida da Ponte. Sentido inverso, também lentidão para quem sai do Tabuleiro até à saída para a A5. O Tabuleiro da Ponte, claro. Ora, a A5 para Cascais, só com abrandamento na subida de Monsanto, a Marginal sem filas e C19 também sem problemas. Então, até amanhã.
0: Até amanhã, boa noite. Voltamos às 4 a abrir as portas deste programa, programa Casa de Fados.
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1: Peço silêncio que vamos agora viver a saudade de ouvir estes dois grandes fadistas ao vivo, Carlos do Carmo e Raquel Tavares. Felizmente vamos poder voltar a ver ao vivo Raquel Tavares a cantar no Festival Caixa Alfama já no dia 12 de setembro. Os dois em dueto cantam O Que Sobrou de um Queixume, que nos diz: se não sabes que a saudade que nos abre e nos invade só aparece quando não se esquece.
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3: Muito boa noite e muito bem-vindos. Cá estamos para mais uma edição da Voz do Ouvinte, de terça à sexta-feira, entre as 9 e as 10 da noite, aqui na Rádio Amália. O tal programa que permite que as pessoas entrem e conversem à vontade, desde que se respeitem, e é também o único programa em Portugal que ajuda pessoas. E isso é uma coisa ótima, por ser assim. Já agora tenho que falar nisso também. Ah, estás a ser vaidoso. Sim, sou um bocado, porque isto é ótimo. Hoje no almoço, onde nós estávamos com amigos de Angola, estávamos lá 40 e tal nas mesas, e estavam também, nesse restaurante que é muito grande, estavam muito mais pessoas noutras mesas e tudo, e houve pessoas que me vieram cumprimentar e agradeceram por criar este programa, etc. Não conheciam os ouvintes, os amigos que estavam lá nas outras mesas, mas ouviram-me, ouviram a minha voz e vieram-me cumprimentar. E já agora quero desejar também tudo bom aos senhores e senhoras que também que estavam a elogiar o programa. Quero que corra tudo bem com vocês e obrigado por terem dito aquilo que disseram. Fiquei satisfeito com isso que eles disseram. Portanto, não sabiam que nós estávamos ali, ouvintes do programa, nem sabiam, eles não sabiam que eu ia lá, mas pronto, não sabia que era aquele restaurante. Eu sabia que eu vou todos os dias almoçar fora, mas não sabia que era aquele restaurante que eu ia. E eles foram lá por acaso e vieram-me cumprimentar, e eu gostei muito que eles tivessem feito o que fizeram. Também sabem que o primeiro ouvinte da noite tem direito a escolher a música de encerramento para facilitar a vida de quem entra a seguir. E só uma noticiazinha antes de vos passar a palavra. Aquilo que me disseram ontem e que me disseram hoje, disse-me, olha que o gasóleo vai baixar meio cêntimo e a gasolina vai subir ligeiramente. E outro disse-me hoje, não, aquilo está a dizer, vais ver que não vai ser assim. O gasóleo vai aumentar 3 cêntimos pelo menos. Eu só na segunda-feira é que vou acreditar. Sei que a comunicação social amanhã também vai dizer coisas e tudo, mas eu vou escrever os números que estão hoje e depois vamos ver na segunda-feira o que é que aumentou. Só fazer as contas. Vou ver se aumentaram ou se baixaram mesmo. Como um disse que baixava, outro disse que vai aumentar. Vamos ver. Gostava que aquele que diz que vai baixar, que tenha alguma razão, embora se baixasse também meio cêntimo, isso não é baixar nada. Ora, 210-10-5740 é o vosso número de telefone e vou saber então quem é a primeira pessoa que vai participar no programa. Boa noite. Sim? Sim, não estou a perceber. Quem é que fala? Sim, boa noite. Sim, 210-10-5740 é o telefone da Voz do Ouvinte. Boa noite. Sim, senhor Hugo, hoje outra vez em primeiro lugar.
4: Pera, vou pedir uma música.
3: Não, não, hoje não pode, hoje não pode, pediu ontem.
4: Não, pedi a Bandeira Aurora, falo para o Cláudio, para a noite para toda.
3: Pois, os ouvintes só podem pedir uma vez por semana, está bem? Está tudo bem consigo?
4: Estou.
3: Ok, está bem, amigo, vá, um grande abraço. Está tudo bem, amigo, também.
4: Obrigado.
3: Está, boa noite e tudo a correr bem consigo também. O 210-10-5740 é o vosso telefone, boa noite.
5: Carlos.
3: Sim, boa noite.
5: Boa noite, está tudo bem com o senhor Carlos?
3: Está tudo bem comigo, senhora.
5: Está bem. Então, olha, eu estou a falar para desejar também uma boa noite ao Sr. Carlos.
3: Uhum.
5: E uma boa viagem até casa, e amanhã um bom fim de semana, ou que seja hoje já.
3: Não, o fim de semana é só no sábado.
5: Ai, pois amanhã ainda é sexta-feira.
3: Amanhã é sexta-feira, sim.
5: Ai, desculpe-me, pois é verdade. Já estou baralhada.
3: Pois, e não se esqueça que eu nem sequer vou de férias. Toda a gente vai de férias, eu não vou.
5: Sim, pois é. Olha, também não vou, infelizmente. Uhum. Não posso, não dá para isso, olha. Fico por quase que também cá estou bem.
3: Ok.
5: É preciso que Deus nosso Senhor me dê saúde. Pronto,
3: uhum.
5: Olha, então é para desejar uma boa noite a todos os nossos ouvintes da Rádio Amália, as melhoras do Sr. Pisco e a mais quem estiver doente.
3: Ok.
5: Bom para eles. Olha, e antes de mais nada, é para mandar um cumprimento grande ao Sr. José Martins de Viseu.
3: Ok.
5: Que eu gosto de ouvir falar, assim como gosto de todos os outros ouvintes.
3: Uhum.
5: Não os conheço, mas já os conheço para vós.
3: Ok.
5: Já há muitos que os conheço. Olha, o Sr. Mário Dali do Cartaz também já o conheço.
3: Uhum.
5: E outras pessoas mais, vale a pena estar a citar nomes.
3: Ok, senhora.
5: Então, olha, é para lhe desejar tudo bom ao Sr. José Martins e para lhe dizer que eu que sou quase que lá vizinha dele lá nos respectivos aos concelhos. Ele está no distrito de Viseu. E eu, não é distrito, eu é concelho de Oliveira do Hospital, porque ela é perto mesmo de Viseu. Só mete uma vila grande ao meio, que é Seixos da Beira. O mais é tudo pegado.
3: Uhum.
5: Tudo bom para ele, uma boa noite. E olha, Sr. Mário, Sr. Carlos, desculpe-me. Então até amanhã, se Deus quiser. Mas amanhã já não devo entrar. E calhei agora entrar agora.
3: Tá, senhora, boa noite.
5: Olha, era para lhe pedir o fadinho. Porque...
3: Ah, ok, pois, está bem.
5: Olha, é a Maria da Nazaré, lenda de uma guitarra.
3: Maria de Nazaré?
5: Sim. Lenda de uma guitarra. Ou minha guitarra velhinha, ou é assim uma coisa assim.
3: Minha senhora, escreve no computador. Se não aparecer, não há nada a fazer. Porque eu também não vou procurar mais, que este programa não é um programa de música. Este programa é um programa que permite que as pessoas falem e permite que as pessoas sejam ajudadas. É o único.
5: Sim, mas eu já a tenho pedido nos discos pedidos e ela está no ativo, essa música.
3: Sim, minha senhora, mas isso não é... Aqui só escrevo no computador. Se aparecer, muito bem. Se não aparecer...
5: Sim, senhora, pronto, ok. Olha, depois ponha outra que o senhor Carlos entender que seja útil, que seja boa. Vá. Pronto,
3: okay.
5: Então vá, tudo bom para o Sr. Carlos e para todos os ouvintes da Rádio Amália. E
3: minha senhora, Maria de Nazaré não aparece rigorosamente nada.
5: Então é lenda de uma guitarra, se calhar.
3: Minha senhora, é o que eu lhe estou a dizer. Escrevi aqui Maria de Nazaré e aqui, não sei se o computador está zangado consigo.
5: Se calhar.
3: Não, Maria de Nazaré não aparece nada.
5: Pode ser que a Dona Hilda só posto que ela vá corrigir e que diga alguma coisa.
3: Sim, essa senhora sabe tudo.
5: Pois, está bem, pronto, só lhe. Então, uma boa noite, sim.
3: Está, senhora, boa noite também para si. E tudo a correr bem. Boa noite.
5: Obrigada.
3: Está, boa noite, senhora. 210-10-5740. Dona Hilda, se entrar, ela pode ajudar. E agora quem é? Sim, senhora, sou Dona Rosa. Boa noite.
6: É para dizer às pessoas que podem telefonar até amanhã às 10 da manhã, que ainda dá. Já temos assim bastante gentinha, mas pronto. E era para. E deixe-me. Vou desabafar aqui uma coisa que não tem nada a ver com o programa, mas quero alertar as pessoas que a gente, cada vez, a partir dos 70 e tal, 80, a maioria começa tudo a ir abaixo, e é meio verdade. Este senhor que está tão doentinho como o senhor. Pisco, tem, o senhor Pisco tem o problema que não fala. E este senhor está louquinho, com 88 aninhos também, deu como deu ao senhor Pisco os AVCs, mas felizmente tem muito apoio em tudo, tem apoio em tudo. Mas a cabecinha dele, hoje estive com ela aí uma hora, é uma loucura. Como é que a gente, de repente, senhor Carlos, não somos ninguém? É uma loucura. Pronto.
3: Olha, já agora uma coisa que eu lhe quero dizer também, uma senhora, nós temos aqui ouvintes extraordinários, não é? Veio aqui uma senhora trazer uma quantidade de coisas para o Jacinto Pisco.
6: É a Dona Leonora.
3: Sim. Eu não devia estar a dizer o nome, porque não perguntei à senhora se podia dizer.
6: Não, porta.
3: Pronto, está bem, ok.
6: A Dona Constância, eu telefonei-lhe.
3: Uhum.
6: E a Dona Constância disse-me ontem, porque eu falo muito com a Dona Constância, ela disse-me ontem, ó filha, já sabes, a Dona Leonor já falou contigo. Disse, não, ah, é que ela disse que ele ao Carlos, ela tratou o senhor assim, não tem, é diferente. Ó Carlos, que ia lá levar umas coisinhas. Então, se ela disse que ia lá levar, o senhor Carlos amanhã vai dizer, provavelmente.
3: Uhum.
6: Não está a ouvir, mas depois amanhã de manhã eu vou-lhe dizer que realmente a Dona Leonor levou e vamos, eu pelo menos pessoalmente, infelizmente, ainda não posso subir por causa dos meus joelhos. E iremos entregar com certeza ao senhor.
3: Sim, sim, a gente vai tratar disso. Mas lá está, a senhora veio aqui de propósito trazer uma quantidade de produtos para entregar ao Jacinto Pisco.
6: É mesmo espetacular.
3: É verdade, eu fico feliz com isso, senhora.
6: É, sem dúvida nenhuma.
3: Uhum.
6: Eu vou-lhe dizer, senhor Carlos, temos que aproveitar a vida.
3: Ok.
6: Aquilo que eu vi hoje, temos, cada vez digo mais, amem-se uns aos outros, mimem-se, deem beijinhos, deem bons tratos. Não somos santos, mas podemos às vezes medrar um bocadinho mais e, olha, como eu às vezes, quando estou enervada, às vezes a gente diz, quer isso, não quer, vá, um beijinho grande. E é para toda a gente, é para toda a gente. Se o meu coração fosse também do mundo, eu dava a toda a gente um beijinho.

0: Também.
1: Opa, também me dou muito bem com ele. Também me dou muito bem com ele.
0: Já temos bastante tempo.
1: Ok. Vá, senhora, tudo a correr bem. Tudo a correr bem consigo. Boa noite.
0: Obrigado.
1: Tá, boa noite, senhora. Dona Rosa está de fériasinhas, uns diazinhos, mas ela, quando pode ajudar pessoas, ajuda mesmo, mexe-se mesmo. Eu tenho consideração por ela. Eu adoro as pessoas que são assim. E agora, quem é? 210-10-5740, estou a perguntar quem é? Sim? Boa noite. Ainda bem que entrou uma pessoa agora.
2: Eu ontem estava assim um bocado tanto chateado, ao seu caso, não é com os ovinhos.
1: Não, mas entre a Dona Rosa e o senhor entrou aqui uma coisita que fez um ruídozito, não sei o quê, e pronto, é o que eu digo. Agora entrou uma pessoa outra vez.
2: Isto nem a gente, até você é um ouvinte.
1: Não, quer lá saber disso. Não, quer lá saber disso. Aquilo que eu digo para eles é que eles ficam raivosos, é vocês têm medo de mim e nunca aparecem onde eu estou.
2: Eu tenho pena, é dos bombeiros.
1: Ah, pois, isso também.
2: As pessoas aos gritos, é pá, tem sim uma coisa demais para os soltar. É assim, olha.
1: Deviam dar muito mais força aos bombeiros, pá.
2: Aos bombeiros e à PSP, à polícia.
1: Pois, mas quando falam em dar força aos bombeiros, os bombeiros têm força, mas eu estou a dizer, dar-lhes salários como deve ser e tudo, para eles não estarem a correr risco de morrerem e gratuitamente. Epá, eu tenho uma admiração pelos bombeiros, o senhor nem imagina.
2: E há bombeiros já foram para o hospital, isso é um fogo muito grande, no seu caso.
1: Exatamente.
2: Não é, pá, aquilo são a Espanha e a França, já, é que o fogo já está mais controlado. Bem, a França tem muitos tropas, é mesmo assim, trabalha a tropa, agora cá, o fogo já está a chegar a Espanha, o nosso.
1: Pois.
2: Mas isso vai ter, a gente, pronto, isto viu muito, ao seu caso, a gente tem... Tivemos um inverno, choveu e as coisas cresceram mais depressa, mesmo assim. As matas não são limpas, pronto, o mato não é limpo. E também há muitos interesses, se eu quero dizer, a gente sabe, há muitos interesses. Mas é para iniciar a ver quem compra a madeira, isto tudo é fácil também. Pronto, eu sou o caso, que há pouco tempo, ontem estava chateado, coisas têm acontecido, né? Ah pá, é mesmo triste estar a acontecer do país, e cada vez isso ainda vai ser pior.
1: Amigo, aquilo que eu também, eu já falei nisso também, não, mas, não, mas há pessoas que podem não ter ouvido uma vez, ou sei o quê, não custa nada de referir isto, porque é uma coisa terrível que está a acontecer. É que já morreram 257 bombeiros, não é? É uma coisa tremenda, não é? Eu fico muito triste com isso. E 21 bombeiros morreram em serviço de Portugal desde 2020. Está a ver? Nos últimos 6 anos já morreram 21 bombeiros. E, pá, é uma coisa tremenda, não é? E ainda por cima, porque a maior parte dos casos, a maior parte, eu sei que é verdade, a maior parte são os bandidos que vão lá pegar fogo.
2: Exato, é isso mesmo, seu Carlos. Eles vão, alguém pá, vai eles para eles vão meter o fogo. A gente, depois a madeira é mais barata, depois aos terrenos, as pessoas com uma certa idade, é que os terrenos, há muitos interesses por trás disto tudo, seu Carlos. A gente cá tinha tanto mato. Está tudo destruído. E o seu Carlos, isso sabe, o seu Carlos vai daqui para o Porto, e o seu Carlos, o que é que vê? É tudo preto. Não é? E depois é os patos, os passarinhos. E houve um canil também morrer a cães. Houve um canil também foi afetado. Agora também morreram.
1: Por acaso até fiquei triste, mas foi com um senhor da Polícia Judiciária que eu gostava de saber. Falei, eu tenho amigos da Polícia Judiciária.
2: Eu sei, sou mas cacinho,
1: matou um cão com 10 tiros, não sei o quê.
2: Foi, com
1: o cão dele.
2: E não aconteceu nada aí, ó.
1: Eu fiquei triste com isso. Fiquei triste com isso. O cão dele matou a tiros. Dentro de casa. Dentro de casa. Eu fico triste com isso. Fico triste com isso.
2: Aquilo está a acontecer no país. Bem, e coisas, ou seu caso. Mas não posso contar.
1: Sim, não temos que avançar. Dona Hilda vai entrar, atenção.
2: Ah, mas é. Ora, o gajo.

0: Rosa, tudo bom para o seu caso e para os bons ouvintes.
1: Ok.
0: Para a Dona Rosa, a vida só a vida é muito curta e é obrigado ao seu caso.
1: Ok.
0: Quando está cá, aproveita. Ora, e tudo bom para o seu Piscas, melhores, pá.
1: Ok. Eu amanhã vou lá à casa dele, levar-lhe as coisas que a senhora que trouxe aqui. Ouviu?
0: Ouvi a senhora, okay. Trouxe aí ao seu caso. A Dona Rosa até disse o nome da senhora. Pronto, seu Carlos, eu não quero estar mais tempo ao telefone, nem vão depois dizer coisa. Ora, seu Carlos, boa noite, tudo bom para si, é?
1: Ok, amigo, obrigado e boa noite também para si.
0: E tudo bom para os bons ouvintes, dos bons, né?
1: Ok, sim, senhor.
0: Boa noite, boa noite, obrigado.
1: Tá, tudo bom, amigo, boa noite. Liguem e falem, quem é que fala? Não fala ninguém? Eu já ia desligar, senhora. Baixa o volume do rádio, que senão não se percebe nada do que está a dizer.
2: Está tudo bem, senhor Carlos?
1: Está tudo bem.
2: É a Rosa Mota.
1: Ok, sim, senhora.
2: Estou a ouvir muito mal.
1: Está a ouvir muito mal, porque a senhora está com problemas nos ouvidos, então.
2: Eu não, graças a Deus, eu sou.
1: Não, se não ouvir esta voz, então não consegue ouvir nada.
2: Agora já ouço melhor.
1: Pois.
2: Agora ouço melhor. Sr. Carlos, eu não tenho nada para dizer porque realmente já está tudo dito.
1: Uhum.
2: E se eu vou abrir a boca, eu tenho muita coisa para dizer.
1: Sim.
2: Sobre os governantes. Sobre os governantes, mas não vou dizer. Não vou dizer que é melhor. Porque eles são todos a dormir na Assembleia. Todos. De princípio ao fim. E de maneira que, olha, era só para desejarem as melhores dos doentinhos da Rádio Amália, da Voz do Ouvinte.
1: Uhum.
2: Um grande beijinho para a Dona Rosa, que eu estou sempre, mas eu ainda não arranjei um bocadinho para o telefonar, mas é telefonar.
1: Sim.
2: E um grande beijinho para a Dona Hilda, com muito respeito e amor.
1: Ok, senhora.
2: Que ela já mandou beijinhos ontem.
1: Uhum.
2: E agora eu estou a retribuir. Um beijinho grande para ela. Eu gostava muito de falar com ela. Está bem, senhora?
1: Ok, senhora.
2: Então, olha, um bom regresso a casa e até amanhã.
1: Se a senhora quiser falar com a Dona Hilda, é só falar com a Dona Rosa e a Dona Rosa diz à Dona Hilda, a Dona Hilda diz se dá um telefone ou não dá.
2: É para a gente falar um bocadinho.
1: Está bem. Assim. Ok.
2: E pronto. Isso, eu bem queria ser a primeira a correr, mas não consigo.
1: Mas é que é um problema com a Dona Hilda. Sabe que uma coisa, uma senhora que é ótima também, e a Dona Hilda, houve uma altura em que acreditou que só havia aqui gente bem, e quis dar o telefone dela para ligarem para ela e tudo.
2: Foi.
1: Sabe que havia uma meia dúzia de pulhas, de pulhas que não prestam para nada, ligavam para a senhora a ofendê-la.
2: Ai, não, isso não. Mas eu não faço isso.
1: Não são homens, estou a dizer que não são homens. Nenhum homem faria uma coisa dessa. Estar a ligar para uma senhora que não fez mal nenhum nem nada, não conhece de lado nenhum, entrar para lá e só ofender a senhora. Não, nunca nenhum homem fez isso. Isso não é coisa de homem, isso não é coisa de homem.
2: Isso é um bicho possimento.
1: É. Estar a ligar. Uma coisa, ainda quando às vezes alguns têm discussões com as pessoas e tal, têm discussões, ok, tudo bem. Agora, está uma senhora que quer conversar com pessoas e tudo, um indivíduo liga, a senhora atende e começa a dizer palavrões e a ofender
2: não,
1: a senhora.
2: Não, nem pensar nisso.
1: E eu posso gabar esses indivíduos, esses pulhas que dizem palavrões também, já algum disse no programa do Fernando Correia e tudo, entrou em direto a dizer palavrão. Aquilo que eu quero dizer é que eu sou completamente diferente de vocês, porque nunca nenhuma senhora me ouviu dizer um palavrão, nem senhoras nem meninas, nunca disse palavrões ao pé de senhoras em meninas, nunca, nenhuma até hoje, e de certeza absoluta que até ao fim da minha vida vou terminar sem que nunca nenhuma pessoa do sexo feminino tivesse ouvido palavrões ditos por mim.
2: Oh, senhor Carlos, só tenho a lucrar e só tenho coisas a ganhar.
1: Ok.
2: Com a sua voz, com a sua bondade, com a sua inteligência, o senhor ganha tudo.
1: Ok.
2: O senhor ganha tudo na vida. Olhe, e Deus é grande, eu acho que tenho fé que o senhor Pisco ainda vai falar.
1: Ok, senhor.
2: Tenho fé.
1: Deus queira que sim.
2: Um beijinho, Sr. Carlos, até
1: sim.
2: Amanhã.
1: Ok, senhora.
2: Eu queria ser a primeira, mas não posso. Não,
1: pronto,
2: não
1: senhora, posso, mas fui eu o primeiro, senhora. Então,
2: foi.
1: Fui eu, então. Vá, senhora, boa noite.
2: Até amanhã, se Deus quiser, Sr. Carlos.
1: Tá, boa noite para a senhora também, tudo a correr bem. Liguem para o vosso telefone. Boa noite. Sim, boa noite, estou a perguntar quem é que está a falar. Senhor ou senhor?
3: Alberto.
1: É um senhor.
3: Martins de Sacavém.
1: Ok, sim, senhor. Diga.
3: Olha, senhor Carlos Alberto, o ano passado resultou um apelo que aqui neste programa foi feito e eu, aliás, sim, no ano passado, mas este ano, infelizmente, eu nem me lembrei de ter falado nisso porque pensei que tudo já estivesse bem e está tudo mal. O Banco Alimentar, uma vez mais, aqui em Sacavém, eu só falo aqui porque só sei daqui, mas aqui sei com certeza, fez a distribuição no dia 24 de julho e agora só faz a dia 28 de setembro. Eu gostava de perguntar aos responsáveis do Banco Alimentar como é que podem as pessoas estar 2 meses sem receber nada, absolutamente nada, porque foram de férias. Só regressam dia 28 de setembro. Imagine o que é o Banco Alimentar. A sua doutora Isabel Joné, que é do Partido Socialista, posso dizer isto porque ela é, e ela mesmo disse que é, devia, já que tem a mão fechada, devia abrir a mão e pensar nos que nada têm, porque há muitas centenas de pessoas em Sacavém que vivem com os parcos alimentos que eles dão e que agora nem isso têm. Para ver se para o ano, já que este ano já foi tudo de férias, porque há pouco Carlos Alberto neste país, e então, ou nem há nenhum, há só um. É assim.
1: Amigo, mas olha, há uma coisa que há aqui em Lisboa, que eles dão, eu até digo isso, darem de comer aos pobres, não é? Aqui aos pobres, e dão e não vão de férias.
3: Ah, então, mas pois. Aqui é assim.
1: Agora, se vão de férias, quer dizer, estão a dar de comer a pessoas pobres que precisam da comida, e vão de férias durante 2 meses?
3: É que há 2 meses. Epa. O agosto todo e o setembro todo, que a distribuição agora é dia 28 de setembro.
1: Epa.
3: Uma sexta-feira, a última sexta-feira.
1: Isto não é correto.
3: Claro que não.
1: Mas lá está, se fosse eu o dirigente dessa empresa, de certeza que não iam de férias.
3: Olha, na casa do Alberto, ontem o senhor José Martins lá de Viseu disse, e eu agora vou subscrever, candidato-se à presidência, que a gente vota em si. Mas vai arranjar um sarilho grande, vai.
1: Okay.
3: Estar aqui connosco está melhor.
1: Ok, olha, amigo.
3: Um grande abraço e muito obrigado pela pessoa que é.
1: Tá.
3: E que tudo de bom lhe aconteça. E um bem-aja.
1: Obrigado, amigo. Tudo bom para si também. E, de facto, fiquei triste com esta notícia que ele me deu, realmente. Dar a dar de comer aos pobres e se vão de férias. Epa, eu não ia de férias. Eu ficava lá a dar de comer aos pobres. Sim?
4: É, Fernando Sacavém.
1: Sim, senhor amigo, diga.
4: Estou de pleno de acordo com o senhor José Martins, disse Sacavém, sim, senhor, sem dúvida alguma. Ele tem razão no que diz. Não se deixe umas pessoas 2 meses sem comer, que isto não se faz, isto é desumano.
1: Pois.
4: Outra coisa, para prestar a minha grande homenagem aos bombeiros portugueses, que eu hoje vi imagens de Val Paz, senhor Carlos. Eu digo, eu nunca pensei em ver o que vi na televisão. Há bombeiros feridos, as pessoas a chorarem, ficaram sem casa e ficaram sem animais, carros todos carbonizados. Epá, eu só penso aos nossos governantes. Para alterar a Constituição, pô-los lá dentro. Mudem as leis outra vez, ponham-nos lá dentro. Pá. Não é mandá-los cá para fora, é pô-los cá dentro. Aliás, o ideal era queimá-los lá dentro. Mas já que não se pode fazer isso, é prisão perpétua a pão e água, marana.
1: Amigo, é por isso que eu digo, há uma pessoa que eu tenho uma consideração enorme, porque eu sou a favor dos bombeiros e gostava que eles tivessem mais, mas quando uma pessoa gastou milhares de euros nos combustíveis, na viatura, para os bombeiros, ofereceu a viatura aos bombeiros, eu estou a falar do senhor Rolando Silva.
4: Eu sei,
1: o Rolando Silva, que é ouvinte deste programa e já participou aqui, já almocei com ele muitas vezes.
4: Eu sei, é uma pessoa muito humana.
1: Exatamente. Ele ofereceu. Já viu o que é? Foi outra pessoa qualquer. Ah, tem algum dinheiro e tudo. Mas o dinheiro é meu, quero lá saber, vou gastar noutras coisas.
4: Ele não.
1: Investiu ali milhares de euros para uma viatura, mas é uma viatura como deve ser, para os bombeiros, atenção, não é uma viaturazinha.
4: Graças ao senhor Rolando Silva, uhum. É que o senhor Pires tem aquela cadeira pira até lá acima.
1: Exatamente, pá. Nem mais.
4: Já agora um grande abraço para o senhor Rolando Silva e que Deus Nosso Senhor o ajude a ele e à família toda dele.
1: Ok, amigo, sim senhor.
4: Porque
1: concordo
4: realmente
1: consigo.
4: Ele tem sido uma pessoa impecável.
1: É verdade.
4: Meu Carlos, eu penso mais uma vez para o senhor, para os nossos governantes, não estou a ofender ninguém.
1: Uhum.
4: Já me tenho procurado, se eu não tenho medo de falar assim. Eu falo, mas eu não ofendo ninguém.
1: Uhum.
4: Por favor, ajudem os bombeiros. São muito úteis de verão e de inverno. Eles têm poucos apoios. Não deem subsídios a vagabundos e a drogados para não fazerem nada. Apoiem os bombeiros.
1: Ok,
4: amigo. Um grande abraço aos membros dos costumes E um grande abraço ao Sr. João Lopes, também, que eu gosto muito de ouvir, que tudo lhe corra bem.
1: Ok.
4: E ao Sr. José Martins, também de Viseu, um grande abraço para ele e que tudo lhe corra bem.
1: Ok, amigo.
4: Tudo... Sr. Carlos, uma boa viagem para si. Se eu amanhã não puder entrar, fica já um bom fim de semana. Tenho pena de eu amanhã não poder lá estar convosco, mas infelizmente. Agora,
1: okay,
4: agora tenho a missão que tenho, não é?
1: Ok, tudo bom para si então. Vá, boa noite.
4: Tudo bem, Sr. Carlos, um abraço.
1: Está tudo correr bem, um abraço para si também. 210-5740. Esse é o telefone da voz do ouvinte. Boa noite.
5: Como está?
1: Sim, senhor amigo, cá estou.
5: É só fazer uma boa noite para todas as melhoras dos nossos doentes.
1: Uhum.
5: E tudo melhor. Amanhã lá estaremos, se quiser.
1: Sim, sim, senhor amigo.
5: E vou levar então o seu colega.
1: O meu colega vai lá estar, é ótimo.
5: Também vai o da Dona Rosa.
1: Sim, sim, é verdade.
5: Já temos uma mesa para...
1: Mas conhece-o, já viu como é que esse rapaz também é muito educado, bem comportado e tudo, o neto.
5: Eu adoro andar com ele.
1: Dona Rosa, é verdade.
5: Exato, da Dona Rosa também é cómico e também conversa um bocadinho e depois vai-se embora.
1: É verdade, mas são pessoas educadas e civilizadas. Eu simpatizo com estes miúdos, porque há uns que também, a culpa não é deles, tratam-nos mal e tudo, e eles, pá. Agora, quando eles são educadinhos e tudo e tal, opa, maravilha, aqueles rapazes são fantásticos.
5: A gente corre nas veias, então, quando vejo estes miúdos, adoro-os.
1: É, também eu.
5: Dou-lhe tudo o que eu posso, que eu também não sou rico, sou pobre, mas ajudo-o no que eu posso, já não é mau.
1: Amigo, é o que eu digo, até há pessoas que não têm condições para ajudar ninguém, não podem, mas só o facto de estarem ao lado do programa e gostarem que o programa ajude pessoas, mesmo que eles não peçam ajuda para eles, não é?
5: Exato.
1: Eu reparo bem, a qualidade dessas pessoas, eu não estou a pedir nada para mim, mas fico satisfeito por estarem a ajudar pessoas que são tão pobres como eu, são pessoas ótimas e que estão aqui ao lado do programa. Agora, aqueles que não gostam que se ajudem pessoas pobres, isso aí já... O que é isso?
5: É verdade.
1: Não é nada.
5: Mas há mais pessoas boas do que más no programa.
1: Com certeza, meu amigo. Há meia dúzia de pessoas que não gostam que se ajudem pessoas pobres. A maioria dos portugueses são pessoas de bem. Né? Eu tenho muita consideração para os portugueses. E, portanto, a maioria não são contra um programa que ajuda pessoas pobres.
5: É verdade.
1: Só mesmo uma meia dúzia que não gosta que isso aconteça.
5: Até aquele senhor que o Sr. Carlos pediu para a Amália Montes, esse homem também, pronto, também gosta de ajudar.
1: Claro.
5: É verdade.
1: Há muita gente que ajuda. Amigo, quando aparecem pessoas a pedir ajuda aqui, são ouvintes do programa, que as pessoas sabem, é ouvinte. Amigo, há um senhor, eu nem devia estar a falar nisto assim, eu não posso dizer o nome dele, o senhor já ouviu lá no restaurante.
5: Sim, sim.
1: Pode ser que quando lá estiver que eu diga quem é aquele.
5: Exato.
1: Houve uma pessoa que precisava de uma cama também, daquelas camas articuladas e não sei quantos e tal. Aquilo que ele ofereceu só custou 4 mil euros.
5: Pois.
1: Já viu? Ofereceu uma camazinha por 4 mil euros. De 4 mil euros. Epá, temos aqui ouvintes extraordinários. E depois há aqueles que também são pobrezitos, têm pouco, mas mandam umas migalhinhas, como diz a Dona Hilda. Amigo, mas é que nem que se dessem só dois ou três eurositos, já é alguma coisa para ajudar algumas pessoas, não é? Se fossem mil pessoas a dar um euro a cada uma, já são mil euros. Pois, é isso. É verdade.
5: É verdade, Sr. Carlos.
1: Ok, amigo.
5: Sr. Carlos, vamos deixar falar outros.
1: Ok, sim, senhor. Um grande abraço também para si. Amanhã lá estaremos. Um grande abraço para si, amigo. Tá, boa noite. Até às 10 da noite, aqui na Rádio Amália, temos o nosso programa.
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1: 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E a Dona Rosa, já sabem, se quiserem ir lá, é só ligarem para ela e dizerem, olha, marque um lugar para mim na mesa, também quero ficar lá. E há muita gente que vai lá, já disse, há pessoas que ficam noutras mesas também, não têm nada a ver com famílias e amigos e não sei quantos, não têm nada aqui para ali, mas são ouvintes do programa que vão até lá e cumprimentam-nos. Isso é uma coisa ótima. 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Pessoas que gostam de ajudar pessoas pobres e pessoas que são pobres e que não podem ajudar os outros, mas também não pedem ajuda para ninguém, mas batem palmas quando sabem que há pessoas a serem ajudadas, são pessoas ótimas. É por isso que eu digo, gosto muito dos ouvintes deste programa. 210 10 57 40 é o vosso número de telefone e agora vou saber quem é que está na linha. Boa noite. Sim.
8: Hélder Cordeiro, famoso Odivelas, mais uma vez.
1: Sim, senhor amigo, diga.
8: Hoje é um dia muito importante, você deve saber. É o Dia Mundial do Amigo. O amigo Rádio Mal e os outros todos aí. Eu também soube, porque ouvi na comunicação social. Portanto, é o dia de toda a gente que fala para este programa. Dia Mundial do Amigo. 30 de julho de agora.
1: Portanto, ok.
8: Era para dizer a todos os bons amigos e a toda a gente da Rádio Amália, epá, saúde e felicidade e força para a frente.
1: Ok, amigo.
8: E sobre essas pessoas que ligam para aí, vocês deviam ter um sistema de bloqueio. Portanto, porque eles entram. Bem, você também faz a restrição, não é?
1: É, claro, então, lógico.
8: Se houvesse um número de restrição, aí era logo bloqueado essa palhaçada, nem entrava sequer no pronto, é a ofender as pessoas, como entrou no programa do senhor Fernando Correia.
1: Pois.
8: Bloqueavam logo isso e pronto, e eles iam falar para o boneco, me diz o outro. Assim, entrando em direto, você também faz o restrão, mas. Mas pronto, mas assim eram logo iluminados aí para fora.
1: É, mas eu não perco tempo com eles. Sim. Não perco tempo a falar deles, não vale a pena.
8: Pois não, ah, isso é porque não perco.
1: Não, aquilo que eu estava a criticar é estar uma senhora que é cega, pedir e não estar com muita gente, não conhecer quase ninguém, não sei o quê. Estar a pedir que ligassem para ela para conversar e tudo. A princípio ela ficou muito satisfeita por estarem pessoas a ligar e a conversarem com ela. De repente começaram a entrar essa meia dúzia a dizerem palavrões, ofender a senhora que é cega. Epá, acho que isso é...
8: Porque as pessoas não prestam.
1: Não prestam mesmo. Tem toda a razão.
8: Bêbados ou pessoas de má vontade, por isso vale mais estar quieto e estar sossegado.
1: É, mas o senhor está a dizer uma coisa que é capaz de ser verdade. Devem ser mesmo drogados, é verdade, é droga.
8: É drogados, bêbados ou pessoas que não...
1: Exatamente, é isso mesmo.
8: Se fazerem isso, são drogados ou pessoas que não têm...
1: Sem dúvida.
8: Porque se for com o pai e com a mãe deles, também é capaz de ser a mesma coisa, porque não tem... É drogado, é uma pessoa que não tem noção daquilo que é. Porque quem faz isto também não deve respeitar o pai, nem a mãe, nem a família.
1: Não, eu fico mesmo revoltado com uma coisa dessas. Ligar para uma senhora que é cega, pediu para ligarem para ela, porque gostava de conversar, e ligarem a ofender, dizer palavrões e ofenderem a senhora?
8: Não prestam.
1: Epá, isso...
8: Isso não é pessoas, é drogado, é bêbado, é pessoas de má vontade, pois. Pessoas que não prestam para nada, pessoas que só andam a emberrar. É assim, eu não tenho internet e nunca tive. E há pessoas que vão para a internet fazer coisas que não fazem de cara a cara, como você diz, e de cara a cara falar com a pessoa. Vão para a internet terem capas falsas para dizer mal disto e daquilo. Eu não tenho, nunca tive. Mas deve-se dizer é cara a cara.
1: Pois,
8: se
1: é
8: homem,
1: isso.
8: Cara a cara, mas nada. Okay. Agora não é pessoas que não prestam.
1: Ok,
8: não,
1: amigo.
8: Saúde,
1: sim, senhor.
8: E tudo bom.
1: Muito obrigado e tudo bom para si também. Boa noite e muito obrigado, amigo. 210-5740. Boa noite. Quem fala, estou a perguntar se é senhora ou senhor. Pergunto eu. Sim. Opa, nem, ainda bem que foi a senhora que entrou. Pois foi exatamente já agora, para quem não soubesse, foi esta senhora que está agora a entrar no programa, que já entra muitas vezes até. Esta senhora queria que falassem com ela e ligaram para a senhora a ofendê-la, mas a ofendê-la com palavrões. Sim. E tudo. Ela teve que alterar o número do telemóvel dela.
9: Partiu, tirei o chão.
1: Pois, está a ver.
9: Estava ali sentado no forno de copo e a ouvir o que era lá de vontade com aquelas palavras, para ter que tirar a mão no chão. A minha filha comprou um moto.
1: Ok.
9: Agora tem sido uma calminha, não tem comparação.
1: Pronto, agora é só com pessoas de bem, não pode dar toda a gente, porque pode. Pois, há pessoas de bem que também gostariam de entrar, não é? Agora. Pois. A ter dito logo, o telefone é este e não sei quanto e tal, e estarem a ofender a senhora, epá, isso não
9: mas
1: se faz.
9: Mas eu, esta semana, no caso, esta semana, agora por causa da outra senhora, da Dona Rosa Mota, já houve aqui uma pessoa que eu não digo o nome, mas já disse uma pessoa para dar o meu número de telefone à Dona Rosa. Essa pessoa tem o número da Dona Rosa, para lhe dar o meu.
1: Ok.
9: Mas para ela também não dar a maninga. É assim muita gente, pronto.
1: Ok.
9: É a tal situação que a todos aconteceu. Mas já disse aqui uma amiga minha, que é a minha amiga também tem aqui, e para ela dar o meu, para ela dar o meu à Dona Rosa, para eu falar com ela, pronto, para a gente conversar. E para essa senhora, a Dona Rosa Mota também, para falar com ela, pode dar o meu número à vontade.
1: Ok, está bem. Sim,
9: e outra
1: senhora.
9: Coisa que eu ia dizer, senhor Carlos, tenho pena agora, ultimamente, está uma amiga agora também andou para lá muito doente, não levar agora a minha amigazinha, agora não começou assim, levava lá a amigazinha.
1: Uhum.
9: Levava sempre o senhor Pisco, coitadinho, quando estava lá, ligava-me logo, Dona Hilda, já cá está a sua amigazinha.
1: Ok.
9: Era a Dona Conceição que levava, agora ela vai tentar também doente, enquanto ela vai, não sei se está bem agora, se não.
1: Ok.
9: A Dona Ana Bela. E outra coisa que ia dizer, senhor Carlos, eu também estou a masticar, mas é assim, se todas as pessoas, quem trabalha, quem tem um ordenado, ou mesmo com uma reforma mais ou menos, não, mais pequenina não, mas se toda a gente passasse com um quartel dos bombeiros e pusesse lá uma moedinha de um euro, não precisava mais. Eles já uma vez fizeram isso, ou uma senhora que fez essa situação, e a gente aqui no nosso tínhamos lá o dinheiro e arranjaram um dinheirinho, pronto. Toda a gente passasse ali à frente de um quartel, ou ao pé, ou com um carro, uma pessoa só, por ali, uma moedinha de um euro, para ajudar os nossos bombeiros que andam numa penúria tão grande.
1: Uhum.
9: Era tão bom, senhor Carlos. Não faz uma pequena ideia.
1: Ok.
9: Se alguém tivesse essa lembrança de tudo.
1: Ah, basta, minha senhora, nós temos aqui uma série de milhões de habitantes. Se, nem que fossem 5 milhões de pessoas, dar um euro a cada um, são 5 milhões de euros. Já dava uma boa ajuda. Um euro e só. 5 milhões de pessoas darem um euro a cada uma eram 5 milhões de euros.
9: Aqui há uns anos fizeram. Foi uma senhora que pôs no Facebook, as coisas, depois, foi o caso aqui dos meus, arranjaram um milheiro e puseram. As pessoas passavam, estavam ali à beirinha da estrada, e encostavam o carro, iam lá dar e eu cheguei a dar para lá nessa altura. Aqui as minhas amigas da ginástica fiz também isso, levei para lá 20 e tal euros também. E a água, todas as semanas, a minha filha está pronto, trabalha ali, que é o trabalho dela, mas todas as semanas, na semana me disse, mãe, não quer trazer água para então, compra lá água e leva lá água e aquelas barritas, leva lá para ele, leva lá umas garrafinhas de água lá para os bombeiros, que a mãe paga isso.
1: Okay.
9: Por isso, isso é que era uma categoria, um euro só, não precisava mais.
1: Tá
9: mas
1: bem.
9: Pronto, se calhar nem toda a gente está disponível.
1: Olha que vou-lhe puxar as orelhas.
9: Tudo bom, pois. eu hoje também queria puxar, eu estou, desculpa. O senhor Ferraz hoje estava a se ligar também. O Ferraz, o Zé Martins, pronto, deixa os coitadinhos.
1: Ok.
9: A gente tem que brincar.
1: Tá.
9: Até
1: claro.
9: Amanhã, senhor Carlos, uma boa viagem, um beijinho, muito obrigadinho por estar desse lado.
1: Muito obrigado, senhora. Tudo bom.
9: Até amanhã.
1: Tá, boa noite, senhora. Obrigado. Tudo bom para si também. Tudo a correr bem consigo. E agora, quem é? Quem é? Estou a perguntar se é a senhora ou o senhor. Volto a perguntar se é uma senhora ou senhor. Tenho que falar mais alto para eu ouvir e poder falar convosco. Sim, senhor, João Lopes, faz só dizer.
10: Olha, em primeiro lugar, quero agradecer os cumprimentos daquele senhor que fala em mim. Esquece-me o nome dele. Ele falou aqui há. Foi o terceiro ou o quarto salto agora. A falar. Segundo lugar, o Benfica está a ganhar 4-0 e o Braga 2-0.
1: Opa, isso.
10: Mas fica 4-0, já passou.
1: Mas é um jogo particular? Ou é de quê?
10: Não, é da Liga Europa.
1: Ah, é?
10: É passagem.
1: Ah.
10: Então lá, perdeu 2-1. Está a ganhar 4-2, passou.
1: Okay, ótimo. Okay.
10: E o Braga é o primeiro porque ganhou 2-0. Está a ganhar 2-0.
1: Epá, isso é assim, jogos internacionais, epá, eu torço pelos clubes portugueses. Eu torço pelos clubes portugueses.
10: Uma coisa, hoje a malta hoje esticou-se um bocado, pá, foi. Epa, uma coisa, eu leio aquele problema da criança no autocarro.
1: Epa, eu li de uma coisa de uma criança também, que sim, de 8 anos, não foi?
10: Sim, eu não consegui saber, ou certo, depois disseram, eu acredito que seja verdade. Há aqueles autocarros, chegam a um determinado sítio, a malta sai para ir à casa de banho para comer qualquer coisa.
1: Uhum.
10: Aquilo era tibus, era um nome assim esquisito. E então, acho que a criança também saiu. Depois o carro
3: segundo aquilo me contaram, eu não sei o que é que se passou, não é? E o que é que aconteceu? O autocarro vai-se embora e a criança ficou lá.
1: Sim.
3: E o pai parece que já foi buscar depois.
1: Pois, eu li isso.
3: Mas foi isso que está lá.
1: Pois, esqueceram-se da criança, sim. Mas a pessoa que estava lá, o motorista, acabou por, ele assumiu isso, que tinha esquecido.
3: Pois, ele assumiu. Pois foi okay. Lá o pai, acho que foi lá o pai buscá-lo.
1: Pois.
3: Pronto, aquele serviço que morreu, desapareceu no Algarve, um inglês, acho que é inglês.
1: Há uma série de coisas para aí.
3: Há uma série de coisas. O barco que ardeu no Tejo, em frente à Trafaria, ele levou-se cá para baixo, para cá havia que estava ali um barco, ele voou.
1: Pois, aquilo, mas essa menina tinha para aí 10 anos ou 11 anos, uma coisa
3: eu
1: assim.
3: Sim, eu não tenho a certeza. Sei que ela
1: era uma criança, era criança.
3: Era uma criança, ficou lá, quer dizer. Pois. Mas se embora, deixou-a.
1: Pois.
3: E depois, parece que o pai foi buscá-la.
1: Esqueceram-se da criança na área de serviço.
3: Está vivo.
1: É. Pois.
3: Isto acontece.
1: Amigo, como é que é possível? Lá está. Eu chamo a atenção das pessoas.
3: Eu não sei.
1: Epa, porque é. As crianças, já viu o outro que deixou a criança dentro do carro e a criança morreu. Com o calor lá fechado dentro do carro. Epa, isso, não sei se isso é. Como é que isso é possível? Estar a descer de um carro e deixar uma criança sozinha dentro do carro. Jamais faria uma coisa dessas.
3: Mas é estranho, sabe porquê?
1: Jamais faria isso.
3: Os autocarros, quando as pessoas saem, quando dizem 15 minutos, 20 minutos, e quando as pessoas chegam, perguntam, está tudo? Alguém diz, olha, falta aqui um, e ele espera. E que ninguém diz nada. Eu não percebi, pai, não percebi.
1: É assim, ok.
3: É estranho. Bem, até amanhã, boa noite.
1: Ok.
3: Boa viagem até casa, obrigado.
1: Obrigado, amigo. Tudo bom para si também e tudo a correr bem. Liguem para o vosso telefone, que eu atendo. Boa noite. Sim? Sim, quem fala? Não estou a perceber. Quem é que fala? Se é senhor ou senhor, estou a perguntar. Não se ouve nada. Sim? Sim, boa noite.
11: Boa noite. Olha, só para ligar um bom rádio. Estou aqui a ouvir os sinos. Está só a ouvir por fitas condições.
1: Ok.
11: Muito agradável e adoro o seu programa.
1: Obrigado, amigo.
11: Obrigado e uma boa noite, São Carlos. Obrigado.
1: E tudo bom para si também. Muito obrigado, amigo.
11: Obrigado.
1: Tá, boa noite, amigo. Tudo a correr bem consigo. Também desejo isso. Ouvintes que gostam do programa que ajuda os outros são boas pessoas. De certeza absoluta. Boa noite. Aqueles que não gostam que se ajudem os pobres, epá, isso não prestam para nada, não valem nada. Não gostam que se ajudem pobres. Há uma meia dúzia que faz isso, mas isso também não vamos estar a perder tempo com essas coisas. Não são pessoas. São coisitas. Drogados ou bêbados, como disse aquele senhor há bocado. E agora quem é? Sim, quem é? Estou a perguntar. Não estou a perceber quem é. Sim, boa noite.
12: Boa noite.
1: Sim, boa noite.
12: É Maria de Benfica, até que enfim.
1: Sim, hoje senhora.
12: Hoje é dia de bola, hoje posso falar à vontade.
1: Ok.
12: Oh, meu Deus. Eu tenho todos os dias hoje. E então... Eu já sei que está tudo bem com o senhor, mas o senhor Pixo, coitadinho.
1: Pois.
12: Meu Deus do céu.
1: Não, amanhã vou estar lá na casa dele. Vou-lhe lá levar umas coisas que aquela senhora veio trazer aqui. Uma senhora que tem o nome da minha irmã. E pois, então vou lá levar isso ao Jacinto Pixo e vou lá estar um bocadinho com ele, mas vou ficar com a lágrima no canto do olho, porque realmente a maneira como ele está...
12: Deve ser muito difícil...
1: Mas a culpa não é dele, por isso tenho a obrigação de também lá ir. Se ele precisar que eu lá esteja, tenho que lá ir. Agora, estar a vê-lo assim, uma pessoa tão útil, que se mexia tanto para todo o lado, claro, e tudo, e de repente ter que estar deitado na cama 24 horas por dia, fico triste.
12: É verdade. Mas nós não conseguimos controlar aquilo que nos acontece. Eu costumo dizer, aquilo que tem que ser para nós, nós não podemos dar aos outros, olha, não sei...
1: Pois, o que me fica triste é porque se tivessem começado a tratá-lo bem há 4 anos para cá, de certeza absoluta que ele estava bem, porque, repito, amigo meu que estava num estado idêntico ao do Pisco, exatamente idêntico, e então está bem, já conduz o automóvel, já caminha, já anda, e já outro dia estive à mesa também com ele, portanto está a andar, já vai ter aos restaurantes também, alguns restaurantes e tudo, lá está. Como é que o Jacinto Pisco...
12: Foi muito tempo à espera e aquilo foi avançando.
1: Pois.
12: É uma tristeza.
1: E a piorando dia para dia e aquilo é complicado.
12: É muito triste.
1: E uma pessoa tão útil, tão boa pessoa, ficar assim, eu fico triste.
12: É verdade. É muito difícil o senhor Carlos ir lá e estar lá ao pé dele. Mas pronto, olha, as melhoras da Dona Rosa e...
1: Okay.
12: Um beijinho e tudo a correr bem e bem haja e continuo. Eu estou aqui a ouvir todos os dias.
1: Ok, então, senhor.
12: Então agora esses pulhas dizem que têm a mãe é ladrão, não sei o quê. Isso também não interessa nada, é uma desgraça.
1: Sim, mas isso não perdemos tempo com essa coisa. Isso não são pessoas.
12: Verdade.
1: Minha senhora, não são
12: verdade.
1: Pessoas, não vamos perder tempo.
12: Pois não.
1: Para mim, os cães são muito mais importantes do que esses indivíduos.
12: É como eu.
1: Mas muito mais importantes.
12: Adoro animais.
1: Os cães e os gatos são muito mais importantes que esses indivíduos que não gostam que se ajudem pessoas pobres.
12: Eu adoro.
1: Senhora, então, tudo a correr bem consigo.
12: Uma boa noite e um bom fim de semana e tudo a correr bem.
1: Não, fim de semana ainda falta muito, minha senhora. Vá, boa noite para si também.
12: Eu sei. Vá. Vamos para amanhã. Bom almoço.
1: Tá, senhora, boa noite. Tá. Boa noite, senhora. 21 010 57 40. Boa noite, quem é que fala? Não estou a ouvir. Sim? Não se ouve. 21 010 57 40, é o telefone da Voz do Ouvinte. Vocês podem ligar para esse número de telefone que eu atendo, não há problema nenhum. Se for pessoa, eu falo. Se não for pessoa, desligo. Quem é? Boa noite. Sim, quem fala? Ô, Ricardo, sim, senhor. Está-se a ouvir um bocado mal,
13: Estou a ouvir mal, não sei, já me levantei.
1: Ah, ok.
13: Já está melhor.
1: Ah, já.
13: Está-se a produzir igual, se
1: calhar. Ok. Pronto,
13: na mesma.
1: Uhum.
13: Pronto, na mesma ou pior, que agora isto tem falta de ar de vez em quando.
1: Ah, é? Opa. Cuidado com isso.
13: É isso, Ricardo.
1: Cuidado com isso, falta de ar, cuidado com isso, a senhora.
13: É aquelas bombas que eu pedi outra vez, que não havia, que não houve. É isso que ela está a fazer, mas pronto. Deus está cá, se calhar. Não há de ser nada, pronto. É só para dar boa noite a todos, não tem de ser nada.
1: Mas ela está a precisar de quê?
13: É a bomba de ar.
1: Bomba de ar?
13: Que houve aquela confusão. Mas deixe-te lá, não há de ser nada, ainda não morreu.
1: Ok. Não, mas cuidado, senhora, com a falta de ar aí, cuidado com isso, amigo.
13: Sim, é o que é que eu lhe acabei de dizer, Sr. Carlos. Mas o que é que eu estou a dizer? Ah, mas pronto, é isto lá. Há de aparecer.
1: Sim, mas ela precisa de um aparelhinho para pôr lá, para respirar.
13: Ela já tem o aparelho. Falta é o ar.
1: Ah, ok.
13: Foi tal coisa que eu não te vi. Pronto, que ia falar e houve confusão.
1: Ok.
13: Não há de nada.
1: Ok, amigo, vá, que tu corra bem com a senhora e que, sobretudo, que não esteja a passar falta de ar. Com falta de ar, isso é horrível, amigo. Cuidado com isso. A senhora que vai a caminho dos 90 anos, já faltam poucos meses. Ok, amigo, vá, tudo a correr bem com vocês, pá. Tá, amigo, boa noite.
13: Cumprimentos para todos, para a Dona Leonor, para o Miguel, para o
1: Rogério. Ok.
13: Obrigado.
1: Tá, amigo, tudo a correr bem consigo e tudo corre bem, não deixa a sua mãe ficar com problema de saúde. Tem que respirar, ok? Boa noite. Boa noite.
14: É Rosa Amaral.
1: Sim, senhora, faz favor dizer.
14: Como é que o senhor vai?
1: Não vou, estou parado, senhora.
14: Ah, está parado?
1: Estou.
14: Então, se está parado, está muito bem. Ao menos não tem problemas com o andamento nem com quem anda na rua.
1: Não, neste momento não, minha senhora. Estou aqui parado a falar convosco.
14: Vá lá, exatamente. Como é que o senhor vai de saúde?
1: Também estou bem.
14: Também está bem?
1: Sim.
14: E o resto da equipe?
1: Minha senhora, basta podem vir ao pé de mim e ver um halterofilista. Vejam a massa muscular que eu tenho e vão ver como é que eu estou. Não é?
14: Pois,
1: tenho que estar muito bem.
14: Mas é que eu quero dizer, não tenho a moia de transporte?
1: Uhum.
14: Ah, e como venho cá uma vez por acaso, é por isso que eu não posso ir ver o senhor, mas ouço todos os dias.
1: Ok, senhora.
14: E ouço tudo o que o senhor faz, o que toda a equipa faz, pelas pessoas de idade, pelas pessoas doentes, por tudo,
1: Pronto, eu tenho consideração pela senhora, que é uma pessoa de bem, que gosta do programa, que ajuda os outros.
14: Ah, eu adoro o programa, adoro. Okay. E também estou muito triste por ouvir o problema e a saúde do senhor, que se encontra mal, bastante mal.
1: Pois.
14: Vá lá. Portanto, olha, Sr. Carlos, espero que tudo vá pelo melhor e que o senhor tenha muita saúde para si, para os seus e toda a equipe e todos os doentinhos.
1: Muito obrigado, minha senhora. Tudo bom para si também. É isso que eu lhe desejo.
14: Pronto, obrigadinho. Boa noite.
1: Tá, boa noite, minha senhora. Tudo a correr bem consigo. E agora, vamos saber quem é que vai aparecer na linha. Boa noite. Sim? Sim, boa noite.
15: Boa noite, Sr. Carlos.
1: Sim, senhora.
15: É o Figueiredo.
1: Sim, senhor, faz favor dizer.
15: Já há muito tempo que não falo com o Sr. Carlos.
1: Uhum.
15: O Sr. Carlos, o Benfica está a ganhar por 5 a 0, parece.
1: Há bocado está o senhor a dizer que era 4 a 0, já está 5?
15: Está, já está 5.
1: Ok,
15: já
1: pronto,
15: cinco.
1: Ótimo.
15: É uma grande equipa. O Benfica é uma grande equipa de Portugal. Mas todas elas são boas equipas. É preciso trabalhar e ver resultados.
1: Pois,
15: porque eles ganham bons ordenados, os jogadores têm de dar bons resultados. Pois é, sim, Sr. Carlos.
1: Olha, tenho amigos, lá está, ainda há um amigo meu que acabou de me mandar essa mensagem, tem toda a razão. Benfica 5-0 ao St. Gallen.
15: É, 5-0, é.
1: Mandou-me, esse amigo mandou-me agora a mensagem, por acaso.
15: Olha, está bem, ok. Mas também li esta mensagem que estava 5-0.
1: Aham. Uhum.
15: E então é assim, Sr. Carlos.
1: Está a ganhar 5-0, exatamente. Está aqui.
15: Eu continuo a ajudar uma senhora que tem um ordenado muito pequenino e eu dou uma esmolzinha cada mês para ela se tornar um bocadinho melhor.
1: Opa, isso é ótimo, amigo.
15: E ela queixa-se e tal, olha, Manel, não tenho dinheiro para comprar os medicamentos, fui ao médico e não sei o quê. Pronto, quanto é que é preciso para a coisa? Tens também dinheiro, não tens? Tens. Então, pronto, levas 50 euros para te ajudar a comprar os medicamentos. Pronto.
1: Uhum. Ok.
15: E tenho ajudado assim a esta situação também.
1: Pois, eu sei de pessoas que ajudam outros também, regularmente.
15: Olha, Sr. Carlos, eu fui taxista quase 10 anos.
1: Uhum.
15: Eu nunca perdoei dos clientes me pagar. Mas se não pagar, também não ralhava com eles. Olha, você passa por a praça do Montijo e paga. Muitos passavam e não me pagavam. Mas eu nunca discutia com eles. Nada. E então, olha, andei lá há 5 anos. Gostava de fazer umas fretezinhas, mas também queria ganhar dinheiro porque andava arriscado à morte, que muitos mataram um no Porto, um taxista, outro foi para Esquim Estúbal, e naquele tempo andava lá de madrugada às 5 horas da manhã, já lá andava de madrugada. Por isso então, nós, quando somos novos, estamos a fazer um sacrifício para estar um bocadinho melhor. Agora, quando a gente chega à minha idade, pronto, já tenho 80 e tal anos.
1: Uhum.
15: E então, se a gente não faz um sacrifício e não consegue...
1: Amigo, comparado comigo, o senhor ainda é jovem. Eu tenho 113.
15: Hã?
1: Eu tenho 113 anos de idade.
15: Sim. O senhor é mais novo que eu. Sr. Carlos, desculpa, mas é mais novo.
1: Não, com 113, e, nasci em 1916.
15: Eu gosto que o senhor seja mais novo, porque você, o senhor, faz cá muita falta neste mundo para mentalizar muita gente.
1: Eu disse, nasci em 1916, não, 1913, mas por acaso é uma pessoa da minha família que nasceu também em 1916.
15: Né?
1: Pois, se estivesse viva, estaria com 110. E por isso é que, infelizmente, já se foram embora. Pessoas que eu tinha uma consideração enorme por elas, mas que já se foram embora. Ok, amigo. Um grande abraço para si. Mas olha, mas há uma pessoa que eu adoro e ainda cá está com 108 anos, não é? A mãezinha com 108 ainda cá está e vai continuar a estar com aquela vozinha de senhora de 30 anos e mexe-se como se tivesse 30 anos ou 40.
15: Eu tenho uma cunhada, Sr. Carlos, tem 100 anos.
1: Ok, amigo.
15: E vive sozinha e a filha vive bem.
1: Amigo, olha o fado, senhora já não vai passar.
15: Ah, pronto. Ó, Sr. Carlos, até o Deusinho. Pronto,
1: tá, boa noite, amigo. Boa noite.
15: Com
16: cumprimentos.
1: Tá, obrigado, boa noite. Terminamos então com a música pedida para o primeiro ouvinte da noite, que é a Maria da Nazaré. A música chama-se A Lenda de uma Guitarra. Boa noite e até amanhã.

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1: Ora, muito boa tarde a todos, ouvintes da Rádio Amália. Estamos aqui para mais uma emissão dos Amigos do Fado. Hoje tenho uma convidada muito especial, alguém que admiro muito e que, com quem já vivi muitas e muitas e muitas noites e muitas experiências de vida, Silvana Pérez. É um gosto receber-te.
2: Obrigada eu pelo convite e boa tarde a todas as pessoas.
1: E estou muito feliz de te receber aqui depois deste maravilhoso disco que acabas de lançar.
2: É verdade, é um disco especial. Tu tens acompanhado não só os primeiros, mas este também. E foste uma das pessoas com quem eu partilhei o início e o pensar, todo o pensar deste álbum. E fico muito contente que tenhas gostado, porque és uma pessoa muito exigente e com um gosto muito peculiar naquilo que é a qualidade no fado. És quase um dicionário do
1: fado. Não digas isso, daqui a pouco estás-me a dizer que eu sou.
2: Vês uma alma antiga.
1: Pronto, lá vem a conversa do velho. Estou sempre a lidar com isto. Estou a brincar, estou a brincar. A menina Silvana já era uma menina corajosa e gostava de arriscar fazer coisas quando era pequenina.
2: Sim, claro que sim. Eu sempre cresci entre rapazes e mesmo com as raparigas e tudo, eu sempre fui aquela amiga que motivava as outras para fazerem coisas diferentes. E portanto acho que por aí, devido também aqui aos estereótipos que acabam por acontecer, dos rapazes terem que ser mais isto e mais aquilo, e que temos vindo a tentar desconstruir ao longo dos tempos, não é? Eu acho que foi também isso que me fez ser assim mais...
1: E a tua desconstrução pessoal, em que altura da vida é que começa? Ou seja, em que começas a olhar para certas coisas e a perceber isto não faz sentido?
2: Sempre foi uma pessoa muito à frente do seu tempo e portanto, de pequenina, a minha mãe sempre me dizia: tu tens que ser uma mulher independente, tu tens que... não podes depender dos homens, tens que fazer a tua vida e as tuas coisas. Lembra-te sempre disso. E portanto eu acho que isso começa logo de pequenina. A minha mãe estar sempre a falar destas coisas, que eu na altura não percebia muito bem o que é que ela queria dizer com aquilo.
1: Claro.
2: Mas depois, ao crescer, e já me começou a fazer mais sentido e a perceber. E portanto eu acho que foi logo aí, a minha mãe.
1: Sentes que, olhando hoje em perspectiva, sentes que, por exemplo, no mundo das crianças, há por vezes, por fruto da educação que vem de um sítio e do outro, algum desrespeito pelas diferenças das pessoas?
2: Eu acho que as coisas estão tão cravadas, não é? Que tem sido um trabalho muito grande aqui na desconstrução de estereótipos de género e não só. Aqui a sociedade em si tem vindo sempre a dizer que as mulheres têm que ser sensíveis, têm que ser calmas, têm que brincar com bonecas, os meninos têm que ser mais ativos, ser mais fortes, pronto, e isto acaba por criar aqui os rapazes e as raparigas de um lado, e eu acho que ultimamente tem-se vindo a tentar desconstruir isso e explicar às crianças que as mulheres também são médicas, as mulheres também são pilotos de aviões, as mulheres, ou seja...
1: O que me preocupa é que por outro lado, acho que se tem adensado novamente nos últimos anos um radicalismo ao oposto disso, que é necessário combater.
2: Sim, por causa das redes sociais, as gerações mais novas com estes discursos de ódio e toda a propagação que existe na internet nesse sentido, têm vindo a retroceder essa evolução de há 52 anos para cá.
1: Pois.
2: E então foi exatamente também por isso que eu crio este álbum, porque este álbum não é só uma homenagem às mulheres e a celebração dos direitos conquistados nestes últimos 52 anos, mas também a preocupação dos retrocessos que
1: podem vir,
2: podem
1: e, que
2: vir e que estão a acontecer nas gerações mais novas.
1: A música tem como propósito também poder ser uma arma de
2: combate? Sem dúvida.
1: Combate.
2: Eu acho que a arte tem
1: sim, da música,
2: a capacidade arte, de criar entendimento e consenso nos extremos. E um papel muito importante na transformação de mentalidades. E, portanto, eu acho que a arte no geral, não, no meu caso a música, não é? O fado... mas a arte no geral tem essa capacidade e eu acho que, portanto, é sem dúvida uma arma.
1: E quando é que a música, enquanto expressão artística, enquanto expressão da tua própria identidade, se começa a cruzar contigo na vida?
2: Olha, como tu sabes, eu comecei a cantar através de uma outra vertente artística, a equitação, a arte equestre, e que estava sempre muito ligada ao fado, um bocado mais marial e tudo mais, mas foi entre amigos que eu comecei a cantar e a experimentar cantar por volta daí dos 13, 14 anos.
1: Certo. E daí as experiências depois foram começando a acontecer e sempre ligada ao fado. O que é que existia no fado que não existe hoje e o que é que não existia no fado que existe hoje?
2: Olha, eu acho que naquela altura havia pessoas da geração mais antiga que têm vindo a falecer, infelizmente, que nos criava como é que eu ia dizer... As gerações são diferentes, mas naquela altura eles cantavam como se fosse sempre a última vez.
1: Certo.
2: E isso sente-se cada vez que se ouve alguém a dar tudo, não é? E essa geração, a mais antiga, tinha essa capacidade. E, portanto, cada vez que nós os ouvimos, ainda os que cá estão...
1: Sim.
2: Nós inspiramos-nos, é uma coisa que não se explica. É tal coisa do fado acontece, umas vezes acontece, outras vezes não acontece.
1: Não sentes que eles, sem explicar isso e dizer isso diretamente, tinham de facto já esse espírito livre, esse espírito de ser aquilo
2: Sim,
1: que querem?
2: Sim, de compromisso com aquilo que fazem, sem dúvida. Agora, o que eu acho... E isso é uma das coisas boas, mas uma das coisas más, eu sinto que havia muita competição, por exemplo, isto é um dos exemplos,
1: Sim.
2: entre as mulheres fadistas.
1: Ok.
2: E acho que a nova geração está muito mais a acompanhar e a apoiar uns aos outros e às outras, e o que eu acho muito bonito. Já há mais aquela coisa de cada uma... Ou cada pessoa artisticamente tem a sua forma, o seu estilo, conseguir olhar para isso de uma forma bonita e construtiva em vez de ser...
1: E estarem unidas.
2: Sim.
1: Isso é muito importante. Uma das coisas que mais aprecio em ti e aprecio neste disco é que este disco, embora tenha uma necessidade individual de dizer ao mundo as coisas que não vão bem e a forma como tu sentes muitas destas coisas, embora essa vontade seja individual, tu envolves a comunidade e o coletivo para isso.
2: Exato.
1: E isso é uma coisa extremamente rara em arte e extremamente rara nos fados. E acho que isso foi algo que tu também imaginaste, não é?
2: Sim,
1: de envolver
2: sim.
1: a própria comunidade
2: sem
1: a isto
2: dúvida,
1: e que a própria comunidade se envolvesse neste,
2: Exatamente.
1: neste grito, nesta vontade
2: Exatamente.
1: De dizer alguma coisa importante.
2: Foi mesmo esse o objetivo. Foi aqui tentar fazer essa diferença. Vou tentar fazer diferente. Será que vai criar algum resultado? Não a nível de reconhecimento, mas de juntar a comunidade, de juntar as fadistas, de mostrar-lhes que efetivamente temos todas existe público para todos os estilos e não temos que ser competitivas umas com as outras.
1: Claro.
2: E eu acho que o facto de, na altura em que eu gravo o Violência, ter acontecido o que aconteceu no meio do fado, fez também com que nos juntássemos e fosse mais fácil todas sentirem que era necessário. Quase, eu acho que nós criámos mesmo ali um hino contra a violência. Aquele tema da Marina Mota. Sim, sem dúvida.
1: E depois, claro está, aqui o que eu estava a dizer,
2: a capacidade
1: da comunidade e toda a gente se unir, até a própria Marina se unir para fazer este tema. E é de facto um tratado daquilo que aconteceu e é absolutamente maravilhoso. Vamos ao processo do disco, porque há uns anos ensinaram uma coisa muito gira, que é, nós temos sempre um destino pelo qual queremos alcançar uma coisa, mas o mais bonito disso tudo é o processo daquilo que se vive até lá, porque depois de estar cá fora é do mundo e as pessoas depois é que o saboreiam à sua maneira. Este processo começa há cerca de 2 anos, creio eu.
2: Agora quase há 2 anos, sim. Na altura em que terminámos, 1 ano e meio, sim, quase 2 anos.
1: Sim, e a primeira ideia passava, eu sei porque vivi ao pé de ti este processo, a primeira ideia passou-se logo por gravar coisas escritas por mulheres. E feito por mulheres.
2: Certo.
1: Como é que depois o fio condutor foi acontecendo aqui, as parcerias que foram acontecendo, as pessoas que foram aparecendo na tua vida?
2: Eu já sabia, e falei muitas vezes contigo, que seria efetivamente um álbum escrito, sim, e maioritariamente composto por mulheres. Eu, querendo fazer um álbum de fado, teria sempre que ter também os compositores
1: fadistas, sim, dos fados
2: mais
1: tradicionais,
2: antigos,
1: sim,
2: que são todos eles praticamente homens. Pelo menos nos das melodias, não é? Naquela altura eram os músicos,
1: sim, sim,
2: com a sua forma, pronto. Mas o alinhamento e as temáticas que eu escolho para este álbum começam com a violência, com aquela situação que se passou no meio do fado, e que eu decidi

0: é a grande intimidade com aquela pessoa, mas começas a perceber que é um problema coletivo e que está bastante enraizado, e que vermos na televisão que há vários casos e tal, é mesmo real, porque às vezes nós vemos na televisão e achamos que, isto não há de ser assim tão grave como parece, mas de repente olhamos para o
1: O que é que
0: lado.
1: será que falhou geracionalmente?
0: Isto tem sido algo
1: Porque
0: que a
1: existiu,
0: nível.
1: nós sabemos desde sempre da própria história.
0: Tiago, antes do 25 de Abril, os homens, as mulheres não tinham direitos nenhum. Os homens,
1: Completamente, sim.
0: poderiam matar a sua esposa se a apanhassem em flagrante a traição. Quer dizer, ninguém tem, o direito de matar
1: E,
0: ninguém, não
1: obviamente, isso
0: é?
1: não é, nem sequer é
0: Isso trata-se
1: assunto.
0: depois a nível legal e conforme. E, portanto, naquela altura as mulheres não podiam ter sequer uma conta bancária, o dinheiro era todo gerido pelos homens, uma mulher única e exclusivamente servia para servir o homem, tratar dos filhos e tratar do homem.
1: Mas
0: E, portanto,
1: como é que a transição para um país livre e para uma sociedade livre
0: depois do 25 de
1: não faz
0: Abril,
1: com que as gerações
0: a Constituição foi modificada.
1: foi, mas como é que as gerações seguintes não acompanham essa transição? Porque o que é que falhou?
0: Porque isto é uma coisa tão enraizada ao longo dos anos,
1: Séculos,
0: porque
1: né?
0: séculos, que tu, para conseguires combater isto, e atenção que tem havido uma evolução
1: Sim.
0: grande nos direitos das mulheres, e só que depois também os homens em si. Atenção, que há muitos homens que apoiam as mulheres
1: Claro,
0: e
1: claro que sim.
0: que fazem questão de dizer aos seus pares que e demonstrar que não estão de acordo e combater juntamente com as mulheres estas questões. Mas precisamos de mais, porque eu sinto que os homens em si é que não acompanharam a evolução dos direitos das mulheres.
1: Por medo.
0: Não sei se é por medo ou se é por. Não sei o que é, só sei que esta violência a aumentar, eu sinto que é quase como os homens não aceitarem que as mulheres têm um papel diferente agora na sociedade,
1: Sim, se
0: têm
1: nós.
0: uma independência diferente, têm a capacidade de dizer eu não quero, não me apetece, estou bem sozinha, não estou para aturar isto, e portanto, mas quem és tu para me estar a dizer, para estares a acabar comigo? Quem és tu para me dizeres que não queres mais? Percebes? Isto tem tudo aqui a ver com o controle,
1: Frustração misturado com o ego, sim.
0: de não perceberem que efetivamente as coisas mudaram.
1: Claro.
0: E também eu sinto que tem a ver também com muita falta de saúde mental, que as pessoas acham sempre que a psicoterapia é para maluquinhos e na realidade é para todas as pessoas e só melhora a saúde mental. E portanto isto é aqui um trabalho que se tem que fazer.
1: E a música também tem essa forma
0: Exatamente,
1: de chegar lá.
0: exatamente.
1: Vamos passar o primeiro tema deste disco. O que é que gostarias de passar?
0: Pode ser A Colher, é um tema de letra e música de Joana Alegre, que fala aqui um bocadinho desses estereótipos e da
1: Certo.
0: desconstrução de estereótipos.
1: Então vamos ouvir Silvana Pérez, A Colher. Voltamos já.
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3: Segunda parte do nosso Amigos do Fado. Hoje temos como convidada a Silvana Pérez, que recentemente lançou um disco de homenagem a todas as mulheres. Não é só todas as mulheres portuguesas, são todas as mulheres do mundo, não é?
4: Sim.
3: Tu achas que isto é um problema, os problemas que às vezes se enfrentam em relação a todos estes estereótipos e todas estas coisas que acontecem, em Portugal é mais acentuado, ou acabaste por investigar ou para perceber como é que são nos outros lugares?
4: Eu acho que isto é um mal de todo o mundo, não é? Claro que há países que são mais desenvolvidos e têm, são mais evoluídos na questão dos direitos humanos.
3: Sim, no conhecimento.
4: E depois outros que são mais retrógrados. E atenção, que temos países piores do que o nosso.
3: Acredito,
4: os direitos das que as mulheres não têm ainda direito a rigorosamente nada.
3: É,
4: portanto, nós estamos aqui no intermédio.
3: Sim.
4: Portanto, é continuar no
3: achas que culturalmente, com essas características enraizadas, alguma vez vai conseguir chegar a um patamar de outros países mais transformados e evoluídos?
4: Eu espero que sim. E exatamente o porquê de eu fazer este álbum e de criar este álbum é realmente para convidar também as pessoas a olharem e pensarem de outras perspectivas, a inspirar de alguma forma as pessoas a terem vontade de saber mais sobre estas temáticas e sobre estes assuntos, criar aqui também uma cultura de respeito pelos direitos humanos e também pela promoção da igualdade.
3: Uhum.
4: E portanto é nesse sentido que eu crio este álbum e espero que conseguir de alguma maneira entregar esta mensagem e que a mensagem chegue ao maior número de pessoas. Eu acho que nós, se todas as pessoas fizerem um bocadinho no dia-a-dia, forem mais empáticas com as outras pessoas, terem a noção de que a nossa liberdade termina quando começa a da outra.
3: Trata-se simplesmente de respeitar, dizia isto o Saramago, e eu sempre gostei muito do Saramago, dizia, trata-se de respeitar o nosso semelhante, que é não olhar para as pessoas, seja o homem para a mulher, seja o que for, não olhar de cima para baixo com uma distância de poder e de propriedade.
4: Exatamente.
3: Ninguém é a propriedade de ninguém. As pessoas são todas merecedoras do mesmo respeito.
4: Exatamente, igualdade.
3: O meu avô, que tu sabes que é uma pessoa que é a minha inspiração, a minha referência grande de vida, dizia uma coisa muito simples, que era: porque é que as pessoas andam à luta umas com as outras se o mundo é igual para todos?
4: Exato.
3: E acho que esta frase diz muito da forma como nós devíamos olhar um bocadinho para o papel coletivo de sermos indivíduos, não é? Porque nós precisamos de pessoas. E as pessoas, como é que eu te explicar isto? Nós precisamos de todos.
4: Umas das outras, sim.
3: E estas características de ser mais agressivo ou mais violento ou de mostrar uma propriedade é só alimento da frustração.
4: Completamente.
3: Eu vejo isso dessa
4: completamente.
3: Forma.
4: E depois também, no fato, sabes que eu sinto que ainda é um meio muito masculinizado,
3: okay.
4: Apesar de cada vez mais as mulheres estarem...
3: Baterem o pé.
4: Exato, e cada vez mais haver mulheres donas de casas, de fados, haver mulheres a quererem aprender guitarra portuguesa, por exemplo, no caso da Marta Rosa, toca viola.
3: Claro.
4: Pelo menos, eu não sei, tu saberás melhor do que eu, mas... guitarristas,
3: Marta Pereira da Costa,
4: a Luísa
3: Amaro,
4: a Mafalda Lemos.
3: Sim, sim. E há uma outra rapariga também de Castelo Branco.
4: Exatamente.
3: Estudou em Castelo Branco. Sim, sim, sim.
4: A Mara, que é aquela rapariga que toca muitas, eu não sei o nome. Pronto. conta-se uma mão, não é? Viola, só conheço a Marta Rosa e a Cláudia Leal. Baixistas, não conheço nenhuma.
3: E depois de 500 músicos.
4: Exato. E depois, por exemplo, acho que aqui a criação artística, termos cada vez mais mulheres a escrever, mais mulheres a compor para fado também.
3: Há uma coisa no fado que eu sempre achei interessante e que acho bonito, e acho mesmo bonito, é que o público, sobretudo o público que vem de fora, olha para o fado e a simbologia do fado enquanto expressão cantada
4: é a mulher. Mas depois tudo o que o envolve,
3: sim,
4: são homens.
3: Okay.
4: Os produtores musicais são homens, os músicos são homens, os agentes são homens. Os managers são homens. Os técnicos de som e luz são homens. E portanto a mulher, graças à Amália, conseguiu, ou seja, é representada como a...
3: Mas tu achas que isto acontece porque é assim, porque tecnicamente aconteceu assim na história e foi acontecendo, ou achas que se foi limitando aqui?
4: Não sei responder a essa pergunta.
3: Falo no fado. Digo, porque há consciência, obviamente, que muitas pessoas foram limitadas no espaço e no tempo mediante aquilo que foi, que era essa propriedade do homem em relação à mulher. Mas diga, em relação ao fado, na questão do fado, se o homem tem um papel de destaque porque se apropriou disso.
4: Não sei responder a essa pergunta. Sei que o facto de a mulher ser a cara do fado e ser mais vendável até comercialmente do que os homens fadistas, que
3: sim.
4: Uma pena, tem a ver efetivamente com a Amália.
3: Eu também acho que sim.
4: Sem dúvida.
3: Que é a grande figura e o símbolo.
4: Agora, né? Depois, tudo o que envolve o fado, sem ser a fadista, não é?
3: Sim.
4: Que é a mulher e que acaba por representar este estilo musical pelo mundo.
3: Está tudo associado ao homem.
4: Ao homem, sim.
3: Ok, certo.
4: Eu acho que isso é importante começarmos a desconstruir e a modificar. Por exemplo, eu até desafiei o Ângelo para se fazer algumas aulas de workshops vocacionadas para mulheres, para guitarra portuguesa.
3: Sim, porque culturalmente pode-se
4: fazer. Olha, até deixo aqui a ideia,
3: né? Claro.
4: Da Rádio Amália,
3: da associação, sim.
4: Da associação, criar, por exemplo, um ou dois dias em que tentam perceber pelo país inteiro que mulheres querem aprender e fazem uma masterclass, um workshop, qualquer coisa.
3: Felizmente na poesia já vamos. Aliás, eu penso até que se não estou em erro, que neste momento, em termos de nova geração, há mais mulheres a escrever para o fado do que homens. Sinceramente,
4: é possível.
3: Acho que sim. E isso é de facto muito interessante. Ah, Amália, enquanto mulher de liberdade e de coragem e de risco, inspira qualquer mulher artista.
4: Sem dúvida. Isso não é sequer questionável, ela é incontornável.
3: Porque eu acho que ela mexeu com muitos paradigmas dentro de uma sociedade ainda mais fechada do que esta,
4: então,
3: que nós vivemos atualmente.
4: As mulheres que naquela
3: acima,
4: altura
3: acima,
4: saíram
3: acima,
4: de,
3: sim.
4: Foram corajosas, sem dúvida.
3: E agora, falando um bocadinho aqui do disco e do processo do disco, como é que é a Silvana Pérez em estúdio?
4: Olha, eu... Hoje,
3: como é que é trabalhar com o Ângelo?
4: Olha, o Ângelo tem o seu temperamento, a sua forma de ser cá fora, mas trabalhar é muito fácil, para mim, pelo menos comigo. Eu quando decidi trabalhar com ele, tinha medo. Eu assim, ai, será que nós... Porque eu tenho uma personalidade muito forte, ele também. E eu pensava, ai, o Ângelo, eu não quero nada que a gente se chateie. E ele, não te preocupes, tal, né? E a verdade é que em estúdio ele é extremamente profissional e assertivo. Porque o Ângelo tem a capacidade, ele é instrumentista, multi-instrumentista,
3: sim.
4: Ele é intérprete, ele é
3: compositor,
4: ele é autor, ele é produtor musical e, portanto, ele é muito completo. E seja musicalmente, por exemplo, eu disse-lhe, olha, gostava que este tema fosse aqui, por aqui, o que é que tu achas? Ele, ok, vê lá se é isto. E ele sempre conseguiu ir muito ao encontro daquilo que eu lhe pedi. E isso pá, deixou-me tranquila, não é? Porque ele é muito assertivo e tem muita experiência.
3: E percebeu exatamente a tua ideia.
4: Sim.
3: E eu fui o condutor da tua ideia.
4: Sim, sem dúvida.
3: E foi contigo que também arriscou nesta.
4: Ah,
3: nesta,
4: sim,
3: nesta
4: foi mesmo equipa.
3: Achas que este disco para a sociedade atual, falo para a sociedade atual, para hoje, é um disco que choca? As palavras,
4: depende das pessoas. Sim. Depende das pessoas, depende da forma como o quiserem receber. Porque há pessoas que ouvem, mas não querem entender.
3: Isto mediante aquilo que estávamos a falar.
4: Sim,
3: das
4: sim.
3: coisas estarem tão enraizadas às vezes tão negativamente no coletivo.
4: Certo, mas eu também fiz questão de que cada tema tivesse a mensagem muito
3: vincada.
4: Muito vincada e muito direta. Ou seja, não há aqui espaço para as pessoas pensarem: ai, será que isto é o... Ah, será que isto é aquilo ou aquele outro? Não, as mensagens são muito diretas. Quem quiser ouvir o disco... bati aqui. Quem quiser ouvir o disco e ouvi-lo com atenção, perceberá todas as mensagens das músicas. Só que há sempre pessoas que ouvem, mas não têm aquela...
3: Não querem aceitar.
4: Não, exato, não querem perceber, porque tu quando vais ouvir... o trabalho de alguém, ou vais numa de olha, vou tentar perceber o que é que esta pessoa quis fazer, ou
3: claro.
4: Porque é que será que foi assim? Não, a primeira coisa é sempre falar mal ou dizer que não
3: isso
4: se gosta.
3: É, mas isso é assim em tudo,
4: mas
3: em
4: eu
3: tudo.
4: Também estou confortável com isso,
3: claro,
4: apesar
3: claro.
4: De que não me posso queixar que até agora as pessoas que têm vindo falar comigo, eu não sei, nunca se sabe o que é que se diz nas
3: claro.
4: Costas, não é? Mas só posso falar daquilo que chega a mim. Têm sido críticas muito construtivas e boas, e as pessoas gostaram e gostaram da coragem que eu tive por falar destas temáticas.
3: Eu acho que é um disco de facto com grande coragem e muito, muito bem feito, muito bem feito.
4: Obrigada.
3: Eu gosto mesmo muito. Vamos passar mais um tema do disco para irmos depois para a terceira parte.
4: Pode ser, então, já que estamos aqui a falar das mensagens de hoje, juntamente com as melodias tradicionais, eu escolho o Fado Cufo, espelho da letra da Marta Rosa, e a melodia de Alfredo Marceneiro.
3: Voltamos já para a terceira parte dos Amigos do Fado.

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2: Terceira e última parte dos Amigos do Fado. Estamos a conversar com a Silvana Pérez, uma convidada muito especial, uma pessoa que eu gosto muito. É uma pessoa que tem um mar de coisas para contar sobre a sua vida, mas hoje estamos aqui focados no seu disco e a falar sobre o seu disco. Daria para mais duas ou três horas de conversa se quiséssemos saber mais sobre o seu percurso e sobre a forma como vive intensamente o seu percurso. Mas queria-te perguntar isto porque eu acho que esta temática e a temática deste disco é de facto muito importante e é uma coisa super original e pensado por ti e no fado isto é um mundo de coisas novas a acontecer com este disco. Ficaste, ou seja, o que é que te deixou fragilizada a perceber com este disco? Porque entretanto envolves-te em parcerias com projetos muito importantes, gostava que falasses também disso, e o que é que te chocou realmente perceber mesmo na sociedade atual, que se calhar não sabias?
3: É assim, nós quando ligamos os telejornais percebemos que o mundo não está bem, não é? Uhum. Que há muita coisa a acontecer.
2: Está doente.
3: Preocupa, exato. E como eu disse há pouco, com o que se passa a nível da violência doméstica, não só a nível da área artística, sim, mas no mundo, na nossa sociedade e no mundo, eu tive a necessidade de procurar uma entidade que perceba e que me pudesse esclarecer e apoiar sobre os direitos humanos. E foi aí que eu procurei a SIG, que é a Comissão para a Cidadania e Igualdade de Género, que é o organismo nacional que trata de tudo o que tem a ver com direitos humanos. E, portanto, eles tratam de violência doméstica, igualdade de género, mutilação genital, tráfico humano. E, portanto, quando tu começas a conhecer o trabalho destas pessoas e desta organização e a embrenhar-te mais, a saberes mais... Eu sempre fui uma pessoa que gosto de saber...
2: Sim, és
3: sobre,
2: curiosa sobre as
3: sim,
2: coisas, sim.
3: Mas percebi que eu tinha que estudar mais e tinha que me inteirar mais sobre estes problemas sociais, que são gravíssimos... Que são temáticas de evolução, mas também muitas vezes retrocesso. Conseguir combater estes problemas sociais é difícil, mas que tem que haver pessoas que o façam e,
2: claro,
3: e convocar todas as pessoas cada vez mais para estes problemas e que se inteirem sobre isto, acho que é bom para todas as pessoas, porque isto nós sermos mais empáticos com as outras pessoas, termos a noção daquilo que se passa no mundo, faz com que se fizermos a nossa parte, não é? No meu caso, eu sou artista, falar disto. E não sou uma artista com uma grande exposição, mas dentro daquela que eu tenho, falar sobre isto e convocar as pessoas a estarem mais inteiradas sobre isto, acho que é fazer um bocadinho a minha parte. E no dia a dia também ser o melhor pessoa possível com as pessoas,
2: claro,
3: que me rodeiam.
2: Claro.
3: E portanto acho que se todos nós fizermos um bocadinho, começa a haver uma mudança. E
2: eu isso até me comove de forma, muito, muito triste mesmo. Sinto mágoa, eu sinto mesmo mágoa e sinto vergonha quando percebo, porque nós vemos as notícias e vemos as coisas que acontecem, quando percebo que um dos maiores crimes em Portugal, o maior número de crimes em Portugal, o tipo de crime em Portugal, é a violência doméstica. Isso deixa-me profundamente envergonhado. Mesmo, é uma coisa que me deixa envergonhado, deixa-me magoado mesmo.
3: Mas sabes que violência, há muitos tipos de violência.
2: Certo, certo,
3: a violência
2: é
3: doméstica é uma delas.
2: Mas ser, mas ser essa um dos crimes, um dos crimes com a maior taxa dentro deste país, é uma vergonha, porque estamos a falar dentro de um espaço onde as pessoas são família, são casa. E quer dizer, é um grande absurdo isso. Isso de facto move-me e estou até sentido agora estarmos aqui a falar disto, porque eu acho, muito poucas vezes interpelo as coisas desta forma, como estou a dizer agora, pois, mas sinto-me mesmo envergonhado com isso.
3: Tudo o que nos deixa desconfortável, nós não queremos pensar muito nisso, não é?
2: Tentamos não pensar. Exato. Mas eu acho que o traço de ser lúcido com as coisas e ter consciência das coisas é o facto de nós percebermos que não dá para sermos felizes com tudo, porque há coisas que são mesmo muito tristes à nossa volta.
3: Sim.
2: E isto é muito triste, isto é muito, muito desolador, nós olharmos para as estatísticas e às vezes sermos um país que radicaliza tanto coisas que às vezes não têm sentido nenhum radicalizar.
3: Certo.
2: E fazemos às vezes que outras pessoas que venham de fora ou tudo mais se sintam completamente diminuídas, quando depois o maior crime, a maior taxa de crime é provocada por pessoas portuguesas e é dentro deste espaço que é a casa.
3: Sim.
2: E isto magoa muito e envergonha muito.
3: E nos mais jovens agora, na violência no namoro também.
2: Pois, isso envergonha-me muito. Envergonha-me muito.
3: Sim.
2: Porque nós ganhamos consciência. Mas... e acho que nós, com o passar dos anos, ganhamos consciência sobre várias coisas e devemos ganhar essa maturidade.
3: E... além da consciência, eu acho que é importante também agir. É importante, por exemplo, tu, enquanto homem, mostrares aos teus pares que não é aceitável.
2: Claro.
3: Se vires alguém... porque, atenção, há violência doméstica no feminino e no masculino. Os homens também
2: não, sim,
3: sofrem.
2: Sim, sim, sim. Mas faz-me confusão.
3: E, portanto,
2: eu, quando falo, é global,
3: vermos,
2: obviamente.
3: Sentirmos que alguém à nossa volta possa estar a passar por isso, estar atento, estarmos atentos às outras pessoas e tentarmos ajudar, porque as pessoas, quando estão frágeis e dentro de uma relação tóxica, a maior parte das vezes já não conseguem sair.
2: Nem compreendem,
3: por medo,
2: de uma bolha, assim.
3: Por vergonha, uhum. Por montes de coisas. E é importante, e daí a música da Marina ser maravilhosa.
2: Sim, é incrível.
3: A letra é explícita e é maravilhoso.
2: Tu, quando fazes música, pensas no presente ou pensas em deixar uma coisa para o futuro? Porque este diz que é uma coisa para sempre.
3: Olha, não, sinceramente não pensei no futuro. Eu pensei mesmo, eu preciso de fazer alguma coisa para sentir que estou a contribuir de alguma maneira para combater isto. E portanto, eu, quando crio os álbuns, no caso do Fado no Pé, do Água Nova e agora A Todas as Mulheres, eu penso muito mediante aquilo que eu estou a viver naquela altura.
2: Certo.
3: Aquilo que me faz sentido, que... E portanto eu vou fazendo assim. Eu não sei como é que será o meu próximo disco ainda. Tenho que começar a pensar nisso depois.
2: Mas
3: dos concertos.
2: Nunca fizeste uma reflexão que este disco que acabas de fazer é uma coisa que pode ser entendida e vai ser entendida e vai ser um símbolo de diferentes gerações, para diferentes gerações.
3: Eu espero que daqui a uns anos se olhe para este disco como as coisas estão diferentes.
2: Certo. Tentaremos todos fazer por isso.
3: Naquela altura estávamos a passar por aquilo.
2: Claro.
3: Mas agora houve uma evolução.
2: Houve uma transformação e de facto esse disco foi essencial para dizer o que estava a acontecer antes dessa transformação.
3: Sim.
2: Agora, coisas boas. Este disco merece ser divulgado, cantado por toda a parte do mundo. E vem aí um concerto, concertos muito especiais. Fala-nos deles, o que é que vai acontecer,
3: então,
2: o que é que podes contar?
3: O concerto de apresentação em Lisboa vai ser no dia 24 de julho.
2: Vou lá estar, eu vou lá estar.
3: Dia às 21 horas, no Teatro Camões. E vai ser uma apresentação muito, muito, muito bonita. Vou ter aqui a banda toda, vou ter convidados. Espero ter lá todos os meus amigos e familiares e as pessoas. Convoco todas as pessoas a estarem presentes, porque vai ser uma noite de muita partilha, de celebração da mulher, dos direitos conquistados. Aqui também uma sensibilização para estas questões de violência, de igualdade.
2: Desculpa só fazer esta pausa. Porque este disco, ser uma homenagem a todas as mulheres, ele trata também outras temáticas,
3: sim, sim,
2: que têm a ver com os direitos humanos e o respeito pelo nosso semelhante.
3: Exatamente.
2: Que não só as
3: mulheres, exato.
2: Sim, sim.
3: Ou seja, é um álbum criado por mulheres, porque foi escrito e composto, sim, por mulheres, também por homens, não é? Por Tom Musical é o Ângelo Freire.
2: Claro.
3: Metade dos temas são melodias tradicionais por compositores que são incontornáveis no fado. Mas aqui o objetivo foi amplificar mais a criação artística feminina. E portanto será, embora seja um álbum criado por mulheres e cantado por mim e também por outras mulheres, é para todas as pessoas.
2: Para todas as pessoas, obviamente.
3: Como é óbvio.
2: E é isso que vais apresentar em palco.
3: No dia 24 de julho no Teatro Camões, às 21h, depois dia 29 de julho no Fórum Cultural de Hermesinde, às 21h30, e dia 1 de agosto na Quinta da Regaleira.
2: Maravilha.
3: Também poderão encontrar-nos.
2: Que maravilha. Eu queria te fazer aqui uma pergunta, não sei se vais achar. Eu acho a pergunta bonita porque o conheço e sei. E isto tem de facto essa intenção, que é perceber como um homem de uma geração que era mais conservadora entende este disco. O que é que sentiu o teu pai ao ouvir este disco?
3: O meu pai ficou muito orgulhoso de mim. Ele ao início. Houve coisas que não percebeu.
2: Que não perguntou,
3: exemplo,
2: deve ser um orgulho desmedido,
3: ah, sim,
2: não é?
3: Isto
2: acaba por ser também uma carta para ela também.
3: Sem dúvida. O meu pai, ao início, quando ouviu os temas separados, houve coisas que não entendeu e disse-me: ah, qualquer coisa que eu não estou a perceber muito bem. Mas depois, quando ouviu o álbum seguido, como tu, ele disse: ok, agora já percebi o que é que tu querias.
2: E ele não ficou, ou seja, nenhuma palavra o chocou. Eu faço isto
3: não,
2: mesmo para fazer o termo de comparação com a geração anterior, não é?
3: Ele não o chocou, ele ficou preocupado.
2: Ok.
3: Género. Silvana, se calhar vão pegar e vão vais ser chateada de alguma forma por causa disto, não tens medo? Eu não tenho que ter medo de fazer aquilo em que eu acredito. Por exemplo, o álbum começa com a voz de um homem a declamar um poema capaz da Rita Marrafa de Carvalho. Mas na realidade aquele homem é a Débora Cristal. Portanto, as pessoas, o meu pai ficou: então, mas isto é um poema de mulheres, mas e está a ser declamado por um homem. E eu: mas tu sabes, por ter a voz de um homem, quer dizer, está sempre tudo muito... Ah, por ser a voz de um homem, é um homem.
2: Porque quando se faz um disco destes, também se desconstrói dentro do nosso próprio lar.
3: Exato.
2: Da nossa casa.
3: Exatamente.
2: Daí esta minha pergunta. Eu não quis, pensei até se fazia a pergunta ou não, porque não queria ser ir à intimidade demais de fazer,
3: certo,
2: esta pergunta. Mas achei que era interessante perceber como é que uma pessoa de uma geração anterior à nossa pensa uma coisa com uma roupagem tão fresca e com algo tão urgente e necessário de se dizer.
3: Sim. Porque aqui isto depois vai ser encontro também do direito a ser, não é?
2: Sim.
3: Todas as pessoas têm direito a ser o que elas quiserem.
2: Claro. O mundo é igual para todos.
3: Exato. Depois também é aqui esta questão, perguntaram-me: ah, então, mas aquele tema em que tu cantas: sento-me velho à varanda e ponho-me a contemplar. Estás a falar como se fosse um homem. E eu: sim, mas qual é o problema? Eu estou a contar uma história. Eu estou a falar de coisas que acontecem. E sou o intérprete. E portanto estou a interpretar
2: a palavra do poeta.
3: A palavra
2: do poeta,
3: exatamente.
2: Poetisa, neste caso.
3: Porque no fato também havia muita esta questão de: ah, isso é poema de homem, isso é poema,
2: sim,
3: de mulher.
2: Sim, isso é verdade.
3: E isso... Não me faz sentido. Eu tenho que cantar coisas em que eu acredito, algumas delas com as quais eu já passei, outras em que eu acredito e que acho que faz sentido passar a mensagem. E eu acho que sou um veículo de transmissão de mensagens. E portanto, eu não tenho que fazer as coisas só dirigidas e única e exclusivamente pelas coisas que eu passei e que eu sofri e que...
2: Tu és a voz também das
3: Exatamente.
2: Outras pessoas, daquilo que sentes e daquilo que vais interpretando.
3: E foi essa, foi essa o meu objetivo.
2: Então, certo, e dia 1
3: de agosto. 1 de agosto na Quinta da Regaleira.
2: E pronto, temos aqui a oportunidade de ouvir um disco absolutamente extraordinário. Eu fiquei mesmo fã.
3: Por enquanto são estas as datas.
2: Sim,
3: espero que...
2: vão ver mais certamente. Obrigado.
3: Obrigada eu pelo convite.
2: Obrigado por tudo, por muitos anos de partilha, muitos anos de...
3: Obrigada eu também pela amizade.
2: E de experienciarmos estas aventuras, e a aventura da música e a aventura de poder fazer diferença.
3: Olha, parabéns também a ti por estares a criar este legado e conseguires deixar aqui registros de fadistas, tanto da geração antiga que tu tens
2: sim.
3: vindo a conhecer ao longo dos anos, como também da geração
2: dos
3: atual.
2: Meus colegas, sim.
3: Exatamente. E acho que isto é um trabalho muito, muito, muito bonito que tu te lembraste de fazer. Espero que continues, porque daqui a muitos anos alguns dos mais antigos já não vão estar cá e tu vais ter estes registros e vais poder deixar para... quem vier mais tarde
2: claro.
3: Possa saber mais sobre estas pessoas e sobre o percurso e sobre a forma como cada um faz a sua arte ou o seu propósito. E portanto isto é muito, muito, muito, muito importante. E obrigada por
2: obrigado, Silvana.
3: Por teres convidado.
2: E estamos lá dia 24 de julho. Aliás, estamos antes que a gente vê-se antes. Festiva a conversa com Silvana Pérez. E vamos terminar este programa com esse tratado musical, esse poema e música de Marina Mota, não é? Poema e música de Marina Mota, Violência. Vamos ouvir a versão cantada pela Silvana, porque foram feitas duas versões. Vamos ouvir a versão cantada pela Silvana, que é de facto um tratado, uma peça única. E eu espero muito que este momento de música, este disco, fique para a história da música portuguesa, porque é um embalo muito importante dentro de uma geração que necessita deste embalo.
3: Obrigado.
2: Obrigado. Os lábios.

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